0: Federal foram apreendidos R$2.850.000 durante a atuação no primeiro turno das eleições.
1: Vintas Bets.
2: Sites e aplicativos de apostas deixam de operar no país nesta terça-feira.
1: E prazo para resgatar saldo em plataformas termina hoje. Graziela Mendonça.
3: São mais de R$1.300.000.000 que ainda aguardam resgate nos sites e aplicativos de bets.
2: Outubro Rosa.
1: Mês de falar sobre cuidados com a saúde da mulher e prevenção ao câncer de mama.
2: Saiba como identificar sinais de alerta e onde começar, onde encontrar assistência especializada pelo SUS. Cleide Lopes.
4: O INCA estima 78 mil novos casos de câncer de mama no ano até 2029.
1: Hoje na apresentação da Voz do Brasil, Luciano Seixas e Mariana Jungmann.
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1: As eleições no Brasil transcorreram com tranquilidade, segundo o balanço das forças de segurança que atuaram em todo o país.
2: As principais ocorrências registradas se referem à propaganda eleitoral irregular e tentativa de compra de votos.
1: E os eleitores não tiveram dificuldades para chegar aos locais de votação.
0: Mais de 321 mil profissionais foram mobilizados em todo o país para garantir a segurança das eleições de 2026. O ministro da Justiça e Segurança Pública, Wellington César Lima, destacou o trabalho conjunto do efetivo, que reúne agentes de forças estaduais, Polícia Federal, Tropa de Contingência, Polícia Rodoviária Federal e Força Nacional.
5: Demonstra muita integração, muita coordenação das forças de segurança e os números de fato são muito irrisórios no que diz respeito às ocorrências de maior relevo.
0: De acordo com a Polícia Federal, foram apreendidos R$2.850.000 em bens e valores durante a atuação no primeiro turno das eleições. Até o fim do domingo de votação, foram instaurados 49 inquéritos policiais e 204 pessoas foram conduzidas para as delegacias. O delegado Henrique Oliveira Santos, chefe da Divisão de Repressão a Crimes Eleitorais, falou sobre as principais infrações cometidas.
6: O crime que, por exemplo, mais aconteceu, né, o crime de propaganda irregular no dia das eleições, que já era algo esperado. O segundo crime que mais ocorreu no Brasil inteiro foi o crime de compra de votos.
0: A Polícia Rodoviária Federal também divulgou o balanço. O chefe da comunicação social da PRF, Alexandre Castilho, destaca que além do patrulhamento de rodovias, os agentes atuaram na prevenção e no combate a crimes associados ao processo eleitoral.
7: A PRF registrou quase R$1 milhão em dinheiro vivo e cheques bancários. Ainda houve duas interceptações de ônibus que transportavam eleitores irregularmente.
0: A PRF também restringiu no domingo de eleição o tráfego de veículos de grande comprimento e de cargas superdimensionadas. Segundo a corporação, a medida contribuiu para evitar congestionamentos. Reportagem Gabriela Noronha.
2: E termina hoje o prazo para retirar o saldo em sites ou aplicativos de bets.
1: Com a proibição dos jogos, as plataformas de apostas deixam de operar em todo o país a partir de amanhã.
2: Caso o apostador não retire o saldo a tempo, o valor será devolvido pelos bancos a partir do próximo final de semana.
0: São mais de R$1.300.000.000 que ainda aguardam resgate nos sites e aplicativos de bets. O prazo termina às 23h59 desta segunda-feira. A partir desta terça-feira, os sites e aplicativos deixam de operar, conforme o cronograma de implementação da medida provisória que proibiu as bets no Brasil. A orientação para os usuários é acessar as plataformas em que tem cadastro e solicitar a retirada, ainda que o valor seja pequeno. É a situação da maioria das contas. 96% delas tem saldo abaixo de R$25. E quem possui contas em mais de uma empresa deve conferir em cada uma delas. Os valores que não forem retirados voluntariamente dentro do prazo serão devolvidos pelos bancos entre 9 e 14 de outubro. Caso haja algum impedimento para restituição, a partir de 14 de outubro, os recursos serão transferidos à Caixa Econômica Federal, que ficará responsável pela devolução aos apostadores. Graziela Mendonça para a Voz do Brasil.
1: E o Ministério da Fazenda definiu regras e prazos para encerramento das atividades das empresas de apostas que não possuem mais autorização para funcionar no país.
2: De acordo com portaria publicada pela pasta, as empresas têm até a próxima quarta-feira para enviar saldos finais das contas dos usuários. O levantamento deve considerar os valores que os usuários podem resgatar até hoje.
1: E as plataformas têm até o dia 15 de dezembro para regularizar todas as pendências financeiras referentes ao período em que estiveram em funcionamento.
2: A portaria também exige que as empresas mantenham os dados cadastrais atualizados e tenham um representante legal no Brasil para cuidar de possíveis pendências.
1: Estamos no Outubro Rosa, mês de conscientização sobre o câncer de mama.
2: O movimento reforça informações sobre fatores de risco, métodos de prevenção e apoio às mulheres diagnosticadas.
1: Este ano, o Instituto Nacional do Câncer reforça a importância dos exames para a detecção precoce da doença.
4: Antônia Josimária de Oliveira Lima, moradora do Rio de Janeiro, descobriu um câncer de mama no finalzinho de 2015 e em 2016 operou o tumor, fez quimioterapia e ainda hoje segue em acompanhamento no Instituto Nacional do Câncer, o INCA. Para ela, a doença não representou o fim, mas um recomeço.
8: Hoje eu estou bem, graças a Deus, comecei a ter uma vida diferente. Você aprende a se valorizar, você aprende a se amar.
4: De acordo com o Instituto Nacional de Câncer, o INCA, o câncer de mama é o mais comum entre as mulheres do Brasil e no mundo. A doença se manifesta de várias formas, como, por exemplo, o aparecimento de nódulos, alterações na pele da mama, que fica com aparência de casca de laranja, e secreções no mamilo. O INCA estima 78 mil novos casos de câncer de mama no ano até 2029 e que a detecção precoce da doença é um fator determinante para a cura, como falou a chefe da divisão de detecção precoce do INCA, Renata Maciel.
9: Então, ficar sempre atenta, tocar as suas mamas, sentiu algo diferente, procure o mais rápido possível, porque o diagnóstico precoce ele também permite empregos de terapias menos invasivas, né? Menos agressivas, e assim a gente consegue também ter maior chance de cura.
4: O Sistema Único de Saúde oferece gratuitamente todo o tratamento para o câncer. Reportagem Cleide Lopes.
2: E hemocentros de todo o país contarão com recursos federais para a qualificação de serviços.
1: Uma portaria assinada pelo Ministério da Saúde estabelece incentivo federal mensal para aprimorar serviços de hemoterapia.
2: A medida também faz parte das ações para fortalecer a produção nacional de medicamentos derivados do sangue, como a imunoglobulina.
1: O Brasil firmou acordo para ampliar o fornecimento e a transferência de tecnologia do medicamento.
10: A portaria estabelece incentivo federal mensal aos hemocentros de todas as unidades da federação. A medida também prevê melhorias na estrutura dos hemocentros, nos equipamentos e nas condições de processamento e conservação do plasma, componente do sangue utilizado na produção de medicamentos. Além da portaria, também foi anunciado um acordo para ampliar a produção de imunoglobulina e alcançar a fabricação 100% nacional do medicamento utilizado no tratamento de imunodeficiências, infecções bacterianas e alguns tipos de câncer do sangue. Para isso, a empresa brasileira de hemoderivados e biotecnologia, Hemobras, firmou um acordo de cooperação com a empresa chinesa Tiantan Bio. A parceria prevê a cooperação para o registro no país de uma imunoglobulina humana de uso intravenoso. O ministro da Saúde, Alexandre Padilha, comentou a importância desse tipo de acordo de cooperação.
11: Quando a gente tem uma rede mais consolidada, com mais capacidade de incorporação tecnológica, quando a gente consegue ter parcerias internacionais e nacionais tão potentes.
10: A Tiantan Bio também vai apoiar a Hemobras na modernização de sistemas e processos, com ações nas áreas de transformação digital, automação e gestão inteligente. Reportagem, Márcia Fernandes.
2: Outubro é também o mês do idoso, um período para dar visibilidade às pautas relacionadas aos direitos das pessoas com mais de 60 anos.
1: No Brasil, essa população cresceu 11,3% em 2012 para 16,6% em 2025, mostrando uma tendência de envelhecimento populacional.
2: Os dados são da síntese de indicadores sociais, realizada pelo Instituto Brasileiro de Geografia e

0: casa, doutora?
1: Olá, é um prazer participar com vocês dessa entrevista. O estudo da síntese mostrou, né, esse aumento da população idosa do período 2012 a 2024. Né? Esse é um aumento que possui vários fatores, né, vários aspectos. Então, a gente pode considerar tanto, né, o aumento da expectativa de vida, melhoria de saneamento, né, melhoria também das condições de acesso a medicamentos e à saúde. Né? E, por outro lado, também a gente tem uma questão da queda da natalidade, né? Então, reduz a participação de crianças e jovens também na nossa população. Então, cada vez mais tem chamado a atenção esse aumento, né, de pessoas idosas na proporção da população brasileira.
2: Esse crescimento da população mais velha já vinha ocorrendo nas décadas anteriores, né? Foi observado algum tipo de aceleração?
1: Sim, tem havido uma aceleração, né, nesse processo de envelhecimento, nessa participação da população idosa dentro, né, do total da população brasileira, né, de acordo com esses aspectos que a gente citou já.
0: Agora, a pesquisa trouxe também dados sobre a idade das pessoas no mercado de trabalho, né? Aliás, é um dos principais focos da pesquisa, é o mercado de trabalho. E ela apontou uma presença expressivamente maior de homens do que de mulheres trabalhando após os 60 anos, não é isso, doutora? A que se deve isso?
1: Sim, exatamente. Historicamente, né, no mercado de trabalho, existe uma participação maior de homens do que de mulheres, né, não só entre a população idosa, mas de uma maneira geral. Mas quando a gente faz esse recorte de 60 anos ou mais, cerca de metade dos homens ainda permanecem no mercado de trabalho, enquanto que entre as mulheres é cerca de um quarto. Né? Existe essa diferença importante, né, por gênero, principalmente em primeiro lugar por causa das condições previdenciárias, né? Aos homens realmente é exigido ficar mais tempo, né, trabalhando e contribuindo para conseguir se aposentar. A mulher, como tem normalmente uma dupla jornada, né, ela tem também o trabalho de cuidar de parentes, de cuidar da casa, dos filhos, normalmente tem uma condição previdenciária em que ela exige menos tempo de contribuição do que os homens. Então, aos 60 anos, normalmente é difícil para os homens, né, para a maioria dos homens já ter conseguido se aposentar, então a maioria deles ainda permanece, né, pelo menos metade permanece no mercado de trabalho entre 60 e 69 anos. Né? A partir de 70 anos que a gente conseguiu fazer esse recorte, aí sim que há uma queda expressiva na proporção de homens que ainda trabalham. E mais significativa ainda entre as mulheres. Mas isso se deve também às condições de, assim, a gente tem um mercado de trabalho que tem uma informalidade, né, importante. Então, para as pessoas conseguirem atingir o mínimo exigido pela Previdência Social para conseguir se aposentar, também demora, né, nem todo mundo também tem uma continuidade de contribuição ao longo da sua vida laboral. Então, isso faz com que as pessoas, mesmo, né, com mais idade, né, mesmo às vezes já atingindo a idade mínima de aposentadoria, ainda não consigam se aposentar por falta de contribuição ainda à Previdência.
2: Outro dado sobre o mercado de trabalho é que a presença, o percentual de idosos empregados vem aumentando, embora tenha sofrido uma baixa aí durante o período de pandemia. E eles também ganham mais do que a média da população, né? A senhora pode comentar um pouco esses dados?
1: Sim, exatamente. O dado de 2024 apontava que cerca de um quarto das pessoas com 60 anos ou mais ainda estava inserida no mercado de trabalho, né? E foi o percentual mais elevado da série. Né? Então, a gente observa que a cada ano esse percentual de idosos que participam no mercado de trabalho vem aumentando. Né? Na pandemia foi o menor valor, né, em 2020, porque os idosos justamente precisavam, né, se precaver, né, de contaminação, de doença para pegar a Covid, e realmente a sua participação diminuiu em 2020. Mas desde então, a cada ano, a sua participação vem aumentando e uma trajetória

0: história de alta, né? Então, mas assim, são vários fatores, né? Então, assim, além da questão previdenciária também, né, e da questão da informalidade, a gente também pode apontar a questão de arranjos, né, familiares, porque muitos, quando você tem, por outro lado, uma situação dos jovens, né, com dificuldade de inserção no mercado de trabalho ou de uma inserção muito precária, os idosos acabam permanecendo como principal provedor, né, quando ele participa de uma família, né, com múltiplos membros e que também tem os jovens participando da família. Então, a pessoa mais idosa, que normalmente ganha mais, né, tem mais experiência, então ela vai tender sempre a ganhar uma remuneração mais elevada, né, do que das outras pessoas das outras faixas etárias, né, e ela acaba também servindo como uma pessoa provedora, né? E no ambiente atual, que, como eu já falei, dessa dificuldade dos jovens, então cada vez mais a gente vai, eu acredito que a gente vai assistir o aumento das pessoas idosas inseridas no mercado de trabalho, tanto homens quanto mulheres.
1: Muito bem, nós conversamos com Denise Freire, pesquisadora responsável pela síntese dos indicadores sociais do IBGE. Muito obrigada, doutora, pela sua entrevista à Voz do Brasil.
0: Muito obrigada.
2: Como a gente ouviu na entrevista, o Brasil tem cerca de 17% da população brasileira acima dos 60 anos e atravessa uma tendência de envelhecimento populacional.
1: Com esse crescimento, além dos cuidados com a saúde e o bem-estar, é preciso estar alerta para golpes ou crimes virtuais.
2: Apenas no ano passado, o Disque 100 registrou 1.000 denúncias de violações virtuais contra pessoas idosas.
1: Além do Estatuto do Idoso, que tipifica crimes contra pessoas com 60 anos ou mais, existem canais de informação e denúncias para proteger esse público.
3: Aos 69 anos, o aposentado Pedro Mesquita não imaginava que pudesse cair no golpe do empréstimo consignado ao atender uma ligação de uma suposta funcionária do banco.
4: Ela propôs que quitava meu débito no banco com juro bem menor e eu ia pagar parcela bem menor. Foi onde que ela me ganhou. Um empréstimo lá no meu nome com um valor de 24 mil. Não caia nesse golpe como eu caí, porque foi muito fácil. Eu achava que eu não caía em golpe.
3: Crimes virtuais cometidos contra idosos são punidos com maior rigor de acordo com o Código Penal. E o Estatuto do Idoso, criado em 2003, garante que, nesses casos, o idoso tenha atendimento preferencial e que o processo corra de forma mais rápida na Justiça. No ano passado, o Disque 100 registrou 1.000 denúncias de violações de direitos de idosos em ambiente virtual. São crimes como golpes, ameaças e exposição. Para levar mais informações às pessoas idosas, o Ministério dos Direitos Humanos e da Cidadania criou uma cartilha, como explica o secretário nacional dos direitos da pessoa idosa, Alexandre da Silva.
5: Nós precisamos sempre garantir autonomia, independência. Temos uma cartilha também no campo da educação para que as pessoas idosas não caiam nos golpes mais conhecidos. E a gente aproveitou esse material falando também de situações que não são golpes, mas podem ser, na mão de pessoas mal intencionadas, oportunidades, né, enviesadas ali, disfarçadas e para gerar um golpe.
3: Os números do painel de dados da Ouvidoria Nacional de Direitos Humanos mostram que as capitais do Rio de Janeiro e São Paulo concentram a maioria das denúncias de violações de direitos das pessoas idosas. As denúncias podem ser feitas pelo Disque 100, que funciona 24 horas todos os dias da semana. Com locução de Nazi Brum, reportagem Graziele Bezerra.
1: Recuperar uma área degradada vai muito além de plantar árvores. É preciso saber se a vegetação conseguiu se restabelecer e se o ecossistema tem condições de se manter sozinho.
2: Para avaliar esse resultado em todo o país, foi criado um sistema com critérios científicos que mostram se a vegetação nativa está sendo recuperada.
1: Os critérios levam em conta as características de cada bioma brasileiro.
6: Recuperar uma área degradada não significa apenas plantar árvores. O verdadeiro desafio é saber se aquela vegetação voltou a funcionar como um ecossistema capaz de sobreviver sozinho. Em um país com 6 biomas e uma das maiores biodiversidades do planeta, essa avaliação sempre foi um dos grandes obstáculos na restauração ambiental. Agora, órgãos federais criaram um sistema único para medir a qualidade da recuperação da vegetação nativa em todo o Brasil. O pesquisador da Embrapa, Daniel Vieira, destacou que a ideia era conseguir obter indicadores precoces, mas que trouxessem segurança quanto à recuperação da área degradada.
7: Se a gente esperar o tempo ecológico para uma floresta voltar a ser floresta, é um tempo muito grande. Então a gente tem pensado em como utilizar indicadores precoces e que sugerem ou tentam garantir que no futuro essa vegetação vai estar num processo maduro.
6: A principal mudança está na forma de fiscalizar. A avaliação passa a verificar se depois de pelo menos 4 anos a vegetação apresenta condições de se manter sem depender de intervenção humana. Para isso, os técnicos vão observar 4 indicadores principais: a cobertura vegetal do solo, a quantidade de plantas nativas que surgiram naturalmente, a diversidade de espécies e a presença reduzida de plantas invasoras. Juntos, esses fatores indicam se a área degradada está seguindo um caminho de recuperação sustentável. Daniel Vieira, da Embrapa, destacou que os indicadores atendem a todos os biomas brasileiros.
7: A gente encontrou indicadores de sucesso que garantem a autossustentabilidade dessas vegetações para as diferentes biomas e formações, para ter um chão comum nesse processo de regularização ambiental e de recuperação da vegetação nativa.
6: Além de dar mais segurança jurídica para projetos de restauração ambiental e reduzir a necessidade de vistorias presenciais, o modelo ajuda o Brasil a acompanhar uma das metas assumidas internacionalmente: recuperar 12 milhões de hectares de vegetação nativa até 2030. Compromisso ligado ao Acordo de Paris e à Década da ONU para a Restauração de Ecossistemas. Reportagem Luana Karen.
2: A Agência Nacional de Proteção de Dados, a ANPD, acaba de lançar uma página na internet exclusiva para receber denúncias contra redes sociais e plataformas digitais que descumprirem as novas regras do Marco Civil da internet.
1: Através da página da ANPD, qualquer pessoa ou empresa pode usar o canal para denunciar plataformas que não ofereçam meios adequados para reportar conteúdos criminosos, anúncios irregulares ou vazamentos de conteúdos íntimos.
2: Para mais informações, acesse gov.br/ANPD.
1: Atenção, gestoras e gestores de políticas públicas de todo o país.
2: O Ministério das Mulheres prorrogou o prazo para o envio das respostas ao Censo de Políticas para as Mulheres. O preenchimento agora pode ser feito até o dia 19.
1: O levantamento busca mapear a estrutura, o funcionamento e a capacidade de atendimento dessas unidades em todo o Brasil.
2: O mapeamento também vai ajudar a conhecer o perfil de quem está na gestão, entender o trabalho feito nos estados e municípios e identificar os serviços e equipamentos oferecidos às mulheres.
1: Mais informações em gov.br/mulheres.
2: E essas foram as notícias do governo federal.
1: Uma realização da Secretaria de Comunicação Social da Presidência da República.
2: Com produção da empresa Brasil de Comunicação.
1: Fique agora com as notícias do Poder Judiciário e do Congresso Nacional. Boa noite.
2: Boa noite para você, até amanhã.
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10: STF é o guardião da Constituição Federal que completa 38 anos hoje.
11: Presidente do TSE conclui primeiro turno das eleições 2026 e projeta mesma tranquilidade para a segunda fase do pleito.
10: STJ forma maioria para admitir o primeiro processo da história de acordo com o filtro da relevância.
11: Boa noite, eu sou Marcela Luiza.
10: E eu sou Walter Lima.
11: A Constituição Federal completa 38 anos nesta segunda-feira. Promulgada em 5 de outubro de 1988, ela encerrou o período do regime militar e colocou a dignidade da pessoa humana no centro do ordenamento jurídico.
10: O Supremo Tribunal Federal é o guardião da Carta Magna e promove ao longo de toda esta semana eventos para celebrar a data.
11: O primeiro encontro comemorativo ocorreu hoje, na biblioteca do STF.
10: Na ocasião, o presidente do Supremo, o ministro Edson Fachin, destacou a importância da democracia prevista no texto constitucional de 88.
12: 38 anos formam o mais longo período de vigência democrática ininterrupta de nossa história republicana. E isso não é obra do acaso, nem de uma só geração. É fruto de escolhas diárias da eleitora que compareceu às urnas ontem, do servidor que cumpre a lei, da juíza que fundamenta suas decisões, da cidadania que reclama, da imprensa que informa, das instituições que se respeitam e cooperam pelo bem do Brasil.
11: A Justiça Eleitoral já se prepara para o segundo turno das eleições gerais de 2026.
10: A afirmação foi feita pelo presidente do TSE, ministro Cássio Nunes Marques, no balanço do primeiro turno das eleições. Na ocasião, ele também destacou a normalidade da votação, a segurança dos sistemas eleitorais e o trabalho realizado em todo o país para garantir o exercício do voto. Guilherme Firmino.
13: Após a apuração, Cássio Nunes Marques agradeceu aos eleitores e aos profissionais envolvidos na eleição e afirmou que a expectativa é de repetir no segundo turno a tranquilidade registrada nesse domingo.
14: Ressalto, todavia, que a eleição não termina quando a votação é encerrada. Ela se completa quando a vontade soberana do eleitorado é conhecida e respeitada.
11: A segunda sessão do STJ formou maioria para admitir o primeiro processo da história da corte para julgamento pelo filtro da relevância.
10: Nesse novo sistema, a questão federal discutida precisa ter relevância econômica, política, social ou jurídica, para além dos interesses das partes. Fátima Uchoa.
15: A análise da relevância foi proposta pelo ministro Sérgio Coquina, presidente da Comissão Gestora de Precedentes do STJ. A discussão é para definir se o condomínio pode cobrar do condômino inadimplente honorários do advogado contratado para ajuizar a ação de cobrança e se há diferença entre essa hipótese e a referente à atuação do advogado fora da justiça. Os votos para definir se a questão apresenta ou não relevância para posterior julgamento de mérito estão sendo tomados em sessão virtual até 7 de outubro e os ministros podem mudar o voto até o final.
11: Começou hoje um mutirão da Justiça do Trabalho para analisar processos que envolvem pessoas com 60 anos ou mais.
10: É a ação em pauta a melhor idade, que vai até sexta-feira em todo o país. Rafael Silva.
16: A mobilização em pauta a melhor idade busca ampliar o acesso à conciliação em casos que envolvam pessoas com 60 anos ou mais. Mas essa é uma ação que deve ser tomada por advogados o tempo todo. Eles devem sempre deixar claro à justiça que aquele processo envolve pessoa idosa e assim chamar a atenção do judiciário para a prioridade no caso.
11: Justiça Federal mantém veto a obras de terminal de gás em Barcarena, no Pará.
10: A decisão atende a pedido do MPF. Vanessa Pereira.
17: A Justiça Federal manteve suspensa a construção de um terminal de gás em Barcarena, no Pará, e proibiu a concessão de novas licenças. A decisão rejeitou o pedido da empresa Termogás e determinou que o empreendimento só avance após a conclusão de estudos técnicos e a consulta prévia às comunidades quilombolas e tradicionais da região. A Justiça também deu 5 dias para o governo do Pará e o INCRA prestarem informações atualizadas sobre o caso.
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11: Uma boa noite.
10: E até amanhã.
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1: Eu sou Paula Groba.
2: E eu sou Humberto Pinheiro.
1: E estes são os destaques de hoje do Jornal do Senado, que começa agora.
2: 13 partidos terão representantes no Senado a partir de 2027.
1: Senadores começam a analisar fim da escala 6x1 nesta terça-feira.
2: Mais de 33 milhões de brasileiros não votaram no primeiro turno, mas ainda podem votar no segundo.
1: Boa noite.
2: Boa noite.
1: O resultado das urnas vai redesenhar o mapa político do Senado a partir de 2027. Serão 13 partidos com pelo menos um representante na casa, em uma composição que reforça a força do PL. A legenda terá a maior bancada, com 28 senadores.
2: Mas o que esses números significam na prática para as votações e para as disputas de poder no Senado? O repórter Rodrigo Rezende explica.
3: A maior bancada é a do PL, com 28 integrantes, seguida pela Federação União Progressista com 12, PT com 9 e MDB com 8. Uma das senadoras eleitas pelo PL foi Carol Ditone, de Santa Catarina.
4: Então, o nosso compromisso é com a moralidade das instituições, dos órgãos públicos. Com certeza, nós vamos trazer mais investimentos, mais respeito com Santa Catarina. Acho que o nosso compromisso é esse.
3: O Partido Novo conseguiu eleger 3 representantes e a Rede Sustentabilidade terá novamente uma senadora, com Luiziane, do Ceará. Também terão senadores os seguintes partidos: Republicanos e PSD com 5 cadeiras, PSB com 4, PSDB e Podemos com 2 representantes cada e PDT com 1 vaga. Dos 32 senadores que tentavam a reeleição, 14 foram reeleitos. Com os dados atuais, a bancada feminina terá 18 representantes em 2027, a maior em um início de legislatura. Uma dessas mulheres é Marília Campos, eleita pelo PT em Minas Gerais.
5: Eu sou uma pessoa que dialogo com todos segmentos, especialmente aqueles segmentos que são civilizados. E é com essa postura que eu seguirei no Senado.
3: A composição partidária final do Senado será definida com o segundo turno da eleição de governadores em 3 estados, Acre, Amazonas e Tocantins. Nessas unidades da federação, senadores em exercício estão no segundo turno e uma possível vitória dará a vaga para o Senado aos seus suplentes.
1: E o Senado, que toma posse no ano que vem, terá uma combinação de nomes conhecidos e estreitos. 14 senadores foram reeleitos para mais 8 anos de mandato, enquanto 2 ex-senadores estarão de volta à casa.
2: E 38 eleitos vão ocupar o Senado pela primeira vez. É uma renovação que muda o perfil da casa, mas que ainda mantém nomes já conhecidos pelos brasileiros. A reportagem é de César Mendes.
6: Os eleitores de 2 estados decidiram manter os senadores que já estavam no cargo nas 2 vagas em disputa. No Amazonas, foram reeleitos Eduardo Braga, do MDB, e Plínio Valério, do PSDB. Em Sergipe, Rogério Carvalho, do PT, e Alessandro Vieira, do MDB. Outros 10 senadores que já estavam no cargo também foram reeleitos: Márcio Bittar, do PL, no Acre; Lucas Barreto, do PSD, no Amapá; Jacques Wagner, do PT, na Bahia; Cid Gomes, do PSB, no Ceará; Veneziano Vital do Rego, do MDB, na Paraíba; Humberto Costa, do PT, em Pernambuco; Marcelo Castro, do MDB, no Piauí; Eduardo Gomes e Carlos Portinho, ambos do PL, no Tocantins e no Rio de Janeiro, respectivamente; e Stevenson Valentim, do Podemos, no Rio Grande do Norte. Para o senador Alessandro Vieira, o novo Senado terá que ser diferente do atual para atender às expectativas dos eleitores.
7: Ele vai ter que provar para o povo que mereceu essa votação, essa confiança. O Brasil todo espera por um processo de depuração.
6: 2 ex-senadores voltam ao Senado no ano que vem: Renato Casagrande, do PSB do Espírito Santo, e José Medeiros, do PL de Mato Grosso.
1: E na volta dos trabalhos, após o primeiro turno das eleições, senadores vão iniciar a análise da proposta de emenda à Constituição que acaba com a escala 6x1. O texto define que trabalhadores terão direito a 2 folgas a cada 5 dias trabalhados.
2: A proposta precisa passar por 5 sessões de debates no plenário antes de ser votada em primeiro turno. Repórter Pedro Pincer.
8: Nesta terça-feira, o Senado deve fazer a primeira sessão plenária para debater o fim da escala 6x1, 6 dias de trabalho e 1 de repouso. Depois de 5 debates em plenário, a proposta de emenda à Constituição poderá ser votada em primeiro turno. Se aprovada, segue para o segundo turno com outras 3 sessões de discussão. A senadora Tereza Leitão, do PT de Pernambuco, destacou que a nova jornada permitirá uma nova dinâmica nas famílias brasileiras.
9: Que a mãe e o pai não chegue exausto para sentar, mas que chegue feliz para ainda conversar, brincar, ler com seus filhos e suas filhas.
8: Já o senador Rogério Marinho, do PL do Rio Grande do Norte, lamentou que a PEC obrigue uma forma de contrato entre patrões e empregados.
10: E quando foi feita a modificação da legislação trabalhista de 2017, o único tema que foi consensualizado entre trabalhadores, empregadores e governo foi a necessidade de que preponderasse o negociado sobre o legislado.
8: O texto permite que as empresas tenham até 2 meses para adaptar a jornada para 42 horas semanais depois que a proposta virar lei. A partir daí, terão mais 1 ano para colocar a jornada em 40 horas.
1: E a Comissão de Constituição e Justiça pode aprovar o projeto que autoriza a divulgação de imagens e áudios de crimes em flagrante dentro de estabelecimentos comerciais.
2: A ideia é que o compartilhamento dessas informações ajude na identificação e denúncia de criminosos. As informações com o repórter Bruno Lourenço.
11: O relator, senador Espiridião Amin, do Progressistas de Santa Catarina, afirmou que o objetivo é combater a impunidade por meio da identificação e denúncia dos infratores.
12: É realmente o reino da maldade você ter uma preocupação maior com o delinquente do que com quem sofre a delinquência.
11: Para evitar abusos, o texto exige que o estabelecimento registre um boletim de ocorrência e proíbe a exposição de terceiros que não estejam envolvidos no crime e também prevê a responsabilização do lojista caso haja divulgação indevida de imagens sabidamente falsas. Depois da CCJ, o projeto de lei que já passou pela Comissão de Segurança Pública vai ao plenário do Senado.
1: Mais de 33 milhões de brasileiros deixaram de votar no último domingo. E entre os que foram às urnas, quase 6 milhões optaram pelo voto nulo ou em branco.
2: Os números mostram o tamanho da parcela do eleitorado que não escolheu nenhum dos candidatos nas urnas. Repórter Marcela Cunha.
13: O número representa mais de 21% do eleitorado e é o maior desde 1998. Por isso, o TSE informou que vai atuar para aumentar o comparecimento no segundo turno, marcado para o dia 25 de outubro. De acordo com o presidente do TSE, o ministro Cássio Nunes Marques, é preciso intensificar as ações, em especial entre os grupos para os quais o voto não é obrigatório, como quem tem 70 anos ou mais.
14: Não é o ideal a abstenção de 20%. A ideia é intensificar e aperfeiçoar todos os mecanismos disponíveis para a justiça eleitoral para que a gente consiga diminuir esse percentual num segundo turno.
13: Segundo o presidente do TSE, a abstenção chega a cerca de 50% entre os maiores de 70 anos e a 20% entre os jovens de 16 e 17 anos. Além das ausências, o primeiro turno registrou 2 milhões e 200 mil votos em branco e 3 milhões e 600 mil votos nulos.
1: E quem não foi às urnas no primeiro turno ainda pode votar no segundo. Basta que o título de eleitor esteja regularizado.
2: A Justiça Eleitoral considera cada turno uma eleição independente. Portanto, a ausência na primeira etapa não impede a participação na votação de 25 de outubro, desde que a situação eleitoral esteja regular. Quem explica é a repórter Luísa Mello.
15: Cada turno eleitoral é tratado como um pleito independente. Então, mesmo sem ter participado da primeira rodada de votos, os eleitores podem ir às urnas no segundo turno. Basta que o título esteja regularizado. A ausência no primeiro pleito precisa ser justificada pelo eleitor até 3 de dezembro. O presidente do Tribunal Superior Eleitoral, ministro Cássio Nunes Marques, ressaltou a importância da participação no primeiro turno.
14: Quero, antes de tudo, agradecer às eleitoras e os eleitores brasileiros que compareceram às urnas e exerceram, mais uma vez, o direito fundamental de escolher os seus representantes.
15: De acordo com dados do TSE, a abstenção bateu recorde este ano, com 33 milhões e 400 mil pessoas que não compareceram às urnas. No segundo turno, a votação é apenas para presidente da República e, dependendo do estado, para governador.
2: Com edição de Paula Groba e trabalhos técnicos de Eliseu Caires, o Jornal do Senado fica por aqui. Acompanhe agora as notícias da Câmara dos Deputados. Boa noite.
1: Boa noite e até amanhã.
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17: Câmara amplia a bancada feminina e passa a contar com 109 mulheres.
18: PL elege maior bancada e terá 121 deputados na próxima legislatura.
17: Nicolas Ferreira e Lucas Pavanato superam os 3 milhões de votos.
18: Boa noite. Os brasileiros foram às urnas neste domingo para participar do processo eleitoral.
17: A eleição presidencial de 2026 registrou mais de 119 milhões de votos válidos no primeiro turno, o maior número já registrado nesta etapa da disputa pelo Palácio do Planalto.
18: Os eleitores também votaram para escolher os próximos governadores, senadores, deputados federais e deputados estaduais.
17: Na Câmara dos Deputados, o PL elegeu a maior bancada para a próxima legislatura. A repórter Silvia Munhato explica como fica a correlação de forças na casa a partir do resultado das eleições deste domingo.
19: O PL elegeu a maior bancada da Câmara dos Deputados neste domingo e vai ter 121 deputados na próxima legislatura, que começa em 1º de fevereiro. Em 2022, o partido havia obtido 97 cadeiras. O segundo colocado para a Câmara foi a Federação PT-PCdoB-PV, com 88 deputados, 6 a mais que na última eleição. Além do PL e da Federação PT-PCdoB-PV, ganharam deputados em relação ao total eleito em 2022, o PSD, Republicanos, Podemos, Novo e Missão. O Novo teve um aumento de 3 para 10 deputados. Entre os que perderam, destaque para a Federação União PP, que passou de 105 para 87. PSDB Cidadania perdeu 7 cadeiras, chegando a 11. E o PDT ficou com 6 deputados, uma perda de 10 cadeiras. PSB e PSOL Rede mantiveram uma bancada de 15 deputados. Os outros que registraram quedas foram MDB, PRD Solidariedade e Avante. Em entrevista ao programa Painel Eletrônico da Rádio Câmara, a consultora legislativa Manuela Nonô cita o crescimento de partidos como PL e Novo como exemplo de uma eleição ideológica e mais à direita.
20: Eu acho que essa foi a eleição dos partidos ideológicos. Seja de um lado, seja de outro, essas agremiações ganharam, foram premiadas pelos eleitores. Os partidos catch-all, aqueles que vale tudo, o famoso centrão, de uma forma geral ele perdeu, tanto na Câmara quanto no Senado. E isso não se deve somente ao eleitorado, também se deve à reforma do sistema político brasileiro que tem acontecido, que tem colocado aí cláusulas de barreira, que proibiu as coligações nas eleições proporcionais. Isso tudo está depurando o sistema devagar, mas continuamente.
19: Também em entrevista ao Painel Eletrônico, o professor de Ciência Política da Universidade de Brasília, André Borges, afirma que foi uma eleição plebiscitária, citando a definição de segundo turno para presidente, que será disputado entre o senador Flávio Bolsonaro e o presidente Lula.
21: Ele mostra, né, um certo padrão, né, no comportamento do eleitorado, no que diz respeito ao fato de que quando a gente tem uma eleição, né, em que o presidente em exercício no cargo concorre à reeleição, invariavelmente, né, esse pleito ele acaba se tornando uma espécie de plebiscito sobre o governo. E eu acho que o grande desafio da campanha do Lula, né, sempre foi o fato de que ele não conseguiu, né, ao longo da campanha, melhorar os índices de aprovação do governo, né?
19: Os dois especialistas explicam, porém, que o sistema ainda mantém vários partidos e com resultados diversos nos estados. Portanto, a Câmara manterá, por exemplo, deputados mais voltados para a busca de recursos para suas regiões. E a falta de uma decisão sobre o executivo no primeiro turno deverá, segundo eles, adiar votações mais polêmicas. Dos 513 deputados federais eleitos, 183 vão exercer seu primeiro mandato na Câmara dos Deputados. Esse número representa uma taxa de renovação de 35,67%. Já o número de deputados reeleitos é de 301, 58,6% do total de deputados que foram eleitos titulares nas eleições de 2022, ou suplentes que foram efetivados como titulares ao longo da atual legislatura. Da Rádio Câmara de Brasília, Silvia Munhato.
16: Eleições.
18: Novas deputadas serão 21% do total de parlamentares na Câmara, percentual acima da atual legislatura, mas ainda abaixo do total de mulheres na população brasileira. A repórter Paula Bittar traz uma análise sobre o crescimento da bancada feminina para a próxima legislatura.
0: O número de mulheres eleitas para a Câmara aumentou, mas a representação feminina entre os deputados continua muito abaixo da proporção da população. A partir de 1º de fevereiro do ano que vem, as mulheres representarão 109 dos 513 parlamentares da Câmara, 19 a mais que o número atual. Ainda assim, enquanto são mais de 51% da população brasileira, serão pouco mais de 21% dos deputados federais. 59 delas, ou 54%, foram reeleitas. A federação composta por PT, PCdoB e PV elegeu a maior parcela de mulheres, somando 34 cadeiras, o equivalente a 31% da representação na casa. Os colégios eleitorais do Sudeste foram os principais responsáveis pela formação dessa nova bancada. São Paulo elegeu 16 deputadas, concentrando 14,7% de todas as cadeiras ocupadas por mulheres na casa. Logo atrás, Minas Gerais e Rio de Janeiro garantiram 11 e 10 parlamentares, respectivamente. Fora do eixo Sudeste, Bahia, Pernambuco e Santa Catarina destacam-se com 6 deputadas eleitas em cada estado. Por outro lado, Distrito Federal, Piauí e Roraima encerraram a apuração sem eleger mulheres para a nova legislatura. A deputada Érica Hilton, do PSOL de São Paulo, foi reeleita como a mulher mais votada da história da Câmara dos Deputados, com 1,5 milhão de votos conquistados. Hilton foi uma das duas primeiras mulheres trans eleitas para a Câmara, ao lado de Duda Salabert, do PSOL de Minas Gerais, em 2022. Em Minas Gerais, Duda Salabert aparece como a terceira mais votada, com quase 230 mil votos, e também deve assumir um novo mandato. Magda Morfato, do PL de Goiás, aos 77 anos, será a integrante com mais idade em exercício na casa. A cientista política Hanna Maru se considera positivo o aumento na bancada feminina e atribui essa elevação ao financiamento das campanhas.
4: Os partidos tinham até 8 de setembro para fazer o repasse para mulheres, pessoas negras e indígenas, e de um modo geral, esse prazo foi cumprido. Claro que tiveram partidos que individualmente não cumpriram, mas no montante geral do Fundo Especial de Financiamento de Campanha, esse dinheiro foi destinado. Então, tanto o montante quanto o momento em que ele entra faz toda a diferença para a eleição de mulheres.
0: Na análise da composição da bancada, a cientista política ressalta que ela se divide principalmente em esquerda e direita, com um centro esvaziado. Hanna Marucci aponta, por outro lado, que no Senado a votação foi expressiva para mulheres de direita.
4: A gente tem um crescimento expressivo também de mulheres eleitas, porém, essas mulheres, muitas delas, se colocaram e fizeram sua campanha deslocada de valores ligados aos direitos das mulheres, algumas até se posicionando contra o voto feminino. Então a gente tem um crescimento de mulheres muito mais ligadas ao conservadorismo, muito mais ligadas ao espectro de direita no Senado. E isso é uma tendência do Senado como um todo. Né? O crescimento do conservadorismo no Senado foi bastante expressivo. A direita agora, pela primeira vez, é maioria no Senado Federal.
0: Para o Senado, entre as 54 vagas em disputa, 12 foram para mulheres. É o maior número de senadoras eleitas em um mesmo pleito desde a redemocratização. Até então, o recorde havia sido registrado em 2002, quando 8 mulheres conquistaram cadeiras na casa. Em 2018, última eleição em que também foram renovados 2/3 do Senado, 7 mulheres foram eleitas. Com o resultado, a bancada feminina deve passar das atuais 15 para 18 integrantes a partir de 2027. Da Rádio Câmara de Brasília, Paula Bittar.
16: Política.
17: Campeões de votos ajudam a ampliar as bancadas de seus partidos na Câmara. Antônio Vital tem as informações.
3: O resultado final das eleições para deputado federal apontou a existência de candidatos muito bem votados que funcionaram como puxadores de votos para seus partidos e acabaram contribuindo para que outros parlamentares, que não teriam individualmente votos suficientes para se eleger, também conquistassem uma vaga. Puxadores de votos são aqueles candidatos que obtiveram votação acima do chamado quociente eleitoral, que é o cálculo usado para apontar quantas vagas cada partido tem por estado. Foi o caso, por exemplo, de dois deputados do PL, Nicolas Ferreira, em Minas Gerais, e Lucas Pavanato, em São Paulo. Os dois receberam mais de 3 milhões de votos e ajudaram a ampliar a bancada do PL na Câmara. Em Minas Gerais, o PL elegeu 21 deputados, sendo que 9 deles não teriam sido eleitos sem os votos de Nicolas. Um deles, Sargento Melo Casal, acabou eleito com apenas 25 mil votos. Em São Paulo, os votos a Pavanato ajudaram a eleger 7 deputados que não teriam votos suficientes entre os 19 eleitos pelo PL. Isso porque, na eleição para deputado, os votos são computados para o partido ou federação do candidato. Quanto maior essa soma, mais cadeiras o partido tem. Também em São Paulo, a deputada Érica Hilton recebeu mais de 1,5 milhão de votos, o que ajudou o partido dela, o PSOL, a conquistar 6 vagas na Câmara, uma a mais do que teria direito se não fossem contabilizados os votos para o partido. O ponto em comum entre os campeões e as campeãs de votos é a campanha com forte presença nas redes sociais. Para o cientista político André Borges, da Universidade de Brasília, a campanha pelas redes sociais é uma nova maneira de fazer política que veio para ficar.
21: Candidatos mais localistas, né, ex-prefeitos, ex-vereadores, geralmente eles vão ter aquela votação ali mais concentrada, né, no seu município. E o que a gente observa nos últimos anos é que a campanha através da rede, ela me permite chegar a um custo relativamente baixo, né, a eleitores que estão espalhados ali, né, pelo território do estado, né? Então você passa a ter um tipo diferente de campanha, né? Eu acho que é um novo jeito de fazer política que veio para ficar e que está abrindo espaço também para a ascensão de novas lideranças.
3: Consultora legislativa da Câmara dos Deputados, Manuela Nonô, também relacionou a presença nas redes sociais ao resultado da votação.
5: Quando você se torna conhecido pelas redes sociais, se torna quase natural você ter uma votação, embora essas realmente tenham sido extraordinárias. Eu quero dizer aqui que o Nicolas sozinho teve 27,41% dos votos válidos de Minas. O PL fez 19 cadeiras. Sem o Pavanato, ficaria 12. Então, o Pavanato deu 7 cadeiras para o PL. Ele teve 47,26% de todos os votos do PL de São Paulo. Isso é muita coisa. É.
3: Outros candidatos também ajudaram a ampliar a bancada de deputados em seus estados graças à grande quantidade de votos. André Fernandes, do PL, foi eleito com quase 700 mil votos no Ceará, mais de 12% dos votos do estado. E Júlia Zanatta, também do PL, recebeu 560 mil votos, o equivalente a 13% de todos os votos de Santa Catarina. Também foi eleito com 13% dos votos no Distrito Federal o candidato Fábio Félix, do PSOL. Na Rádio Câmara de Brasília, Antônio Vital.
16: Trabalhe.
18: A notícia de que postos de gasolina estavam obrigando as frentistas a trabalharem de biquíni motivou um debate sobre os limites das empresas na definição dos uniformes de seus funcionários.
17: A questão chegou à Câmara dos Deputados, onde uma proposta foi apresentada para impedir que as vestimentas nas empresas violem a dignidade do trabalhador. O repórter Luiz Cláudio Canuto tem os detalhes.
22: Está na Comissão de Constituição e Justiça da Câmara dos Deputados projeto que cria regras para uso de uniformes de trabalhadores. A intenção é evitar a violação da dignidade do empregado. Atualmente, a CLT define que cabe ao empregador definir o padrão de vestimenta dos empregados, sendo permitida a inclusão no uniforme de logomarcas da própria empresa ou de empresas parceiras e de outros itens de identificação relacionados à atividade desempenhada. A proposta proíbe diferenças que destoam da finalidade da profissão e veda a imposição de roupas que provoquem riscos físicos ou ambientais desnecessários. A autora do projeto, deputada Laura Carneiro, do PSD do Rio de Janeiro, explicou o que a motivou a apresentar a proposta.
23: Na verdade, esse projeto surge de uma modinha que apareceu de que as mulheres tinham que estar no posto de gasolina vestidas de biquíni, como se a pessoa vai pôr gasolina apenas para ver aquelas mulheres seminuas. E isso é um completo absurdo, um desrespeito às mulheres brasileiras, um desrespeito ao corpo, um desrespeito à identidade e muito mais um desrespeito à profissional. Você não está tratando de uma mulher que vai vender o seu corpo. Ela está vendendo um produto e ela não tem que utilizar o seu corpo para isso. É um completo absurdo. É entender que a mulher é um objeto. É tudo que a gente batalha, é o que alimenta essa política do machismo, né? O que alimenta essa visão torpe de que mulher é objeto, e é isso que a gente combate todos os dias. Então não fazia nenhum sentido a gente não ter apresentado esse projeto, e eu espero que ele seja aprovado.
22: O texto original proibia qualquer uniforme que expusesse o corpo de forma indevida ou que fosse incompatível com a natureza do trabalho e determinava que as normas internas das empresas sobre uniformes deveriam observar critérios de conforto e respeito à diversidade corporal. Na Comissão de Trabalho, a relatora, a deputada Rogéria Santos, do Republicanos da Bahia, optou por uma redação que retirasse o caráter moralizante da proposta e preservasse a autonomia das empresas na gestão da força de trabalho. A comissão acompanhou a sugestão da relatora. Pelo texto aprovado, o empregador não pode exigir dos empregados o uso de vestimentas incompatíveis com a finalidade da atividade. A proposta aguarda a avaliação da Comissão de Constituição e Justiça. Se aprovada, poderá seguir diretamente ao Senado. Para virar lei, precisa ser aprovada pelos deputados e senadores e depois ser sancionada pela Presidência da República. Da Rádio Câmara de Brasília, Luiz Cláudio Canuto.
16: Segurança Pública.
18: Comissão aprova a realização de campanha contra a divulgação de dados de autor de crimes em escolas. A repórter Maria Neves tem os detalhes.
6: A Comissão de Segurança Pública da Câmara dos Deputados aprovou o projeto que prevê a realização de campanhas de conscientização sobre a divulgação de dados pessoais de autores de homicídios em escolas. Pela proposta, as ações deverão incentivar a cobertura jornalística responsável e ética que priorize o interesse público. O texto original do deputado Dr. Jaziel, do PL do Ceará, proíbe a divulgação de informações como nome e foto do autor de crimes cometidos com o objetivo de provocar terror social ou generalizado. Dr. Jaziel propõe, inclusive, punições para quem incorrer na conduta, mesmo para os meios de comunicação. O relator na Comissão de Segurança Pública, deputado delegado Paulo Bilinski, do PL de São Paulo, no entanto, recomendou a aprovação da versão apresentada pelo relator na Comissão de Comunicação, deputado Kleber Verde, do MDB do Maranhão. Kleber Verde considera que proibir veículos de imprensa de divulgar nomes de pessoas envolvidas em crimes de terrorismo consiste em censura prévia, o que é proibido pela Constituição.
7: Apesar de reconhecermos os nobres desígnios esculpidos da concepção desses projetos de lei, suas concepções materiais violam o comando constitucional que veda a censura prévia, tornando-se incompatíveis com a sistemática do nosso ordenamento constitucional.
6: O projeto que prevê a realização de campanhas de conscientização sobre a divulgação de dados pessoais de autores de homicídios em escolas ainda será analisado pela Comissão de Constituição e Justiça. A proposta também terá de ser votada pelo plenário e, se aprovada, terá de seguir para o Senado. Da Rádio Câmara de Brasília, Maria Neves.
17: Termina agora o Jornal Câmara dos Deputados, produzido pela Rádio Câmara, com trabalhos técnicos de Everson Urani e apresentação de Luciana Vieira e José Carlos Andrade. Uma ótima noite para você.
18: O Jornal Câmara dos Deputados volta amanhã. Fique agora com as notícias do Tribunal de Contas da União.
16: Minuto do TCU.
9: O Tribunal de Contas da União avaliou a atuação do governo federal diante dos apagões de energia em São Paulo. A fiscalização analisou a atuação do Ministério de Minas e Energia e da Agência Nacional de Energia Elétrica no acompanhamento dos serviços da empresa Enel. A concessionária atende mais de 8 milhões de consumidores em 24 municípios, incluindo a capital paulista. O TCU constatou que o tempo médio para restabelecer a energia passa de 10 horas e está acima das médias nacional e estadual. Desde que assumiu a concessão, em 2018, a Enel acumulou mais de 320 milhões de reais em penalidades. O contrato termina em 2028. Por isso, o TCU determinou que o Ministério e a agência reguladora apresentem, em 60 dias, cronograma para garantir a continuidade do serviço. 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
4: Ô, compadre, comadre, estamos chegando aqui no Clube do Caipirão, defendendo as tradições culturais de nossa terra com grandes sucessos do nosso cancioneiro. Muita música, alegria pra você, que é o melhor ouvinte do mundo. Vamos que vamos!
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4: A sonoplastia do meu irmão, companheiro Zé Luquinha, assessoria e produção da dona Juju. Juntos nós vamos reviver um passado tão vivo e presente na história e na memória de cada um de nós amantes da música sertaneja. Com a proteção de Deus, estamos chegando!

0: Moda bonita demais, boiada perdida com Zilo e Zalo, abrindo com chave de ouro mais uma edição do nosso Clube do Caipirão.
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0: Opa, que maravilha, mais uma vez seja muito bem-vindo, compadre, bem-vinda, comadre, ao nosso Clube do Caipirão, edição especial sempre junto com você. A Juju já foi ajeitar um cafezinho pra nós, o Luquinha tá ali separando mais umas modas e nós vamos juntos recordando os grandes momentos da nossa música sertaneja e a moda por aqui não para.
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2: E o nosso Clube do Caipirão está no ar desde 2008, defendendo a viola, a cultura, as tradições de nossa terra, sempre mantendo firme o melhor do nosso cancioneiro rural e da música tradicional, trazendo desde as raridades, as pioneiras da nossa canção, até mesmo as músicas mais novas, mas sempre dentro do estilão do sertanejo raiz, tradicional e romântico. 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
0: Já já tem mais moda.
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4: É o Clube do Caipirão defendendo a viola caipira, as tradições da nossa terra. Bom dia pra você que tá chegando agora, você que já vem com a gente, seja muito bem-vindo. Tem muita moda boa pra gente ouvir.
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4: Agora no jeito, Pensão da Estrada com o Rei Gaspar e Majestade.

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2: Aqui a moda não para, é uma na sequência da outra, toca mais uma, companheira.

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1: Valeu, Wilson Sartori, pelas dicas. É isso aí, vamos cuidar do meio em que vivemos, vamos cuidar do nosso meio ambiente.
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1: Ótima terça, bom dia.

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2: Tá na hora de levantar, compadre, comadre, fica enrolando não.
4: Levanta, empiastro, vai trabalhar.
2: Já, já, tem muito mais sucessos pra você. Eu vou ali, já volto, é um coicinho só.
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4: Já estamos de volta com o Clube do Caipirão, maior programa sertanejo raiz do rádio.
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4: Agora no jeito, rédeas do possante, Ana Castela e a nossa rainha dos caminhoneiros,

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2: Agora para o que você está fazendo, chegue mais próximo do rádio, aumenta o volume, vamos ouvir Os Bastião no humor caipira do Clube do Caipirão.
3: Gente, Bastião tá aqui não, mas vou contar um caos pra vocês. Ô, gente, tem um dia um colega meu, eu trombei com ele na praça. Ele tava na praça sentado lá e falou comigo que ele ficava vigiando uma menina, que ele era doido pra perguntar um negócio pra menina, e a menina todo dia ia no banheiro público da praça. Aí eu falei, ih, tá interessado na menina, pronto, tá querendo agora conversar com ela. Aí eu falei com esse, meu filho, hoje você toma coragem, você vê a todo dia, mas hoje você toma coragem, vai lá e pergunta ela. Hein? Aí, não, hoje eu vou tomar coragem então. Aí a menina entrou no banheiro, na hora que ela saiu, aí ela tomou coragem. Ele, agora eu vou lá. Falei, eu vou com você pra ver se você vai falar mesmo. Ô, gente, eu achando que ele ia perguntar se ela tinha namorado, se queria dar umas paqueradas nela, né? Não, sabe o que perguntou ela? Aqui, você já deu sua cagadinha hoje? Ó, vê se pode entender, gente.
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2: Aí, Os Bastião, aqui no Humor Caipira do nosso Clube do Caipirão. Siga no Insta, @osbastiãosg. Amanhã tem mais caos pra você.
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2: Aqui a moda não para, é uma na sequência da outra. Toca mais uma, companheiro.
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2: Agora, junto com a FAESP, Federação da Agricultura do Estado de São Paulo, Senar, Serviço Nacional de Aprendizagem Rural e Sindicatos Rurais, vamos com o informativo do agro, deixando você logo cedo muito bem informado. Os preços dos insumos usados no campo tiveram comportamentos diferentes em julho deste ano. Segundo o relatório mensal da FAESP, elaborado com base em dados do Campo Futuro, CNA, Esalq e USP, entre os produtos que mais subiram estão itens de suplementação mineral e medicamentos usados no controle de parasitas. Já combustíveis e vacinas tiveram queda no mês. O levantamento também acompanha máquinas, implementos, rações, concentrados, sementes, suplementos minerais, medicamentos e outros produtos utilizados na produção rural, permitindo acompanhar como os custos dos principais insumos agropecuários vêm se comportando no estado de São Paulo. Para saber mais detalhes, boletins e outros dados do agro paulista, acesse o site faespsenar.com.br. É o informativo do agro, junto com a FAESP, Senar e Sindicatos Rurais, deixando você logo cedo muito bem informado aqui no Clube do Caipirão.
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5: É o Clube do Caipirão pelo rádio, pela internet. O negócio é defender as tradições de nossa terra com as músicas que marcaram época. Bom dia.
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5: Vamos ouvir o Teodoro Sampaio e a Ana Castro.

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0: Mais uma edição do nosso Clube do Caipirão, agradecendo você pelo carinho da sua companhia, da sua audiência. Fique com Deus, com ele também fluindo. Até mais.
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tola vingança. As lendas chinesas são muito interessantes e sempre plenas de ensinos. Uma delas conta que o Rei Sol tinha uma filha muito amada, tão linda que até mesmo o Imperador Amarelo era cheio de admiração por ela. Quando o Rei Sol saía para dirigir o curso da aurora, a cada manhã, a filha desejava ir com ele. Mas ele era muito ocupado e não a podia levar consigo. Um dia, ela remou secretamente atrás do pai, num barco. Infelizmente, uma tempestade se levantou e ela foi tragada pelo mar, deixando seu pai tomado de tristeza. No entanto, ela renasceu como um pássaro de cabeça listrada, garras vermelhas e bico branco. Por causa do seu canto lamentoso, é chamado de Jingwei. Pois Jingwei prometeu se vingar do mar, dizendo que o transformaria em terra seca. Por isso, começou a catar pequenas pedras com o bico, voando de sua casa para o mar do leste e deixando-as cair sobre as ondas irregulares. O mar lhe disse: "Pequeno pássaro, desista. Mesmo se trabalhar por 1 milhão de anos, você nunca me transformará numa planície deserta." A resposta rancorosa de Jingwei foi: "Mesmo que eu leve 10 milhões de anos ou 100 milhões de anos até o final do mundo, vou tratar de fazer de você terra seca." As fêmeas descendentes de Jingwei prosseguem na interminável tarefa de buscar pedrinhas e gravetos para aterrar o mar. Os chineses respeitam enormemente esse pássaro por sua determinação férrea e pela força de vontade. Monumentos foram erguidos em sua homenagem e ainda podem ser vistos em vários locais, às margens da costa leste da China.

Cantada em versos, a lenda se tornou sinônimo de idealismo invencível e de empenho árduo. Permitimo-nos enfocar outra faceta dessa ave. O ódio que ela destila. Ódio que lhe consome os dias em vingança inútil. Sabendo, embora que jamais conseguirá atingir o objetivo, afirma que morrerá tentando. Por vezes, não é exatamente assim que nos portamos. Atingidos em nosso orgulho, ou no que dizemos ser nossa honra, concentramos nossas energias em tola vingança. Mesmo que tudo que façamos não atinja o alvo, que consideramos nosso inimigo, não desistimos. Ainda quando o organismo, registrando nossas vibrações negativas, dê sinais alarmantes de enfermidade, persistimos no intuito. Sofremos, choramos, mas ratificamos. Morro, mas não me entrego. Vou até o fim. Valerá a pena? Não será mais produtivo aderirmos ao perdão ensinado por Jesus? Profundo conhecedor do psiquismo humano, terapeuta exemplar, ele nos recomendou a reconciliação com o adversário. Sabia ele que nada de positivo traz a vingança, prejudicando primeiramente e acima de tudo ao seu promotor. Pensemos nisso e deixemos que siga em paz quem nos agride ou envenena os dias. De nossa parte, vibremos no bem, pelo bem, e usufruamos de saúde e felicidade.

0: E assim chegamos ao final de mais um Momento Espírita. Hoje, terça-feira, 6 de outubro de 2026. 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

0: Nosso trecho, tudo bem? Tudo legal? Tá começando mais um Brasil Caminhoneiro, gente. Então gruda firme aí no volante do Carga Pesada, porque o Brasil Caminhoneiro, seu programa preferido, ó, já tá no ar. Tá na hora de chamar o Francisco Garonce, nosso repórter especialista em segurança viária. Ô Garonce, onde é que você tá, meu irmão?
1: Hoje o nosso ponto de parada é aqui, ó. O Porto de Cabedelo, na Paraíba. O forte da movimentação de cargas aqui em Cabedelo fica por conta dos combustíveis e também do trigo. Para atender ao movimento de cargas do Porto de Cabedelo, a circulação de veículos fica em torno de 4 mil caminhões por mês. O Porto de Cabedelo tem uma posição geográfica privilegiada, porque ele fica no ponto mais oriental das Américas. É o mais próximo do continente africano. E nós estamos aqui com a equipe de segurança do Porto. Laine, qual que é o papel desses caminhoneiros na segurança aqui da operação?
2: Esses caminhoneiros têm uma grande importância na segurança da operação, porque eles são responsáveis por uma tarefa que exige um grande risco, né? Que é a movimentação da carga. Precisam estar cumprindo com as atividades de segurança da melhor forma, porque eles são exemplos a ser seguidos.
0: É isso aí, Laine. Segurança sempre. Quem também falou com o Garonce foi o meu xará Fernando, supervisor de segurança do porto.
3: No porto, temos o operador portuário e ele que é o responsável por todos os caminhoneiros, que eles são, os caminhoneiros passam pela qualificação através do operador portuário, que é o capacitado para fomentar toda a operação. Então eles se adequam junto aos caminhoneiros para que isso aconteça com segurança, cumprindo todas as normas que acontece aqui no Porto de Cabedelo.
1: É isso aí, turma! Porto em operação significa muita carga para ser transportada. É trabalho para os caminhoneiros. E como nós vimos aqui no Porto de Cabedelo, é sempre trabalho, sempre seguido de normas rígidas de segurança para proteger a vida de todo mundo. E essa conversa não termina aqui, a gente continua junto nas redes sociais.
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0: Quem faz rastros pela Fernão Dias entre São Paulo e Minas Gerais certamente já passou ou pelo menos já ouviu falar de Extrema. A cidade que fica no sul das Minas Gerais virou um importante polo de logística e distribuição de mercadorias. E para o caminhoneiro, isso significa uma coisa: caminhão chegando, caminhão saindo e muita, muita carga circulando. A localização é um dos grandes trunfos de Extrema, porque a cidade fica às margens da 381, que é uma das principais ligações entre Minas Gerais e São Paulo. E essa posição estratégica, gente, ajudou a atrair empresas, transportadoras, centros de distribuição e operadores logísticos. Olha, eu tive por lá tomando café cavalo, comendo pãozinho de queijo, tendo aquela prosa boa de mineiro, e um dos primeiros estradeiros com quem eu tive um bigode a bigode foi o Paulo.
5: Além do nosso ponto, né, da nossa localização, que eu acho que é muito importante, estamos do lado de São Paulo, São José dos Campos, Campinas, né, no corredor norte-sul, né, nordeste ali, e aí expandiu bastante, né, além das empresas que a gente já tinha aqui, muito tempo, que é empresa automobilística, né, é, ramo de chocolate, veio esses galpões de CD, né, que é distribuição e armazenamento de material.
0: Agora, a cidade não conseguiu oferecer motoristas para poder atender toda essa demanda. Deve ter vindo muita gente de fora também, né?
5: Tem bastante gente. Aqui mesmo eu já consegui trazer uns 5 para cá já.
0: Quem fala agora é o estradeiro Fernando, meu xará.
6: Eu sou nascido e criado em Extrema, né? Então eu acompanhei de perto a evolução, a chegada do progresso. Então, pra gente, de uns anos pra cá, mudou muito com relação a serviços. Antigamente, a gente buscava fora e investia na cidade. Hoje em dia, a gente carrega na própria cidade.
0: Você percebe que a rapaziada mais nova tem se interessado pela profissão? Porque a gente vê lá fora um desânimo total, ninguém quer seguir na profissão. Aqui, pelo menos, a gente vê o pessoal mais animado, mais empolgado. Isso aqui é uma impressão que eu estou tendo ou acontece isso de verdade, Fernando?
6: A falta de motoristas no país é um problema grave, né? Geral. Mas aqui a gente tem bastante oferta de motorista.
0: Ricardo, é natural aqui da cidade de Extrema, né? E acompanhou bem o desenvolvimento da cidade. Rapaz, acho que da época que você era aqueles moleques, você chegou a usar aquelas cárceas aqui até o joelho?
7: Tava, com certeza.
0: Mudou por demais a cidade do tempo que você nasceu pra cá, né?
7: Com certeza, mudou muito, né? O Brasil como um todo evolui, mas Extrema tem um percentual de evolução maior, né?
0: A cidade cresceu porque ela já oferecia uma infraestrutura, uma condição legal pra poder crescer, ou ela se viu obrigada a crescer porque o pessoal acabou de fora percebendo esse grande potencial da cidade?
7: Com certeza ela se viu obrigada a crescer, né? Então, uma das primeiras empresas que vieram para Extrema, que foi a América National Can, que foi a Ball de latas. Eu trabalhei 11 anos nessa empresa.
0: Eita.
7: Quando ela chegou aqui, ela era a única indústria multinacional da cidade, né? E a partir dela começou a vir o centro logístico com a parte do e-commerce hoje, que em média 1/3 do e-commerce brasileiro sai daqui, ela foi obrigada a crescer. Então a gente já tem hoje, em finais de tarde, aqui um travamento de trânsito da cidade, né? Aí algumas pessoas às vezes reclamam, mas é o progresso da cidade e tá tudo certo para isso, mas ela foi obrigada a crescer.
0: O desenvolvimento dos últimos anos fez com que Extrema conseguisse uma diversificação nos tipos de empresa que estão hoje instaladas na cidade. Além das indústrias de transformação e de alimentação, que fazem com que hoje Extrema seja o quarto polo de produção de chocolate, a cidade tem atraído recentemente grandes empresas do setor de e-commerce.
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0: E vamos embora!

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1: Vamos falar agora do catalisador, peça importante que equipa o seu cargueiro e ajuda muito no combate à poluição, viu? Tá atento a ele, parceiro? Opa, bacana! Mas quem vai falar sobre esse assunto com a gente é o Miguel Zoca, da Umicore, e ele tá chegando, ó, com dicas importantes sobre o catalisador do seu poçante. Ô, Miguel, seja muito bem-vindo, obrigado pela participação.
2: É um grande prazer estar aqui hoje.
1: Miguel, antes da gente falar, por exemplo, dos cuidados, explica pra gente rapidinho, rapaz, como é que o Arla 32 ele age lá dentro do catalisador? Conta pra nós.
2: O catalisador, ele trabalha em conjunto com o Arla. O motor, ele tá calibrado para ter uma alta eficiência e baixo consumo de combustível.
1: Certo.
2: E nessas condições, o motor acaba gerando uma grande quantidade de óxido de nitrogênio. E esses óxido de nitrogênio, ele reage com a ureia, que na realidade a ureia se transforma em amônia, e essa amônia reage com os óxidos de nitrogênio, convertendo-os em nitrogênio.
1: Entendi.
2: Que é o principal componente do ar que a gente respira, né?
1: E quanto mais ou menos você consegue reduzir de emissão de NOx?
2: Mais de 80%.
1: 80%? Nossa senhora. Bom, mas para que isso aconteça no dia a dia, né? É preciso que o caminhoneiro tome alguns cuidados aí também, né? Desde a parte de abastecimento até mesmo com os filtros, né, ô Miguel?
2: Acho que a principal recomendação pro caminhoneiro, pro proprietário do veículo, é o abastecimento com Arla de qualidade.
1: Certo.
2: Esses de marcas conhecidas aí, que vai fazer o catalisador funcionar adequadamente. O uso de um Arla clandestino ou até mesmo Arla produzido com ureia agrícola, ele está geralmente contaminado com minerais, que para a agricultura não tem nenhum problema, mas para o catalisador é altamente prejudicial, que acaba por comprometer a vida útil do catalisador. E às vezes até que tem que ser substituído, que tem um alto valor, né? Um alto custo para o proprietário do veículo.
1: É, e se o pessoal não cuida disso aí, provavelmente ele vai ter uma perda de eficiência no próprio motor ali, porque, né, porque todo o sistema computadorizado vai registrar isso aí no painel, caminhão isso. Vai perder potência, vai gastar mais, vai poluir mais, por conta de uma economia, como dizer assim, porca, né? Do camarada usar ureia agrícola, botar água pura lá dentro lá pra poder rodar, e é só prejuízo que vai tomar na cabeça, né, Miguel?
2: É prejuízo. E é uma pena muito grande, porque a pessoa lá, o proprietário investiu um dinheiro no caminhão de alta tecnologia, de última tecnologia que existe, as montadoras investiram muito dinheiro em desenvolvimento.
1: Claro.
2: Quem tá pagando é o próprio consumidor aí, né? O usuário, e depois acaba utilizando uma ureia de baixa qualidade, ou nem usa a ureia, e acaba comprometendo toda a performance do sistema.
1: Miguel, eu quero agradecer demais a tua disponibilidade, rapaz. E a nós aqui da Bolé do Brasil Caminhoneiro, estamos sempre à sua disposição. A hora que tiver informação boa, por favor, liga pra nós aqui que você vai ser sempre muito bem-vindo, tá bom, meu irmão?
2: Ok, eu que agradeço a oportunidade de estar falando do nosso produto e também de como atender as legislações preservando o nosso meio ambiente.
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1: Simbora tocar o modão!

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3: E vamos nós para mais um Papo na Estrada. Quem conversou comigo foi o Valdir. Vamos ouvir a prosa?
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4: Olha, Valdir é outro que tá aí no transporte de filtros, também fazendo aquele tipo transferência de um galpão pro outro, né, Valdir?
5: Isso, tamo aí na luta, dia a dia.
4: Cansou de fazer tiro longo?
5: Sim, agora só perto aqui só.
4: Legal.
5: Só pra descansar, todo dia em casa, né, com a esposa e a gente tá aí, mas no dia a dia, na luta aqui, no trânsito, nessa viaduta aí, terrível, cara.
4: E a gente até pode pensar, né, rapaz, tá num trânsito curto, né, enfrentando aí um dia a dia aí daquela primeira, segunda, terceira, quarta e volta pra primeira novamente, e é nessa aí que acaba judiando muito da máquina, e a questão dos filtros é algo que você tem que estar sempre de olho, né?
5: Sim, com certeza, tem que estar atento, né?
4: Essa questão, por exemplo, de você verificar a validade do óleo, do filtro também do óleo, lubrificante, né? Do diesel, de você ficar atento também aí aos filtros de ar. É algo que você não pode deixar de lado, né, Valdir?
5: Não, com certeza. A gente tem que estar sempre de olho, né, na validade ali. E a gente, qualquer movimento aí, coisa errada, acendeu alguma luz, a gente já comunica.
4: Opa! Agora, Valdir, pelo fato de você transportar o filtro, né? Sempre quando você tem a oportunidade de estar numa parada, você costuma ver muita gente que de repente aí faz a cada duas trocas de óleo que vai trocar o filtro, sempre bate um ar ali no filtro de ar também. Você costuma ver esse tipo de erro aí da turma ou não?
5: Sim, já vi. O cara batendo um ar pra tirar a poeira, né? Aí a validade não, né? Já não compensa mais, né?
4: É aquela economia porca, né? Que depois, mais pra frente, o prejuízo pra ele vai ser bem maior, né?
5: Verdade. O pessoal tem que estar atento aí, que troca na data certinho, porque diesel é caro, né? Então a gente tem que estar sempre atento aí, né?
4: Boa viagem pra você, muito obrigado, viu, Valdir? Vai com calma na prudência, que a gente sabe que você tá num tiro curto, mas tem que tomar cuidado aí com o produto, pra não ficar balangando de um lado pro outro, de repente acaba trazendo prejuízo aí pra turma, não é legal, né?
5: Verdade, obrigado aí, e a gente tá de olho aí, né? Vamos estar bem atento aí, porque qualquer coisa, estamos freando, a freagem é antes, né?
4: É isso aí.
5: Né?
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3: Música na boleia, Jorge Matheus.

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1: Vai aí uma dica de segurança pra você, hein? Bora ver as paletas do limpador do cargueiro? Paleta não é um acessório, hein? É um equipamento importante e, como tal, merece uma atenção especial. Imagina aí você dirigindo à noite, num trecho de serra. Aí começa aquela garoa fininha, que aos poucos vai aumentando. Opa! É hora de acionar o limpador. E logo na primeira passada, ficou tudo embaçado. Piorou ainda mais a sua visão. Uma meleca total. Isso por quê? Porque as paletas estão ressecadas. E quanto mais a sujeira acumula de poeira, de óleos, de insetos colados no vidro, misturou com as gotículas de água, vira o quê? Vira um sabão só. E uma situação dessa, parceiro, pode provocar um grave acidente. Então, para evitar uma situação do tipo, receita básica e comum para todos os itens do pesado. Prevenção. Verifique o estado das paletas, pelo menos aí, ó, a cada 6 meses. É um tempo legal, já que o caminhão não tem garagem e sempre está sofrendo a equação do sol e da chuva. É um equipamento simples e barato. E para aumentar a durabilidade e a eficiência do equipamento, coloque junto com a água do reservatório um frasco de aditivo para limpeza do para-brisa. Nada de usar detergente ou shampoo de lavagem de automóveis, hein? Zelar pelo bom funcionamento do limpador é bom para a segurança. E melhor ainda para o seu bolso. Trafegar com equipamento apresentando defeitos é considerado infração grave. E o caminhão pode ficar retido até você colocar um jogo novo de paletas.
2: Dica do Riquetti.
0: Brasil Caminhoneiro.
1: É, Paulinho, a coragem tá lá do outro lado do vidro, lá só, sacudindo os braços. Acabou, Riquete, acabou. Então tá bom, encerramos por aqui, mas a nossa amizade segue viajando com você, hein? Que cada parada seja tranquila, que cada entrega seja um sucesso e cada retorno pra casa seja repleto de alegria também, tá legal? Brasil Caminhoneiro é uma produção da Cobran, Companhia Brasileira de Marketing. Reco, reco nas costelas dos compadres, beijo nas comadres, bons ventos da boleia e até amanhã!

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0: Senhor, neste dia que começa, venho te pedir a paz, a sabedoria e a força. Quero olhar o mundo com os olhos cheios de amor. Quero ver além das aparências teu filho, como tu mesmo vê. E assim, Senhor, ver o bem em cada um deles. Fecha meus ouvidos a toda calúnia. Guarda minha língua de toda maldade. Que só de bênção se encha minha alma. Que eu seja tão bom e tão alegre, que todos aqueles que se aproximam de mim sintam a tua presença. Reveste-me de tua beleza, Senhor, e no decorrer desse dia, eu me revele a todos. Amém.
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Bom dia, estamos chegando, hein? Manhã de terça-feira, hoje dia 6 de outubro de 2026, início da semana da criança, né? Lua quarto minguante no céu, faltando só 86 dias para fechar o ano. Temperatura agora marcando 21 graus em Lucas do Rio Verde. Por aqui o Jacir Ferreira, lhe desejando um bom dia.

Bom dia pra você em casa, bom dia pra você no trabalho, né? Amigos motoristas, caminhoneiros, já viajando, pegando a estrada, pegando, passando pela BR, né? Amigos aí na fazenda, no sítio, na chácara. Bom dia, bom dia! Por aqui o Jacir Ferreira com você, a partir de agora vamos juntinhos no Toque da Viola, verdadeira moda sertaneja. Temperatura agora marcando 21 graus em Lucas do Rio Verde. 9607-1705 é o nosso WhatsApp. A gente começa assim com Cristiano e Mediano, Meu Paraíso. Bom dia!

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16: Duarte Ferreira, fala a hora aí pra nós, tio.
0: Pois é, olha a hora, hein? Bora conferir, não pode perder a hora não. 5:24. Muito bom dia, né? Você ligando o rádio agora, tá na sintonia.

0: Maravilha, né? Hoje, terça-feira, dia 6. Terça-feira, né? É, meu amigo Batista, tem participação aqui do Batista, né? Como sempre ligado, e Batista, bom dia.
1: Bom dia, Jotinho Ferreira. Vamos que vamos para mais uma terça-feira. Toca para nós o Ferreirinha, Tião Carreira. Pra nós curtir aí, fazer um café e aguardar o momento, tranquilo? Vamos que vamos, com o Batistão.
0: Grande Batista, um abraço. América. Bom dia, Batista. Bom dia, Jocir Ismael. Ismael lá do Amazonas, né? Toca aí pra nós, João Carreiro e Capataz, Boiada Cuiabana. Valeu, um abraço. Ademir do Bandeirantes também tá ligado. Bom dia, Ademir, pedindo Faixa Amarela, André e Andrade. Ótima terça-feira a todos. Darcy lá do Veneza também tá ligado. Pedindo aqui pra ouvir Jacó e Jacozinho, Terra Bruta. É. Meu amigo Irismar Almeida, lá do Tessery Júnior, também já tá na sintonia.
2: Bom dia, Jacir Ferreira. Me chamo Irismar Almeida, moro no Tessery Júnior. Gostaria de pedir a música do Duque Dalvan, Rastro na Areia. Gostaria de oferecer a toda a galera aqui do Tessery, todos que gostaram da música. Um excelente terça-feira, abençoado pra todos. Terçou.
0: Terçou, meu amigo. Valeu, valeu. Um abraço, Irismar Almeida, do Tessery Júnior.

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4: 5:37, bom dia.
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1: Joaquim Ferreira, fala a hora aí pra nós, senhor.
2: Pois é, olha a hora, embora conferindo a hora certa. 5h44, 6 horas, temos oração da manhã, né? Com o padre Reginaldo Manzotti. E aí com você, tudo bem? Tudo tranquilo? Bom dia aos amigos ali na Santa Bárbara, São Cristóvão, Primaverinha, né? Pessoal da Morocó, Cruzândia. Tão ligado, tá curtindo? Muito bom dia.

0: Vamos seguindo aqui, vamos seguindo. Tem participação de quem aqui? Meu amigo Euclides. Oi, Euclides. Bom dia, bom dia. Faz tempo que não participa, né, Euclides?
1: Bom dia, amigo José Ferreira. É o Euclides Batista aqui da comunidade São Cristóvão. E uma música para oferecer para toda aqui da comunidade. E pro meu amigo e compadre Batatinha. Pode ir sofrer de setor 11. Pro Cuiabano, que deve estar no trabalho essa hora. É um cabra trabalhador. Positivo, ó. E para vocês aí da rádio também. Irarucu, se for possível.
0: Beleza, meu amigo, beleza. Um abraço, bom dia. 15 faltando para as 6. Ó, sábado agora, dia 10, terá uma festinha bem legal para a criançada, viu? Lá na Feira do Produtor, lá na Avenida Goiás. Lá vai ter a festinha para a criançada. É. Pula-pula, pipoca, refri, né? Pra criançada curtir à vontade. Um presente lá da Feira do Produtor, lá na Avenida Goiás, tá bom? 5h46 agora. Valeu, Clides. Vou mandar aqui uma primeira aqui, eu vou trazer com Terra Bruta, né? Jacó e Jacozinho. Bora ouvir aqui primeiro essa.

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Felipe Falcão, Pirarucu. Bora, bora, seguindo aqui na manhã. Muito bom dia, 5 minutinhos faltando para as 6. Bom dia, meu amigo Hélio. Hélio lá em Sorriso, né? Tá ligado, pedindo a música Tribunal do Amor. Bom trabalho para você também, meu amigo Hélio. Ô, Noriel, bom dia, bom dia. Lá vem ela. Será que ela vem, rapaz? Olha só, ele mandou até um filme aqui, um vídeo, né? Mandou um vídeo aqui, ó. Deve tá escuro pra lá, hein, Noriel? Um abraço, pessoal da Fazenda Pera, grande Noriel. Bom dia, Joacir, vamos que vamos. Alô, Genésio, Jardim das Palmeiras, bom dia, obrigado pela audiência. Bom dia, meus amigos padeiros, no pé do rádio, aí sim, hein? Tá no pé do rádio, bom dia, Ueno, toda a equipe da Pão da Vida, no pé do rádio, padeiro acorda cedo também, né? 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Pão da Vida, um abraço a toda a equipe da Pão da Vida, a gente manda aqui a próxima moda.

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1: 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Bom dia, meus irmãos e irmãs. Terça-feira, dia em que somos chamados a rezar pelos doentes. A nossa oração é a Jesus. Mas nesta semana, por intercessão de Nossa Senhora Aparecida, padroeira do Brasil, coloque os doentes no manto de Nossa Senhora, certos de que ela intercederá a Deus por nós. Pai, Filho e Espírito Santo. Amém. Nossa Senhora da Conceição Aparecida, Mãe de Deus, Rainha dos Anjos, Advogada dos pecadores, nesta manhã a invocamos sendo padroeira do Brasil, de todos os brasileiros. Ó refúgio e consolação dos aflitos e atribulados, Nossa Senhora Aparecida, cheia de graça e de bondade, lançai sobre nós, brasileiros, devotos, um olhar favorável, para que sejamos socorridos por vós em todas as necessidades em que nos acharmos. E de modo particular, nesta manhã, faço o meu pedido. Nossa Senhora Aparecida, padroeira do Brasil, animados e com confiança a vós recorremos, tomando-vos para sempre como nossa mãe, nossa protetora, consolação e guia, esperança e luz na hora da morte. Nossa Senhora Aparecida, padroeira do Brasil, livre o Brasil de tudo o que possa ofender ao vosso Santíssimo Filho Jesus. Nossa Senhora, Mãe Aparecida, preservai-nos de todos os perigos da alma e do corpo. Dirigi-nos, ó Mãe, em todos os assuntos espirituais e temporais. Livrai-nos da tentação do demônio. Nossa Senhora Aparecida, padroeira, fazei que, trilhando o caminho da virtude, possamos um dia ver-vos e amar-vos na eterna glória com teu Filho. Nossa Senhora Aparecida, rogai por nós. Nossa Senhora Aparecida, intercedei por nós. Nossa Senhora Aparecida, fazei-nos dignos das promessas do teu Filho. Pai nosso, que estais no céu, santificado seja o vosso nome. Venha nós o vosso reino. Seja feita a vossa vontade, assim na terra como no céu. O pão nosso de cada dia nos dai hoje. Perdoai-nos nas nossas ofensas, assim como nós perdoamos a quem nos tem ofendido. E não nos deixeis cair em tentação, mas livrai-nos do mal. Ó Deus, por intercessão de Nossa Senhora, a Virgem Mãe Aparecida, abençoai todos os brasileiros, os que vivem ao relento, os desempregados, os doentes, Abençoai o Brasil, as crianças, os jovens, os idosos, de modo especial as crianças no dia da criança. Nossa Senhora Aparecida, peça a teu filho que abençoe a água, a roupa dos enfermos, as fotos de família. Em nome do Pai, do Filho e do Espírito Santo. Amém. Nossa Senhora Aparecida, cuidai do Brasil, em especial de nossas crianças. Amém.
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3: 6:06.
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11: Bora tomar um café, Jorge Ferreira.
7: Bora tomar um cafezinho daquele jeito. Agora 6:09, 6:09. Sábado agora terá uma, para comemorar o Dia das Crianças, né? Terá lá na feira, na Avenida Goiás, da estrada às 15 às 19 horas, terá pula-pula, pipoca, refri pra criançada, viu? Será nesse sábado das 15 às 19 horas. Evento lá realizado pela Feira do Produtor na Avenida Goiás. O meu amigo, deixa eu ver aqui. Ah, o Heloísio, seu Heloíno. Bom dia, Heloíno, bom dia.
12: Bom dia, Joacir. Tudo bom?
7: Tudo.
12: Tô bem, graças a Deus. Você acha a música do André Andrade, Oi Neto? André Andrade. Adorei muito, adorei essa música. Eu vi ela outro dia daqui, eu adorei ela. Se tocar, eu agradeço. Fica com Deus, tenha uma ótima terça-feira. Que Deus abençoe nós tudo.
7: Valeu, amém. Um abraço grande, Luíno. Ô, Gilmar, bom dia, Gilmar. Bom dia, bom dia.
3: Ô, meu amigo, bom dia, Joacir. Tudo bom? Deus abençoa nosso dia.
7: Amém.
3: Ô, meu amigo, hoje meu pedido não é um pedido de música.
7: O que foi, meu amigo?
3: Hoje eu queria fazer um pedido aqui pra você, aqui, se você pudesse soltar esse áudio. É para os pais, cara. Os pais dessas crianças que estão com essas bicicletas elétricas, esses ciclomotores aí rodando por dentro de Lucas do Rio Verde. É um pedido que eu faço para esses pais zelar pela vida dos seus filhos, porque a imprudência está muito grande.
7: Tá loucura,
3: muito,
7: hein,
3: muito, muito.
7: É verdade.
3: Não é por imprudência, é porque essas crianças não têm conhecimento.
7: Tem noção,
3: do que,
7: né,
3: é um trânsito dentro aqui da cidade. E os pais irresponsáveis vão lá e dão uma arma, dão um revólver para as crianças. Isso aí, ó, nada mais é um motivo para eles chorarem na beira do caixão do próprio filho deles. Depois não vai adiantar. Então hoje eu tô aqui só para pedir.
7: Alertar, sei
3: que tem,
7: né,
3: muitos ouvintes hoje escutando agora cedo o seu programa. Eu peço para os pais tomar mais cuidado com seus filhos, porque hoje não, mas uma hora pode chegar a conta.
7: É, para o seu, pior.
3: Para um pai, né? E essa conta vai ser caro, hein? Vai ser caro demais. Hoje eu tô aqui só para pedir isso, meu amigo. Se você puder,
7: tá aí.
3: Eu agradeço.
7: Dado o alerta de Gilmar, né? Muito importante, né, Gilmar? Tá uma loucura essas bicicletas elétricas, e você vai ver essas motinhas aí, né? Tá uma loucura, viu, rapaz? Mais cuidado pra evitar aborrecimento. 6:12 agora, bom dia, André Andrade.

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3: 6:23.
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11: Ô, Joaci Ferreira, fala a hora pra mim! Fala a hora pra mim, meu filho, que eu tô bem atrasado!
1: Pois é, olha a hora, bora conferindo. 6:30. Eita! Bora seguindo, dona Nelcinda do Bairro Verde tá pedindo a música Beco Sem Saída. Bom dia, dona Nelcinda. Bom dia, dona Fátima, lá no Primavera 2. Então, Osmar tá no serviço. Um abraço a toda a equipe no açougue do Balsam. Bom dia, Ana, Fazenda Gualimpa. Bom dia a toda a família. Obrigado pela audiência. Vamos seguindo aqui na sua manhã. Agora tem Zezé Luciano.

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2: Os últimos dias foram marcados por poucos negócios no mercado do algodão em pluma. Os compradores têm dado preferência para o uso da mercadoria estocada ou já contratada, né? Até porque as vendas de derivados do algodão também estão fracas. Com isso, o preço caiu para quase de R$4,20 a libra peso, indicam dados CPEA. Mesmo com uma forte menor, uma oferta menor, uma vez que o produtor que não precisa de dinheiro agora está fora do mercado, né? À espera de cotações maiores. O Brasil abateu no primeiro trimestre, portanto, entre abril e junho, quase 1,7 bilhão de cabeças de frango. Os dados foram divulgados pelo IBGE e representam uma alta de 2,8% na comparação com o mesmo período do ano passado. É também o melhor resultado, né? Já registrado em um segundo trimestre. A produção de carcaça de frangos aumentou para quase 3.740.000 toneladas.
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2: 21 graus em Lucas.
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1: Olha aí, vem aí o primeiro festival de Cordeiro de Mato Grosso. E as vendas já estão liberadas no lote promocional e limitadas, viu? A R$150. Esse grande evento terá parte da renda revertida para os projetos sociais da Igreja Católica aqui de Lucas do Rio Verde. O evento acontece dia 22 de novembro no pavilhão da Igreja Matriz. 10 estação de carne, show nacional com Cleiton Camargo, shows regionais e mais expositores, sorteio de uma moto zero quilômetro. É a realização Frigovino, produção do Show Raízes. Mais informações no Instagram do evento, né? @ Festival de Cordeiro. Ponto de vendas, Arena Country, GE Moda, Secretaria da Paróquia e Choperia Palmitense.
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2: 6:47. Bora, bora. Bom dia, meu amigo. Estou aqui ouvindo vocês. Alô, Joanito. Um abraço, Joanito, e todos aí da Fertil Rio. Obrigado pela audiência, né? Joanita tá no trabalho ligado, mano, aqui as últimas do programa. 6:48 agora. 6:48.
9: Jaci Ferreira, tá na hora de dar tchau. Teletubbies.
2: Vamos embora, mas a gente volta amanhã, né? 5 da manhã, encontro marcado. Quem chegar primeiro, espero o...

Quero mandar aqui os sentimentos a toda a família, os amigos do nosso querido amigo Ezequiel, né? Ezequiel, grande parceiro nosso, foi sempre o nosso Papai Noel, né? Muito querido Ezequiel, que Deus o receba. Ezequiel do Amaral, Felisberto, né? Faleceu ontem. Grande figura, muito querido, né? Lucas do Rio Verde, o Ezequiel, nossas condolências à família e todos os amigos. Na sequência, Sérgio Neri chega com o Regional Notícias. Um abraço e até amanhã.

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0: 7:02 em Lucas do Rio Verde. Muito bom dia, está no ar o Regional Notícias desta terça-feira, hoje dia 6 de outubro de 2026. O Regional Notícias é uma produção do Departamento de Jornalismo da Rádio Regional FM de Lucas do Rio Verde. Textos e edição Sérgio Neri e Altair Ander, e apresentação Sérgio Neri, supervisão geral Davi Paré Agüero. Regional Notícias desta terça-feira. Bolsa sobe, dólar despenca. O mercado sob a euforia do resultado do primeiro turno das eleições presidenciais no Brasil. Comprar no pequeno negócio faz o dinheiro circular nas comunidades. Guarda Civil comemora trabalho bem sucedido no final de semana de eleições. 7:03.
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0: O dia amanheceu nublado e chove. Nesse momento, em Lucas do Rio Verde, na microrregião, o sol pode aparecer entre as nuvens durante o dia. Logo nas primeiras horas da manhã, o vento já soprava de maneira constante. Existe a possibilidade de chuvas mais fortes durante o período. A temperatura deverá variar entre 21 e 35 graus Celsius, com a umidade relativa do ar permanecendo entre 48% e 96% nesta terça-feira. Sete horas e quatro minutos.
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3: Bom dia. Há um ditado mineiro que diz que em casa onde falta pão, todo mundo briga e ninguém tem razão. Um sinal disso está na campanha de Lula. Achavam que Lula confessou que achava que ia ganhar no primeiro turno. Foi enganado pelas pesquisas. Mas agora a cúpula do PT está achando que a culpa é do Sidônio Palmeira. Sidônio é o assessor de imprensa de Lula e o sócio do Sidônio é que tem a conta da publicidade da campanha. Então acham que foi feita alguma coisa de errado e tal. Quando a gente sabe que a culpa é do Lula. Quanto mais Lula fala, mais as pessoas ficam horrorizadas, né? Aquela história, a última foi a história do toque em meninas, né? Meu Deus, eu estou escrevendo minhas memórias, e aí eu estava revendo o debate Collor e Lula que eu mediei, o último bloco eu mediei, né? Foi um pool de emissoras de televisão, todo mundo. Estava lá como mediadores a Marília Gabriela, o Joelmir, né, o Eliakim Araújo. Né. E eu, ouvindo o debate, o Lula jovem estava melhor. Estava fazendo as frases de um modo melhor. Né. Eu acho que ele está sentindo o peso da idade. Bom, mas enfim, eu acho que a culpa é dele, não é do Sidônio. Mas o que a gente vê é isso. E agora está aí o Michel Temer, que já foi vice da Dilma, anunciando apoio ao Flávio. O Flávio já está na frente, já tem os votos dele assegurados. E ainda vai disputar os votos, 10 milhões de votos dos outros candidatos que estavam no primeiro turno. Mais os votos de 33 milhões de pessoas que não foram votar. Mais os votos de 5, 6 milhões de pessoas que tiveram voto em branco ou voto nulo. E Lula vai correr atrás. Não sei se ele vai oferecer mais presentes, benesses em troca de voto, né? Isso é crime eleitoral. Artigo 299 do Código Eleitoral, basta conferir aí. Não basta dar, Basta prometer, isso já é suficiente para ser crime. Bom, um sinal que a economia dá é que a Bolsa de Valores disparou com a vitória de Flávio no primeiro turno. 8% num dia é muita coisa. E o dólar despencou, valorizou a moeda nacional. Só a perspectiva de Lula sair da presidência e voltar ao equilíbrio fiscal, voltar a menos endividamento público, voltar a um juro que estimule a economia, né? E não que desestimule, baixar o endividamento das pessoas e das empresas, enfim. Né? Dólar ficou a 5, a bolsa teve uma alta de 8%, e a gente vê aí que a reação de Lula sempre foi gastar mais, né, através do consumo, do gasto, pensando que isso faz crescer. Não, que faz crescer o investimento. É a produtividade, não é só a produção, é a produtividade. É a maneira de produzir com menos custo. Agora, o Lula não se importa com custo. Bom, aí tem outra coisa do dinheiro público. E eu vi o anúncio, e eu acho isso muito, muito bom, porque acho que está errado. Fundo partidário. Fundo partidário, fundo eleitoral, é o dinheiro dos nossos impostos, dos impostos de todos, que vão para partidos políticos dos quais a gente é contrário. Não é justo isso. Cada partido devia ser sustentado pelos seus filiados, pelos seus simpatizantes. Aí eu vejo aqui que uma série de partidos, a maior parte de esquerda, não alcançaram a exigência da lei de ter 2,5% dos votos nessa última eleição e já perderam o fundo partidário. O PSOL, Rede, PDT, Avante, Missão e Solidariedade. É o que está aí na notícia. Eu acho que é muito bom gastar menos dos nossos impostos para sustentar partido político. Quiseram fazer isso como forma de evitar que os partidos fossem sustentados por empresas, etc. Mas isso é uma opção da empresa. É dinheiro privado. Não é o dinheiro que as pessoas suam para ganhar e depois tem que dar 30%, 35%, 40% para o governo. De Brasília, Alexandre Garcia.
2: Comentários de Alexandre Garcia. 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
4: O resultado do primeiro turno das eleições presidenciais, com Flávio Bolsonaro do PL à frente de Lula do PT, motivou o mercado nesta segunda-feira. O Ibovespa fechou com alta de 7,7% aos 206.904 pontos. É a primeira vez na história que a Bolsa de Valores de São Paulo avança acima dos 200 mil pontos. Para o economista-chefe da Live Intelligence, Jason Vieira, investidores estão dando recado para o futuro eleito. Que mudanças são necessárias?
5: A perspectiva dos investidores agora é de que o fiscal seja endereçado, de que as mudanças importantes para o país aconteçam e que isso, obviamente, traga um impulso macroeconômico. Este impulso macroeconômico ocorra sem inflação, sem fiscal pesado e com as reformas necessárias. Nesse sentido, a euforia de hoje pode ser que não se repita nos outros dias. Afinal, bolsa subindo quase 9%. E nós temos também o dólar caindo para baixo de R$5,00. Ainda não é o cenário base. Nós temos 3 semanas e a disputa continua. Mas, de qualquer forma, o recado foi dado.
4: Já o economista-chefe da Austin Rating, Alex Agostini, avalia a euforia do mercado por 2 pontos. Primeiro, os ativos brasileiros estão muito baratos.
6: Então, óbvio que tinha uma expectativa aí de valorização em algum momento do tempo, quando as coisas ficassem um pouco mais claras, tanto no cenário externo quanto interno. Só que internamente, o mercado resolveu mostrar as cartas do que ele de fato quer pela frente.
4: Depois, a indicação de uma possível vitória de Flávio Bolsonaro.
6: Dificilmente o Lula vai reverter. Pode reverter? Claro que pode, mas difícil o cenário. Então, o mercado ficou muito eufórico por isso. Ah, é mudança de tendência? Não, podemos amanhã, terça-feira, o mercado acordar com uma ressaca e falar, olha, exageramos na dose. Mas, a priori, deve ficar nesse bom humor, nessa lua de mel, pelo menos até a consolidação da eleição. E aí sim, né, se a gente tiver o Flávio Bolsonaro recebendo a faixa lá em 1º de janeiro, o mercado aí se muda e vai para o lado estrutural, mantendo as condições internas, né?
4: O dólar também acompanhou o bom humor do mercado nesta segunda-feira, com queda de 4,12%, cotado a R$ 5. A moeda brasileira foi a que mais se valorizou no dia. Agência Rádio Web de Brasília, Alan Barbosa.
0: 7:13 em Lucas do Rio Verde, 7:13. Comprar no pequeno negócio faz o dinheiro circular nas comunidades.
7: Plantas medicinais sempre fizeram parte da vida de Josefa Taíde. O conhecimento veio da mãe, das tias e de outras mulheres da comunidade. Com ela, Josefa aprendeu sobre o cultivo das plantas e os diferentes usos de cada uma. Anos depois, esse saber virou também uma forma de empreender. Agricultora familiar e raizeira no Distrito Federal, Josefa criou o Chá da Terra e passou a produzir com a família chás e outros produtos naturais. O que começou com o conhecimento passado entre gerações ganhou organização de negócio. Josefa aprendeu sobre gestão, precificação, embalagens e divulgação. Começou a participar de feiras e encontrou novas formas de chegar aos clientes. Histórias como a dela ajudam a entender o que acontece quando o dinheiro gasto pelo consumidor permanece nos pequenos negócios da própria região. O analista de comunicação do Sebrae Nacional, Fernando Bandeira, explica esse feito.
8: Cada decisão de compra nossa tem um impacto muito maior do que a gente imagina. Quando você decide escolher comprar de um pequeno negócio, você está fortalecendo os empregos, a renda, as oportunidades aí na sua própria comunidade. O dinheiro fica aí e desenvolve a sua região.
7: Essa é a proposta do movimento Compre do Pequeno, estimular o consumidor a perceber o impacto das escolhas que faz no dia a dia. No Chá da Terra, Josefa diz que cada venda ajuda a gerar renda para a família e também a manter vivos conhecimentos que atravessam gerações.
9: Quando alguém compra o Chá da Terra, não está adquirindo apenas um produto. Está fortalecendo a agricultura familiar, ajudando na renda da nossa família, movimentando a comunidade. Essa escolha também contribui para preservar o cerrado, manter vivos conhecimentos tradicionais sobre plantas medicinais, para que possamos chegar às próximas gerações. Então, comprar de um pequeno produtor é também fortalecer o território.
7: E apoiar um pequeno negócio não passa apenas pela compra. Indicar um estabelecimento para outras pessoas, compartilhar uma experiência positiva ou divulgar produtos e serviços nas redes sociais também pode ajudar esses empreendedores a chegar a novos clientes. Grupo Rádio Web, 25 anos. 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Produção e reportagem, Virgínia Alves.
0: 7:15 em Lucas do Rio Verde, 7:15.
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10: Indicadores Agropecuários com Diego Brião. Soja.
11: Os contratos futuros com vencimento em novembro registraram elevação nos Estados Unidos na segunda-feira, na Bolsa de Chicago. A cotação era de $12.80 por bushel. Valores no mercado físico, no Brasil, por saca de 60 quilos. Estado do Mato Grosso, cidade de Campo Novo do Parecis, R$ 140. Bahia, Luiz Eduardo Magalhães, R$ 132. E Rio Grande do Sul, Nonoai, R$ 137.
10: Boi Gordo.
11: Em São Paulo, na B3, os contratos com vencimento em outubro eram negociados ao final da segunda a R$ 387,60 por arroba. Houve queda de 0,10% no dia. Boi à Vista, no Mato Grosso, em Cuiabá, R$ 332,32 por arroba.
10: Café.
11: Os contratos futuros de café arábica com entrega prevista para dezembro terminaram a segunda-feira em Nova York, nos Estados Unidos, em elevação. A cotação era de R$ 1.934,93 por saca de 60 quilos. No Brasil, no mercado físico, valores do café arábica, tipo 6, por saca de 60 quilos. Minas Gerais Varginha, R$ 1.650 e São Paulo Franca, R$ 1.620.
10: Milho.
11: Valores no mercado físico, por saca de 60 quilos. Paraná, Marechal Cândido Rondon, R$ 52. Valor em queda na comparação com a cotação anterior. E Goiás, Rio Verde, R$ 55 em queda.
10: Laranja.
11: Os contratos futuros de suco de laranja com entrega prevista para novembro terminaram a segunda em Nova York em elevação. A cotação era de 144,35 de dólar por libra peso. No Brasil, o valor da caixa de 40 quilos e 800 gramas de laranja a prazo na indústria. Estado de São Paulo, R$ 29,58 em queda. Valores no mercado físico, Rio Grande do Sul, região serrana, tipo Itália Rubi, média semanal, R$ 9,38 por quilo em queda, e Pernambuco, tipo Isabel, preço médio comercial, R$ 150 por caixa de 18 a 20 quilos em estabilidade.
10: Algodão.
11: Valores do algodão em pluma, por arroba, Mato Grosso Sorriso, R$ 130,96 em elevação, e Bahia, região oeste, R$ 139,33 também em elevação.
10: Cacau.
11: Os contratos futuros de cacau com entrega prevista para dezembro terminaram a segunda em Nova York em elevação. A cotação era de US$ 5.867 por tonelada. Valores do cacau no mercado convencional. Bahia, R$ 288 por arroba em elevação, e Pará, R$ 17 por quilo em estabilidade.
10: Indicadores Agropecuários, um conteúdo do Grupo Rádio Web. 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
0: 7:19 em Lucas do Rio Verde. Atenção, foi encontrada uma carteira com documentos em nome de Eduardo Aristides Vitório Montezuma. Essa carteira está na recepção da Prefeitura Municipal de Lucas do Rio Verde. Então, a carteira em nome de Eduardo Aristides Vitório Montezuma, uma carteira com documentos que foi encontrada na Avenida Brasil, próximo ao escritório da cooperativa Sicredi. 7:19, em instantes, mais informações para você no Regional Notícias.
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0: 23 graus.
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0: 7:25 em Lucas do Rio Verde, 7:25. Guarda Civil comemora trabalho bem sucedido no final de semana de eleições em Lucas. Os últimos dias foram de trabalho intenso por parte das autoridades em segurança pública do município de Lucas do Rio Verde. O comandante da Guarda Civil Municipal, Derli Lopes, nos recebeu para uma conversa onde ele falou sobre os trabalhos da instituição pela segurança no município, além das ocorrências

0: graves no trânsito de Lucas do Rio Verde registradas na semana passada, o comandante Lopes falou sobre o trabalho realizado para contribuir na sensação de segurança para os eleitores luverdenses.
1: Sim, tivemos várias intercorrências devido à campanha política, né? No sábado aí tivemos uma carreata, na verdade teve duas carreatas e de duas coligações, né? Diferentes, apoiando talvez o mesmo partido no nível nacional, mas com a governadora era partidos diferentes, né? Pessoas diferentes. E houve bastante trabalho da Guarda Civil referente ao trânsito, né? Deu muito tumulto nas vias da nossa cidade, né? As carreatas se encontraram e houve bastante denúncia aqui para a Guarda Civil e demanda, mas a gente conseguiu ali reverter a situação e ao final ali ocorreu tudo dentro da normalidade, não aconteceu nada de grave, né? E também ontem houve, né, a eleição federal, né, a eleição nível nacional, estadual, e a Guarda se empenhou, né? Praticamente toda a nossa efetiva ali que estava disponível para trabalhar nas eleições. Transcorreu dentro da normalidade esperada. Tivemos várias reuniões com o pessoal do cartório eleitoral e também com o juiz eleitoral. E foi repassado para nós algumas instruções, o que poderia, o que não poderia fazer. E algumas coisas já corriqueiras, né, de todas as eleições que existem. A Guarda Civil tem uma boa noção do que é proibido. E nessa eleição agora foi, dentro do esperado, houve uma prisão em flagrante por boca de urna. Mas foi só um caso que aconteceu e, assim, fazendo um panorama geral, foi tudo dentro da normalidade.
2: A estrutura vai ser mantida aí para o segundo turno?
1: Com certeza a gente vai se planejar agora já, né, para o segundo turno. Vamos manter a mesma estrutura, né? Apesar que acreditamos que vai ser ainda mais tranquila, porque vai ser só aqui no Mato Grosso para presidente, né? Então vai ser bem rápida a votação, não vai haver muitas filas, acreditamos isso, né? Então mas mesmo assim a gente vai manter o mesmo planejamento que a gente fez no primeiro turno.
2: Agora, comandante, na semana passada, dois fatos aconteceram no trânsito em Lucas do Rio Verde, aí separados por algumas horas, né? Um acidente envolvendo aí dois adolescentes que estavam em uma bicicleta no bairro Bandeirantes e na região do bairro Jaime Fuji, Vida Nova, ali, um acidente fatal que acabou tirando a vida de um motociclista. Quer dizer, o trânsito continua sendo aí, de repente, o maior problema aqui de Lucas?
1: A gente vê como um problema, né, Sérgio, porque a demanda de pessoas, eu digo inabilitadas, né, pessoas que não têm noção do que está fazendo no trânsito, né, e a gente fala isso referente às pessoas de menores, vamos dizer, as crianças e adolescentes que estão andando, né, na nossa cidade, sem ter um acompanhamento até mesmo da família, dos pais, né, de enxergar essa situação dos filhos, né, de instruí-lo, né. A Guarda faz o papel dela de instrução também, só que a nossa parte também é fiscalização, né. A gente vê que tem muita esses autopropelidos, bicicleta elétricas, e os pais ali por conveniência ou por, né, até ser mais fácil, né, de demandar a criança ir para a escola ou até mesmo ali para o trabalho, acaba comprando esses veículos aí. Esses veículos aí, eles demandam um pouco de noção de trânsito, né? Muita noção de trânsito, na verdade, que eles é um veículo que tem uma velocidade razoável, né? E o município está preocupado, já está em andamento aí uma lei, né, para regulamentar o que deve, o que não deve e o que vai ser aplicado aí de punição para quem descumprir essas regras. Então a gente está empenhado nessa situação, porém a gente precisa de um amparo legal, né, para a gente estar fazendo a questão da fiscalização e a punição para aqueles que andam, né, fora da lei, fora da onde deve andar, de onde, né, os meios de circulação, parada e circulação desses veículos autopropelidos. Então a Guarda Civil se preocupa muito com a questão do aumento, né, dos acidentes, e a gente acredita que é devido à falta de instrução, vamos dizer, a falta de saber pilotar um veículo na mão certa, onde que tem para andar, se não pode andar na calçada, tem o lugar certo para andar. Então, e essa questão aí que houve, né, do motociclista aí que A gente sente muito aí pela perca, né, da vida dessa pessoa. Mas a gente viu também ali que pelo vídeo, pelas câmeras ali, com certeza a perícia, a Polícia Civil está investigando, mas a gente vê que ele acabou perdendo o controle ali do veículo, né? Foi atravessar uma avenida ali, acabou atravessando na frente de um outro veículo ali, perdeu o controle, caiu e acabou perdendo a vida ali. Então a gente vê que as pessoas estão andando muito rápido. A gente tem que valorizar a vida. Essa é a verdade, né? Tem que valorizar a vida, a gente tem que ter mais paciência, ser um pouquinho mais cedo de casa. Uma entrega a mais, uma entrega a menos não vai fazer tanta diferença. A vida vale muito mais.
2: No caso dos adolescentes, parece que os dois estariam em uma mesma bicicleta, né? Isso, de repente, também aí teria sido fruto do descuido, da falta de experiência com o trânsito?
1: Sim. Na verdade, esses dois meninos aí, né, de adolescentes, eles acabaram aí pegando carona, nós falamos no varão da bicicleta ali, né, no canote da bicicleta ali, e acabou pegando uma reboque, né, segurou em um outro veículo e perdeu o controle ali da bicicleta e acabou colidindo em um veículo parado, outro veículo parado, e teve uma gravidade aí na questão da saúde deles, né? Porque foi bem grave o acidente, com bastante violência ali, bateram nesse veículo. Então, o que a gente sempre fala, né? As crianças, adolescentes, os pais têm que estar conversando com eles referente a essas situações, né? Eles, a questão de pegar rebocado em outro veículo, ou a bicicleta não é preparada para andar em alta velocidade. E acaba embalando muito, e às vezes os freios da bicicleta, e não aguenta. E outro, é proibido pegar a rabeira, né? É muito perigoso. E às vezes as crianças não têm noção desse perigo, né? Então é importante que os pais orientem, a Guarda Civil está fazendo um trabalho excepcional nas escolas, praticamente em todas as salas de aula está falando sobre o trânsito. Eu vi também esses tempos atrás o Corpo de Bombeiro também instruindo bastante as crianças referente a como conduzir, qual a conduta que ele deve ter no trânsito, né? Mesmo que seja de a pé, de bicicleta, ou até mesmo com os pais ali nos veículos, né? Então a gente está fazendo o trabalho de orientação também, né? Mas vai chegar um momento que a gente vai ter que trabalhar na fiscalização e o responsável dessas crianças vai ter que arcar aí com as consequências.
0: Sete horas e 34 minutos em Lucas do Rio Verde, 7:34. Está aberto o período de pré-inscrição para a graduação semipresencial em Ciência e Tecnologia. O curso é oferecido pela Universidade Federal de Mato Grosso em parceria com a Universidade Aberta do Brasil, Polo de Lucas do Rio Verde. A pré-inscrição é uma etapa obrigatória e deve ser realizada até o dia 13 de outubro, através do endereço eletrônico www.fmt.br/ingresso EAD. O edital número 22 de 2026 estabelece, no entanto, que a pré-inscrição não assegura a abertura de turma e não caracteriza a efetivação da inscrição. Segundo o documento, o processo seletivo deve atingir no mínimo 30 candidatos pré-inscritos para possibilitar a oferta de turma no município. Se confirmada a oferta, o curso será realizado na modalidade semipresencial, com carga horária total de 2.400 horas. Os encontros presenciais serão realizados aos finais de semana, no período noturno, no polo da Universidade Aberta do Brasil, localizado na Rua Cedro, número 61S, bairro Jardim Primavera. Vale destacar que, no caso de não confirmação da oferta no polo indicado pelo candidato na pré-inscrição, será assegurada a possibilidade de reopção por outro polo com oferta confirmada, observados os procedimentos e a disponibilidade de vagas. Segundo o cronograma disponível no edital, a divulgação dos polos com turmas confirmadas está prevista para 22 de outubro. O período de reopção do polo ocorrerá entre 23 e 25 de outubro e as inscrições estarão abertas de 27 de outubro a 6 de novembro. Só poderão seguir com a inscrição candidatos que realizaram a pré-inscrição. A seleção dos candidatos será realizada através da análise do histórico escolar do ensino médio, considerando o desempenho do primeiro, segundo e terceiro anos nas disciplinas de língua portuguesa e matemática, demais orientações do edital número 22 de 2026 e divulgações podem ser conferidas através do endereço eletrônico www.ufmt.br/ingresso EAD. Dúvidas podem ser sanadas pela UAB Polo de Lucas do Rio Verde através dos telefones 65-3548-2326 ou 65-3548-2327.

0: 7:36, governador coloca a saúde como prioridade e afirma que quer continuar fazendo mais por Mato Grosso. O governador reeleito, Otaviano Piveta, afirmou que a saúde será uma das prioridades dos próximos 4 anos, com foco na redução de filas, ampliação do atendimento e fortalecimento da estrutura da rede pública. Infraestrutura, segurança e educação também serão foco no governo de Mato Grosso. Na saúde, o gestor destacou a continuidade da tabela SUS Mato Grosso, do Fila 03.0, e da expansão da rede hospitalar. Nas áreas de educação e infraestrutura, serão priorizadas o ensino técnico profissionalizante e a construção de pontes, estradas e casas populares. Ele também afirmou que trabalhará para que a população tenha segurança, articulando em nível nacional para que o governo federal assuma as fronteiras do país. No primeiro dia após a eleição, o governador se reuniu com secretários da Casa Civil, Adjaime Ramos. Na comunicação, Laís Souza, o procurador Rogério Galo e Eduardo Mancioli, no Palácio Paiaguás, para dar andamento às ações da gestão. Piveta reafirmou que o novo mandato terá como base o modelo de gestão adotado desde 2019. A ideia, segundo ele, é manter o que vem dando resultado e corrigir os pontos que ainda precisam de ajustes. Sete horas e 7:38. Novo aplicativo permite que cidadão acompanhe pedidos do SUS pelo celular. A Secretaria de Estado de Saúde de Mato Grosso lançou nesta segunda-feira o Regula MT Cidadão, o aplicativo que permite aos usuários do SUS acompanhar diretamente pelo celular o andamento dos pedidos de consultas, exames e cirurgias realizados pela rede pública de saúde. A ferramenta amplia a transparência do processo regulatório e aproxima o cidadão da gestão de sua própria jornada de cuidado, reduzindo a necessidade de deslocamentos ou ligações às unidades de saúde apenas para obter informações. Quando o procedimento é agendado, o usuário também consegue consultar a data, o horário e o local em que será realizado o atendimento. A ferramenta ainda permite acompanhar as solicitações dos dependentes cadastrados. O Regula MT Cidadão já está disponível gratuitamente para Android e em breve será disponibilizado para o sistema iOS. O aplicativo representa mais uma etapa da transformação digital da saúde pública em Mato Grosso. Para utilizar o aplicativo, o cidadão deve acessar o Regula MT Cidadão e entrar com a conta gov.br. A plataforma utiliza as informações do Sistema Estadual de Regulação e apresenta ao usuário as atualizações referentes às suas solicitações. Com o aplicativo, o cidadão ganha mais autonomia para acompanhar o próprio atendimento, sem precisar se deslocar até uma unidade de saúde ou entrar em contato com os serviços para obter informações sobre o andamento do pedido. A ferramenta não realiza o agendamento automaticamente. O agendamento continua sendo feito pelo sistema de regulação, enquanto o aplicativo permite ao usuário acompanhar o resultado. 7:40. Em instantes, mais informações para você no Regional Notícias, 7:40.
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0: 7:40.

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2: 7 horas e 46 minutos em Lucas do Rio Verde, 7:46.

7h46 em Lucas do Rio Verde. A partir de agora a gente fala sobre esportes e você pode acompanhar também através do canal da Rádio Regional FM no YouTube. As imagens produzidas aí pelo Glaucio Viana. Estão abertas as inscrições para a quinta edição da Copa dos Servidores Públicos de Lucas. Foram abertas nesta segunda-feira, dia 5, as inscrições para a quinta edição da Copa dos Servidores Públicos de Lucas do Rio Verde. A competição reunirá servidores públicos, equipes convidadas pelo do Serviço Autônomo de Água e Esgoto, SAAE, das Forças de Segurança e do Sistema Previdenciário em 3 semanas de disputas. As inscrições são gratuitas e podem ser realizadas até o dia 28 de outubro através de um link disponibilizado no site da Prefeitura de Lucas do Rio Verde. Para participar é necessário preencher a ficha de inscrição e informar dados do responsável pela equipe, além dos dados pessoais dos atletas. A quinta Copa dos Servidores Públicos 2026 é promovida pela Prefeitura de Lucas do Rio Verde através da Secretaria Municipal de Esporte e Lazer. Conforme o regulamento, a competição terá início no dia 31 de outubro de 2026, no campo de futebol 7 do bairro Jardim Imperial e na Praça Florais dos Buritis. As rodadas serão realizadas conforme a tabela a ser definida após o congresso técnico. A competição será disputada nas seguintes categorias: no futebol 7, força livre masculino e feminino. Poderão participar atletas nascidos até 31 de dezembro de 2010. Vôlei de praia, força livre misto. Cada secretaria poderá inscrever até 2 equipes no futebol 7 e até 3 equipes no vôlei de praia, respeitando o número mínimo de atletas estabelecido no regulamento. A premiação será concedida aos 3 primeiros colocados de cada modalidade. Sete horas e 7h48, lutador mato-grossense vence por nocaute em evento internacional de MMA no Uzbequistão. O lutador Wallison Henrique, conhecido como Latino de Campo Novo do Parecis, conquistou uma importante vitória no MMA internacional ao derrotar o uzbek Bobur Abdulazizov em combate realizado no Uzbequistão no final de semana. O duelo foi válido pelo Octagon 92. O Alisson venceu por nocaute técnico após desistência do adversário ainda no segundo round, aos 3 minutos e 16 segundos de luta. A vitória teve um significado especial por ter ocorrido no país do próprio adversário. Aos 32 anos, o Alisson soma 18 vitórias na carreira. Das vitórias, 10 foram por nocaute ou nocaute técnico e 8 por finalização. Já Bobur Abdulazizov tem 22 vitórias e vinha de 2 triunfos consecutivos. 7h49, Palmeiras prepara a versão para a reta final da temporada e pode apresentar novo esquema. O Palmeiras volta a campo na quinta-feira depois de praticamente 2 semanas de preparação na data FIFA. Na briga pelos títulos do Campeonato Brasileiro, da Libertadores e da Copa do Brasil, a equipe pode mostrar uma nova cara para os jogos finais de 2026. Desde o retorno da Copa do Mundo, o Palmeiras fez 18 jogos, sendo 10 com 3 zagueiros e outros 8 com 2 defensores. Apesar do número próximo, Abel Ferreira optou por jogar com um trio na primeira linha logo depois do Mundial e nos jogos de mata-mata da Libertadores. A última exibição antes da atual pausa, porém, foi com o Palmeiras novamente jogando com uma linha de 4 defensores. Apesar do amargo 0-0 com o Grêmio, a atuação foi muito elogiada pelo volume de chances. Foram 29 ao todo, mesmo jogando fora de casa. Com o esquema da partida no Rio Grande do Sul, o Verdão tem um meio-campo com Marlos Freitas e Lucas Evangelista como dupla de volantes e Andreas Pereira como meia pela esquerda. Na frente, Flaco Lopes e Vitor Roque. O Palmeiras receberá o Bahia nesta quinta-feira às 21 horas e 30 minutos, horário de Brasília, no Nubank Park, e abrirá uma sequência com 10 jogos nos próximos 30 dias. 7 horas e 51 minutos, Grêmio terá o retorno de Vila Sante para o jogo contra o Remo.
O volante paraguaio é aguardado em Belém, onde está a delegação gaúcha. Segundo o clube, o jogador volta dos Estados Unidos em um avião fretado em parceria com o Palmeiras. O clube gaúcho desembolsou um valor para que o voo realizasse uma parada na capital paraense. Vila Sante serviu a seleção do Paraguai na data FIFA e participou de um jogo treino nesta segunda-feira contra o New York Red Bulls. Ele começou entre os titulares e foi substituído na virada para o segundo tempo. O jogo treino foi confirmado de última hora pela Federação Paraguaia de Futebol e atrasou o retorno do jogador ao Brasil. O atleta também disputou o segundo tempo da vitória por 2-0 sobre a Bolívia no primeiro amistoso da data FIFA em Washington. Ele não foi utilizado no jogo seguinte, a vitória por 1-0 sobre a Colômbia em New Jersey.

0: 7:52. Jogos de ontem pela Europa, Liga das Nações, a Itália venceu a Turquia por 3-1. A França venceu a Bélgica por 4-1. Isso na Liga A. Pela Liga B, a Romênia perdeu por 1-0 para a Suécia, Bósnia venceu a Polônia por 1-0 e a Ucrânia perdeu em casa para a Hungria por 2-1. Nesta terça-feira, os jogos voltam pelo Brasil. Na Série B, Sport recebe o São Bernardo, Goiás recebe o Atlético e a Ponte Preta, já rebaixada, recebe o Juventude. Sete horas e 52 minutos. Depois de uma infinita e insuportável data FIFA, o futebol brasileiro será brindado com uma partida que tende a ser a melhor da rodada e com potencial de ser uma das melhores do Campeonato Brasileiro. Santos e Flamengo se enfrentarão na Vila Belmiro amanhã, na primeira partida dos dois times, depois que a bola parou de rolar para os jogos chatíssimos da seleção brasileira. Os dois times lideram o segundo turno do Campeonato Brasileiro com 74,7% de aproveitamento. Para se ter uma ideia do feito do Santos, o Palmeiras, que disputa a ponta do campeonato, tem no segundo turno 48,15% de desempenho. Uma injeção pesada de dinheiro transformou o Santos de um time que lutava para não cair em outro que mira a parte de cima da tabela, sonhando com a Copa Libertadores da próxima temporada. Neymar é a figura por trás dessa reviravolta através de sua empresa, que injetou recursos para contrair figuras como Coutinho, Arthur e Cebolinha. Mas a excelente fase do Peixe passa por outro nome obrigatório além de Neymar: Gabigol, que fez sua melhor temporada desde o mágico ano de 2019, quando atuou pelo Flamengo. Nos últimos 5 jogos, 9 participação em gols do time. Do outro lado está o Flamengo, time mais forte do país e líder do Campeonato Brasileiro, mas que tem um peso a mais para carregar nesta partida: a obrigação de fazer pontos, de preferência com vitória, para evitar perder a liderança para o Palmeiras. O brasileiro para o Flamengo é um campeonato que não admite perder pontos, porque o rival na cola é muito forte. Outro problema é a ausência de Arrascaeta, machucado, e também de Varela, ainda servindo a seleção do Uruguai. 7:54.
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0: 7:55 em Lucas do Rio Verde. Menina atropelada por bicicleta elétrica fica ferida na cabeça em Lucas do Rio Verde. Uma menina de apenas 9 anos ficou ferida na cabeça após ser atingida por uma bicicleta elétrica na calçada de uma praça em Lucas do Rio Verde no último domingo. Com o impacto, a criança foi arremessada ao chão e sofreu uma lesão na parte da cabeça. Uma equipe da Polícia Militar foi acionada para atender a ocorrência. Segundo as informações colhidas no local, uma adolescente de 13 anos trafegava em uma bicicleta elétrica acompanhada de outras duas adolescentes que estariam no mesmo veículo quando ocorreu a colisão com a criança. O registro não esclarece a posição de cada adolescente no equipamento, nem informa a velocidade desenvolvida no momento do acidente. Após ser atingida e cair, a menina recebeu atendimento e foi encaminhada ao PAN. Posteriormente, foi levada ao Hospital São Lucas para avaliação e atendimento médico mais detalhado. Os policiais registraram as circunstâncias do acidente e encaminharam a ocorrência à Delegacia de Polícia Civil para as providências necessárias. 7:56. Preso funcionário acusado de furtar fiações elétricas em empresa de Mato Grosso. A Guarda Civil Municipal deteve um jovem de 24 anos no domingo, acusado de furtar fios elétricos de um estabelecimento de materiais de construção em Várzea Grande. Ele foi encaminhado à central de flagrantes, juntamente com o material recuperado. Conforme o boletim de ocorrência, a equipe foi acionada após o proprietário do local informar que havia flagrado um funcionário retirando mercadorias do estoque. Chegando ao endereço, os agentes localizaram o suspeito com um rolo de fio elétrico preto. O material foi reconhecido pelo proprietário como pertencente ao estabelecimento. Ainda segundo a ocorrência, este seria o segundo furto praticado por ele no local, sendo que o primeiro teria acontecido na última sexta-feira, dia 2. Demais colegas de trabalho, bem como comerciantes que estavam nas proximidades, também relataram à guarda que o suspeito já esteve envolvido em crimes similares. Em algumas situações, conforme os relatos, ele chegou a ameaçar pessoas. O jovem foi detido e encaminhado à central de flagrantes da Polícia Civil. Sete horas e 57 minutos, bombeiros retiram vítima das ferragens após acidente fatal na BR-163. O Corpo de Bombeiros Militar de Mato Grosso realizou nesta segunda-feira, dia 5 de outubro, o desencarceramento do corpo do condutor de um caminhão após um acidente de trânsito na BR-163 em Sorriso. A equipe do 5º Batalhão de Bombeiros Militar foi acionada por volta de 9:20 da manhã para atender a ocorrência, que envolveu um caminhão carregado com pedra brita. Conforme as informações repassadas aos bombeiros, o veículo colidiu contra o meio-fio e tombou sobre a rodovia. No local, equipes encontraram duas vítimas. O passageiro do caminhão estava fora da cabine e recusou atendimento de primeiros socorros. Já o condutor do veículo ficou preso às ferragens e não apresentava sinais vitais. Após os procedimentos periciais, os bombeiros realizaram desencarceramento e a retirada do corpo do homem da estrutura do veículo. Em seguida, o corpo foi entregue à Politec e à Polícia Civil para os procedimentos cabíveis. Além do desencarceramento, os bombeiros fizeram a limpeza da pista, que teve derramamento de combustível após o impacto. Para evitar que o produto se espalhasse durante o atendimento, as equipes utilizaram terra para formar barreiras de contenção na área atingida. Uma equipe da Defesa Civil Municipal e outra da concessionária responsável pela rodovia também estiveram no local e prestaram apoio no atendimento da ocorrência.

0: 7:59, Força Tática apreende 1.300 quilos de maconha em Mato Grosso. A Força Tática da Polícia Militar apreendeu aproximadamente 1.300 quilos de maconha distribuída em 1.190 tabletes durante uma ação da Operação Tolerância Zero às facções criminosas na noite de ontem em Rondonópolis. A ocorrência foi registrada por volta de 7:40 da noite durante um patrulhamento tático pela região. Os policiais visualizaram um homem em atitude suspeita nas proximidades de uma área de mata na Rua 1. Ao perceber a presença da equipe, ele fugiu, pulando muros de residências próximas. Os policiais solicitaram apoio de outra equipe da Força Tática e iniciaram buscas pela região. Em determinado momento, o suspeito foi novamente visto pulando o muro de uma residência, mas conseguiu fugir e não foi localizado. Durante a averiguação do imóvel, os policiais perceberam um forte odor característico de entorpecente vindo do interior da casa. No local, foram encontradas diversas caixas de papelão com tabletes de substância análoga à maconha. Ao todo, foram apreendidos 1.190 tabletes com peso aproximado de 1.300 quilos, além de 3 balanças de precisão utilizada para pesagem da droga. O material foi encaminhado à Delegacia de Polícia Civil de Rondonópolis para os procedimentos cabíveis. O suspeito que fugiu não havia sido localizado até o encaminhamento da ocorrência. Segundo a Polícia Militar, a apreensão representa um prejuízo milionário às facções criminosas de Mato Grosso. Pontualmente 8 horas em Lucas do Rio Verde. Este foi o Regional Notícias desta terça-feira, dia 6 de outubro de 2026. Na sequência você fica com a boa companhia de Ratinho Viola.
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8: Salve, salve, Lucas do Rio Verde, 8h07, terça-feira. Hoje é dia 6 de outubro de 2026. Muito prazer por aqui, o Ratinho Viola, na sua companhia, nesta manhã maravilhosa de terça-feira, manhã chuvosa em Lucas do Rio Verde. No oferecimento de agrorações, a partir de agora até o meio-dia estaremos juntos. Fique à vontade para você participar com a gente. Hoje tem Mando Lebruto para mim, hoje tem sorteio de ingressos para o show do Bizão e Comaceto e DJ Malboro no aniversário do Palmitense, que acontece na próxima sexta-feira. Então manda aí sua participação pra gente, para você concorrer. Não esquece que tem o nosso aplicativo também de sorteios. O link está na bio das redes sociais da sua regional. Vai lá, acesse, faça o seu cadastro e boa sorte. Ana Castela abre o programa de hoje. Hoje eu lembrei de você. 8h08, bom dia.

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0: Muito bem, de volta. Alô, Nelson Binsfield, ligada com a gente lá no Jardim Imperial. Aquele abraço, bom dia pra todo mundo por aí. Alô, Luzia Brito, aquele abraço, obrigado pela companhia também. Toda a galera participando conosco, não esqueçam que sexta-feira tem o sorteio dos prêmios da semana, né? Dentre eles tem o bolo da promoção aniversariante da semana da Panificadora Romã, tem o copo Stanley, um copo personalizado da Casa do Consórcio, tem também a sessão de fotos exclusiva em família da Tomaello Fotografia. 5 fotos reveladas, 20x25, arquivo digital, né? E tem também um sorteio para menino e para menina lá da JD Sports Magazine. Tem meia para menino, meia para menina, do tamanho 25 ao 28. Tem par de calçado molequinho para ele, par de calçado molequinha para ela. Fica a sua escolha lá na banca, tá? E tem 2 bolas de futebol também, oferecimento da JD Sports Magazine. Hoje tem Mando Lebruto pra mim e tem um sorteio de ingressos para o show, né? O show. Aliás, showzaço, né, gente? 2 shows, né? Bizão e Comaceto e DJ Malboro no aniversário da Choperia Palmitense. Dia 9, sexta-feira agora. Então, se prepare. E não perca por nada. Abraço pra Eliane e Ângela, curtindo também no Jardim Primavera. Aquele abraço, bom dia.
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Muito bem, alô Wesley, Wesley Espíndola, vai fazer aniversário dia 9, parabéns, felicidades, boa sorte no sorteio da promoção aniversariantes da semana, Tereza Jokowski, aquele abraço, bom dia, Maria Helena, tá ligada com a gente também do bairro Cidade Nova, aquele abraço, bom dia, daqui a pouquinho tem o padre Reginaldo Manzotti.

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0: Quando penso nas pessoas. Louvado seja nosso Senhor Jesus Cristo, para sempre seja louvado. Queridos filhos e filhas, é terça-feira da Jesus das Santas Chagas. Eterno Pai, eu vos ofereço as Santas Chagas de nosso Senhor Jesus Cristo para curar as de nossas almas. Colocando e ofereço este programa a todos os mensageiros e mensageiras das capelinhas de Jesus das Santas Chagas. Ofereço esse programa a todos que recebem as capelinhas nas suas casas e a todos que rezam o terço das Santas Chagas comigo. Sintam-se incluídos nesta oração. Quero saudar a todos em plena novena de Nossa Senhora Aparecida. Segundo dia, Nossa Senhora Aparecida, rogai por nós. Nossa Senhora Aparecida, rogai por nós. Saúdo a partir da Rádio Evangelizar, de onde tudo começa. As rádios irmãs, cujos nomes cito neste momento. Saúdo a você pela TV Evangelizar, sinal digital em todo o país, em várias cidades, canal aberto, pelo YouTube Padre Manzotti Oficial e também pelo aplicativo da Associação Evangelizar é Preciso e todas as plataformas digitais. Mais uma vez, é terça-feira das Santas Chagas de Nosso Senhor Jesus Cristo. É o segundo dia da novena de Nossa Senhora Aparecida. Em nome do Pai, do Filho e do Espírito Santo. Amém. Naquele tempo, Jesus entrou num povoado e certa mulher de nome Marta recebeu em sua casa. Sabemos que o povoado era Emaús. Sabemos que nesta casa viviam três irmãos: Marta, Maria e Lázaro, aquele que futuramente ele reanimaria, ressuscitaria. Sua irmã, chamada Maria, sentou-se aos pés do Senhor e escutava sua palavra. Marta, porém, estava ocupada com muitos afazeres. Ela aproximou-se e disse: Senhor, não te importas que minha irmã me deixe sozinha com todo o serviço? Manda que ela venha me ajudar. O Senhor, porém, lhe respondeu: Marta, Marta, tu te preocupas e andas agitada por muitas coisas. Porém, uma só coisa é necessária. Maria escolheu a melhor parte e não lhe será tirada. Queridos irmãos e irmãs, você que está me acompanhando, Marta e Maria, duas irmãs. Marta, certamente preocupada em bem receber o hóspede, também um gesto profundo de amor, preparar o leito, preparar a comida, preparar as coisas da casa, mas estava agitada por demais, preocupada demais, e se queixa a Jesus. Maria, por sua vez, estava sentada, escutando a palavra do Senhor. Aqui não façamos juízo de valor. Na verdade, somos chamados a ter um pouco de cada uma delas. De Marta, em termos sempre essa atitude de acolhida, de presteza, de hospitalidade, de bem servir. Mas de Maria, aprendamos que a melhor parte, sentar-se e ouvir, acolher o Mestre no coração, ter os olhos fixos nele. Ela estava escutando, sentou-se, sem pressa. O fato de sentar-se quer dizer: Senhor, eu quero te ouvir por inteiro. Hoje, nós rezamos a Jesus das Santas Chagas e vamos pedir que essas virtudes nos sejam dadas. De Marta, o acolhimento, a hospitalidade, o esforço de receber bem, acolher. Mas de Maria, Maria, a irmã de Marta e de Lázaro, que nós fixemos nosso olhar no Senhor e que possamos beber desta fonte inesgotável que vem deste coração transpassado, que vem da palavra que Jesus nos dirigiu, da palavra de Deus. Senhor, cure as minhas agitações e preocupações demasiadas, mas também cure, Senhor, se porventura eu me omitir de acolher, de eu me omitir de servir. Cure-me, Senhor, se a agitação da vida não me deixa escutá-lo, se as preocupações do mundo sufocam a tua palavra. Este é o apelo do Evangelho, mas eu convido você, o que você quer colocar como apelo hoje, por intercessão de Nossa Senhora? Qual apelo que você quer fazer? Jesus, eu quero te entregar estas preocupações de hoje, estas preocupações da vida. Eu quero te entregar a tribulação que estou passando. Eu quero entregar, Senhor, esta doença que está me visitando. E Senhor, seja ela física, seja ela espiritual ou afetiva, eu peço, Senhor, a cura. Derrama, Senhor, venha derramar uma gota do teu sangue, Jesus, e eu serei curado. Venha derramar, Senhor, o teu sangue redentor em minha vida e minha história. Cure, Senhor, esta ferida que está aberta, esta pessoa que está com diagnóstico de câncer. Cure, Senhor, esta pessoa que está abatida, esta pessoa que está agitada por problemas financeiros e não sabe por onde caminhar. Mostre um caminho, Senhor. Vem, Senhor Jesus, cure esta pessoa que está com a mão no estômago, tamanha dor que sente. Esta pessoa que está com fibromialgia e está sentindo muita dor. Cura, Senhor Jesus, esses males como um sinal do teu amor. O teu sangue redentor derramado sobre todos nós, sobre o Brasil. Neste tempo forte em que precisamos da tua intervenção, venha derramar, Senhor, o teu sangue redentor sobre a tua igreja, sobre o nosso Papa Leão XIV, sobre os bispos, os sacerdotes, os leigos, sobre toda a igreja. Senhor Jesus, nós te entregamos esta hora, Senhor Jesus das Santas Chagas. Nós queremos mergulhar nas tuas chagas redentoras. Nós queremos, Jesus, mergulhar nessas suas chagas de amor e sermos banhados pelo teu sangue redentor e curados. Senhor, fica conosco. Fica conosco, Senhor. Eu vou para o intervalo, eu volto já. Nós só começamos o programa. Volte comigo.
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0: gostaria de fazer um convite a você. Um convite, ajude a restaurar, reformar, pintar a casa da mãe. Você de todo o Brasil pode fazê-lo através do CNPJ, que é do santuário, e eu digo aqui 76-648-500-004355. Faça sua doação. Se você estiver presencialmente, passe pela secretaria, pela pastoral do dízimo. Nós precisamos fazer todo este processo, estas etapas, e as etapas implicam em climatização, depois reforma do reboco externo, lavagem externa e então pintura externa e interna. Se você acessar agora, livro Casa da Mãe, livro Casa da Mãe, você vai ver vários nomes. E eu gostaria muito e convido que você deixe o seu nome ali. Esse livro hoje é virtual, você está vendo, livrocasadamãe.com.br. Ficará no santuário, mas uma cópia eu levarei o ano que vem até o santuário de Nossa Senhora de Guadalupe, no México, onde tudo começou, no Tepeyac, na montanha de Tepeyac, a aparição de Nossa Senhora de Guadalupe a São Juan Diego. Participe. Conto com a sua generosidade e seu amor. Não peço por mim, peço pela casa da mãe de Guadalupe. Maria, que a paz de Jesus esteja com você, Maria.
1: Amém, padre. Bom dia, padre.
0: Bom dia, Deus abençoe. Bem, Deus abençoe. Padre. Você fala de onde?
1: Eu falo de algum lugar do Paraná.
0: Tá certo, então pediu anonimato. Hoje, não sei se você estava acompanhando o evangelho, eu estava falando de Maria que se sentou na frente de Jesus para escutá-lo. Então você, Maria, e também nome da mãe de Nosso Senhor. O que está acontecendo, Maria?
1: Então, padre, eu quero fazer dois pedidos de oração.
0: Tá.
1: Um é pro meu marido, né? Que ele é alcoólatra praticamente.
0: Oh,
1: né?
0: Meu Deus.
1: Ele é um homem muito bom. E eu sinto no meu coração, padre, que um dia que eu falasse com o senhor, eu tinha certeza que a graça vai chegar, porque ele foi gerado na bebida.
0: Entendi. E como assim ele foi gerado na bebida?
1: Na verdade, padre, a mãe dele e o pai dele era separado de cama, só morava na casa, e um belo dia, na bebedeira, foram, né, pro vamos ver, e aonde veio ele. Então, eu acredito que foi gerado na bebida, né, padre?
0: Entendi, entendi o que você quis dizer.
1: Sim, né? Então, eu sinto um desejo, porque eu sei que o senhor é muito usado por Deus, e eu falando com o senhor, eu tenho certeza que a cura vai chegar.
0: Usado por Deus, falou bem, usado por Deus.
1: Ele é um homem muito bom, padre, muito bom, não dá para abandoná-lo, não.
0: Claro, nem deve. Na alegria, na tristeza, na saúde, na doença, e o alcoolismo é uma doença.
1: Eu acredito, padre.
0: E o segundo pedido?
1: É pela minha filha. Ela é uma menina muito boa, mas ela assim, né? Ela gosta muito de festa, mas hoje ela tem uma filhinha e graças a Deus, com essa filha nos braços, ela mudou muito, né? E eu quero que o senhor faça também uma oração comigo, né? Para que Deus coloque no caminho dela um companheiro que seja abençoado por Deus para poder formar uma família com ela, tá?
0: Eu vou rezar, mas antes eu poderia fazer uma observação, duas observações.
1: Com certeza, padre.
0: Me permita, nunca mais fale isso, ele foi gerado na bebida. Ele foi gerado no amor. E você vai dizer, mas não foi na bebida. Não, Deus é amor. Então no momento da concepção, não importa se os dois estavam alcoolizados. Porque isso muda tudo. Porque a partir de que reforce nele que ele foi gerado na bebida, é um ato de desamor. Então, quando você puder, e se um dia ele falar isso, nossa, meus pais bebiam, eu queria que você dissesse, Deus te concebeu com muito amor. Você entendeu o que eu quis dizer?
1: Com certeza, padre.
0: Reforçar isso nele, que ele foi amado, ele foi pensado em Deus, ele foi querido por Deus. E talvez é aí que esteja um dos traumas, dele ter essa sensação. Eu fui um acidente de percurso. Não, ninguém é acidente de percurso. Deus, se permite uma vida, é porque muito ama esta vida. Então, essa é a minha primeira observação. Segundo, pelo que eu entendi, sua mãe é mãe solteira, é isso?
1: A minha filha.
0: Perdão, sua filha.
1: Minha filha. Pai.
0: Tá, então, eu gostaria de dizer para a senhora, ela mudou muito. Mas a senhora poderá ter uma atitude que não vai ajudar muito se a senhora for super protetora e super avó. Eu entendo que a senhora queira criar essa criança com muito amor, mas em nenhum momento tire as obrigações da sua filha. Faça ela assumir a responsabilidade desta criança. Não sei porque Deus colocou no meu coração, mas se Deus colocou, é uma palavra de ciência. Que às vezes a senhora querendo acudir a criança, vai tomando espaço e ela vai diminuindo na responsabilidade. Não faça isso, porque aí ela volta para as festas. Ela tem que ser responsável pela criança que tem. Você entendeu?
1: Entendi, padre.
0: Algum sentido tem de eu estar falando isso? Vamos rezar juntos?
1: Sim, padre, é o que eu mais quero, rezar pela libertação do alcoolismo.
0: Fala mais alto.
1: A certeza que eu tenho de rezar com o senhor e eu ver meu marido liberto do alcoolismo, padre.
0: Certo, então vamos juntos. Em nome do Pai, do Filho, do Espírito Santo.
1: Do Espírito Santo. Amém.
0: Senhor das Santas Chagas.
1: Senhor das Santas Chagas.
0: Dolorosas e gloriosas.
1: Dolorosa e gloriosa.
0: Eu coloco meu marido.
1: Eu coloco meu marido.
0: Nas tuas Santas Chagas.

0: Mostra o teu amor, Jesus.
1: Mostra o teu amor, Jesus.
0: E a tua infinita misericórdia.
1: E a tua infinita misericórdia.
0: Também rezo pela minha filha.
1: Também rezo pela minha
0: filha. Pela minha neta.
1: Pela minha neta.
0: Cuide delas, Senhor.
1: Cuide delas, Senhor.
0: Amém.
1: Amém.
0: Espero tê-la ajudado. Rezado fiz, mas que os conselhos possam te ajudar. Que Deus abençoe Maria do Paraná, de algum lugar. Que Deus abençoe. Escute esse testemunho, por gentileza.
2: Me chamo Maria Elisa. A minha filha, muitos anos nas drogas.
0: Oh, meu Deus.
2: No vício da bebida.
0: Escute isso.
2: De novena em novena, pedindo Jesus das Santas Chagas que libertasse minha filha. Hoje posso testemunhar,
0: amém,
2: com as graças de Deus, que minha filha está liberta dos vícios.
0: Deus seja louvado.
2: Graça alcançada, graça testemunhada, toca o sino, sacristão.
0: Tá aí, gente, vida transformada, sacristão, faz ecoar esse testemunho de uma filha de Deus, você percebeu? Pelas santas chagas de Jesus, deixou o vício, deixou as drogas, isso é possível, Deus é o Deus do impossível, volto já, volte comigo, povo de Deus.
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0: mas é feito um recorte. Se você quiser, a partir das 21 horas, tá lá no site, no YouTube Padre Manzotti, e você manda, usa lá aquela alternativa de enviar para alguém. E nós vamos escutar o que as pessoas têm dito sobre a leitura orante. Algo te tocou? Ligue 41-3221-6060. Grave o seu áudio sobre a leitura orante. Sacristão, não importa o que seja, do passado ou do presente, o que o pessoal tem dito sobre a leitura orante?
1: Oi, Padre Reginaldo, sou a Benção. Quero falar sobre a leitura orante. Eu acompanho, Coríntios tem sido lindo. Opa. E hoje, em 2 Coríntios, a palavra trouxe sobre ajudar o próximo. E o senhor disse, né? Há quanto tempo você se beneficia da obra, né? E não é associado. E na mesma hora eu peguei o telefone, me associei, porque diariamente eu escuto o programa. E me faz muito bem. E eu vejo todos os dias que não faz bem só a mim, faz a milhares de pessoas, né? Ser associado não é ajudar só a mim, é ajudar também ao próximo, né? Então, nesse momento, sou uma nova associada.
0: Amém, obrigado.
1: Toco sim, sacristão, abraço, Padre, Deus abençoe imensamente sua missão.
0: Obrigado, filha de Deus, por ter se sensibilizado com esta obra que é missionária. Muito obrigado. E faça como ela. Se você se beneficia, perceba que você pode ajudar. É uma forma de você se tornar um missionário, evangelizador. Nós estamos no mês das missões. Você ajuda a manter uma obra que salva vidas. Você escutou o testemunho. Então, 0800-410-6060. Fale com os nossos atendentes. Faça como essa filha de Deus de algum lugar do Brasil. Torne-se um associado agora. 0800-410-6060. Aproveite e peça seu pedido de oração para missa. Ou mande um WhatsApp simples, 41-3221-6060. Bíblia aberta. Cartilha de oração. Queridos filhos e filhas, e nós estamos na leitura orante na vida dos profetas. E estamos no profeta Eliseu. Espero que você tenha gostado. Eu vou insistir, se algo te toca desses profetas que estamos estudando, lendo, rezando, partilhe conosco. 41-3221-6060. Conte a tua experiência. Hoje, Eliseu, capítulo 4, do versículo 1. Seguintes, vamos dizer assim, seguintes. Segundo Reis, capítulo 4, versículo 1. Segundo Reis, capítulo 4, versículo 1. Certa mulher, que era viúva de um dos membros de um grupo de profetas, foi falar com Eliseu e disse: meu marido morreu. Como o senhor sabe, ele era um homem que temia a Deus, o Senhor. Mas agora um homem a quem ele devia dinheiro veio para levar os meus dois filhos, a fim de serem escravos como pagamento da dívida. Eliseu perguntou: o que posso fazer por você? Diga, o que é que você tem em casa? Não tenho nada, a não ser um jarro pequeno de azeite. Vou retomar. Veja primeiro, uma mulher vai até Eliseu e diz: olha, meu marido morreu, preste atenção. Ele era um homem que temia Deus. Agora tem um homem para quem ele devia dinheiro e ele quer a todo custo receber, a ponto de vender a mim e os filhos. Eliseu, o profeta, diz: o que eu posso fazer por você? Diga, o que é que você tem em casa? Eu fico a imaginar a mulher com muita humildade: não tenho nada, a não ser um jarro pequeno de azeite, respondeu a mulher. Eliseu disse: vá pedir que os vizinhos lhe emprestem muitas vasilhas vazias. Depois, Você e os seus filhos entrem em casa. Fechem a porta. E derramem azeite nas vasilhas. E vão pondo de lado as que forem ficando cheias. Versículo 5. Então a mulher foi para casa com os filhos, fechou a porta, pegou o pequeno jarro de azeite e começou a derramar o azeite nas vasilhas conforme os filhos iam trazendo. Quando todas as vasilhas estavam cheias, ela perguntou se havia mais alguma. Essa foi a última, respondeu os filhos. Então, o azeite parou de correr. E ela foi, contou ao profeta Eliseu. Aí ele disse: venda o azeite e pague todas as dívidas. E ainda vai sobrar dinheiro para vocês e seus filhos irem vivendo. Palavra do Senhor. Graças a Deus. Padre, eu nunca tinha ouvido isso. Eu achei que era da viúva de Sarepta. Não, não é não. É outro milagre. Eu diria, e sem dúvida, Eliseu foi um dos profetas mais miraculosos que teve. Anotou na tua Bíblia? Nunca tinha lido? Escutou pela primeira vez? Segundo Reis, capítulo 4, do versículo 1 a 7. Pois bem, reflitamos a palavra de Deus. O primeiro movimento foi da própria viúva. Ela procura ajuda. Ela não esconde sua necessidade, nem finge que está tudo bem. A oração é aqui o ponto central. Ela vai a Eliseu e faz uma oração. Aqui está o ponto. Quando nós estivermos nas nossas precariedades e até necessidades, com necessidade financeira, até isso, e eu ia dizer o vaso vazio de azeite, de farinha, que é mais difícil de entender, coragem, reze. Ela chega dizendo: minha situação é esta. Nós precisamos rezar e dizer: minha situação é esta, Senhor. Eu te pergunto, qual a tua situação hoje? Abra teu coração para Deus. Abra teu coração para Deus. Eliseu faz uma pergunta: o que hei de fazer? Fala! O que você tem em casa? A mulher responde algo que é a realidade dela: uma pequena quantidade de azeite, não tenho nada. É impressionante que Eliseu não dá uma solução rápida. Ele pressupõe a fé da mulher. E você vai entender por quê. Deus, às vezes, respondendo às nossas orações, pressupõe a nossa fé e pede algo a nós. Pede em contrapartida ações. Eu não entendi, padre. O que é que Eliseu diz para ela? Vai juntar as vasilhas. Ela poderia dizer: mas Eliseu, você está louco? Eu só tenho um pouquinho de azeite, o que que eu vou fazer? Não tem lógica o que você está me falando. Ora, a lógica de Deus é a lógica dos homens? Voltamos em oração. Volte comigo.
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0: falta. Deus enxerga a possibilidade. Ela diz: não tenho nada, mas logo acrescenta, está ali no texto: não tenho nada, vírgula, a não ser um jarro pequeno de azeite. E isso muda tudo. Às vezes dizemos: eu não tenho nada a oferecer a Deus, mas existe sim alguma coisa: oração, talento, tempo, palavra, disposição para servir. E Deus não despreza o que é oferecido com confiança. Me permita estender um pouco mais, eu vou atender uma só pessoa. A fé exige dela uma atitude concreta. Qual é? Buscar as vasilhas dos vizinhos. Alguém poderia dizer: essa mulher está louca, este profeta está louco. Mas ela, com fé, foi buscar emprestado as vasilhas. Reuniu as vasilhas, obedeceu a Deus, a orientação do profeta, envolveu os filhos. Ah, meus irmãos, a fé tem que nos fazer levar à obediência. A fé em Deus. Se acredita no Deus do impossível, então faça o teu possível. Envolva teus filhos nisso. Confiar em Deus não significa ficar parado esperando que tudo seja resolvido. A fé nos põe a caminho. Aqui existe uma imagem muito bonita de oração. Coloque de novo essa imagem. As vasilhas estão vazias, mas justamente por estarem vazias serão preenchidas. Que espaço na tua vida está vazio e precisa ser preenchido por Deus? Uma pessoa pode estar cheia de preocupação e ao mesmo tempo vazia de esperança. Estar cheia de compromissos e vazia de oração. Cheia de palavras e vazia de escuta. Cheia de coisas e vazia de Deus. As vasilhas estavam vazias. O final, o desfecho é maravilhoso. Porque enquanto tem vasilhas vazias, o azeite derramava. Queridos irmãos, quanto mais pedirmos, mais Deus nos dará. Enquanto as vasilhas estavam vazias, o azeite derramou. Quanto mais pedimos, mais Deus nos dá. Eliseu não diz assim: pronto, Deus fez um milagre. Ele diz à mulher, versículos 6 e 7, vai, pague a dívida para viver com o que resta. Deus apenas não resolve o problema imediato, ele dá possibilidade de sustentar os filhos. Queridos irmãos, Deus está junto conosco. E este milagre de Eliseu hoje sirva para você que sente que as suas vasilhas, a sua vida está vazia, e deixe o azeite de Deus derramar e preencher. Amém. Toca a corneta, sacristão. Que linda palavra de Deus. Diga se não foi. Então, meu filho, vai hoje. Passa para as pessoas. Pouca gente conhece esse milagre. Vai lá, YouTube Padre Manzotti, recorte, pegue depois à noite, mande para alguém. Tenho certeza que será edificante. Há muitas pessoas vazias que precisam deste óleo derramado do Senhor. Amém. Que coisa linda. Como é bom a leitura orante, não é não? Juliana, que a paz de Jesus esteja com você.
1: Sua bênção, padre. Bom dia.
0: Deus abençoe. Você fala de onde, minha filha?
1: Eu falo de Pedro Leopoldo, bairro Doutor Lunde, Minas Gerais.
0: Opa, Pedro Leopoldo, Minas Gerais. Como é que você me acompanha aí?
1: A gente acompanha pela Rádio América FM.
0: Meu abraço, Rádio América. Escuta, você estava prestando atenção na leitura de Eliseu?
1: Sim.
0: Forte, não é? Conheci. Muito. Vou ser sincero com você conhecia essa passagem?
1: Não.
0: É, pouca gente. Geralmente não conhece outras. Por isso que eu estou fazendo a leitura dos profetas. Juliana, a palavra é sua, senão eu fico falando e você não te dou oportunidade. Diga lá, minha querida.
1: Primeiramente, é uma emoção, meu coração está pulando para fora de alegria, padre.
0: Que bom, querida.
1: Muito obrigada pela oportunidade. E eu queria dar meu testemunho, né? Claro. Esse ano, graças a Deus, eu alcancei duas graças, que eu dobrei o joelho e com muita oração consegui.
0: Então conte.
1: É, em 2024, padre, minha irmã, no final do ano, ela foi diagnosticada com câncer de intestino. E essa minha irmã, ela como uma mãe para mim, né?
0: Sim.
1: Então, assim, tirou o nosso chão, né?
0: Eu
1: a
0: imagino.
1: Gente ficou, assim, né? Muito triste, muito abalada, mas em nenhum momento a gente perdeu, né? A fé.
0: Uhum.
1: Aí ela fez a colostomia, pôs
0: certo.
1: A bolsa,
0: ah.
1: É, fez a quimioterapia,
0: E
1: foi um processo, né, muito, assim, complicado, mas a gente a todo tempo dobramos o joelho, clamamos, pedindo, né, que Jesus da Santa Chagas a curasse,
0: sim.
1: Né, desse câncer. E aí, esse ano, graças a Deus, ela fez novos exames, ela estava limpa do
0: Amém.
1: Câncer, das células cancerígenas, e voltou com o intestino pro lugar, padre, e
0: Amém.
1: Assim, estava muito limpo. E Deus deu ela, né, padre, esse milagre da
0: claro,
1: vida.
0: Não é à toa que a gente reza, Jesus das Santas Chagas, protegei-nos e curai-nos do câncer. Diga, por esse primeiro
1: gente,
0: testemunho, graça recebida...
1: Graças alcançadas, graças testemunhadas, toca o sino, sacristão.
0: Como é que é o nome da sua irmã?
1: É Ione.
0: Então diga, a minha irmã Ione.
1: A minha irmã Ione.
0: É um milagre de Jesus das Santas Chagas.
1: É um milagre de Jesus das Santas Chagas.
0: Qual o segundo testemunho, querida?
1: O segundo testemunho, padre, que eu e meu marido, a gente, né, estava passando por um período muito complicado por causa das contas, né, das dívidas. E esse ano também, com a graça de Deus, a gente conseguiu quitar nossas dívidas, a gente está muito feliz. Foi bênção atrás de bênção, mas assim, foi muita oração, padre. Não foi fácil.
0: Eu acredito.
1: Assim, né? Foi oração acima de oração. E eu queria muito te agradecer, padre, porque graças à sua palavra que você traz pra gente todos os dias no seu programa.
0: Amém.
1: Fortaleceu a gente cada dia mais, escutando sua palavra. E minha irmã Inês não perde um programa, padre.
0: Deus seja louvado, Deus seja louvado, filha.
1: Você mudou a vida dela, padre. Ela evangeliza quem ela pode, ela sempre fala, escuta o padre, gente, porque assim como ele mudou minha vida, ele vai mudar a sua.
0: Tá certo, graça recebida.
1: Graça alcançada, graça testemunhada. Eu sou associada, padre.
0: Ah, muito obrigado. E eu vou ser um pouco ousado agora. Que tal você pensar em ser uma mensageira da Capelinha de Jesus das Santas Chagas?
1: Com certeza, porque Deus assim, me proporcionou tantas coisas boas e eu quero assim, passar para, né, para as pessoas que
0: claro.
1: Vale a pena ter fé, vale a pena ter Deus no coração e acreditar, padre.
0: É verdade, filha, porque já que você recebeu tanta graça de Jesus das Santas Chagas,
1: muita.
0: Agora se levar a capelinha para as outras famílias, tá bom?
1: Bom sim,
0: que Deus
1: padre.
0: Abençoe, Juliana, de Pedro Leopoldo, gente, que gostoso. Aí, ó, mais uma mensageira da capelinha, Rádio América FM de Belo Horizonte, Arcebispo Dom Valmor de Oliveira Azevedo. 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Eu repito, Assis e Roma, nos dois lugares. Será em maio. 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Você já vai saber. Nós começamos uma peregrinação no sul da Itália, em Palermo. Vamos para Selafu, Siracusa, terra de Santa Luzia, Taormina. Vamos para Costa Amalfitana, Ilha de Capri, Nápoles, São Januário. Aí então, Assis, São Francisco, Santa Clara, São Carlo Acutis e depois Roma, nas Basílicas Papais, e o encontro está previsto dos 60 de Pentecostes com o Papa Leão 14 na sala Paulo VI, Vamos juntos? 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Ou peregrinações@evangelizarapreciso.com.br. Eu volto já, volte comigo.
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0: Hoje é aniversário de Dom Giovanni Cripa, Livramento de Nossa Senhora Bahia, completando 105 anos. E lá em Livramento de Nossa Senhora, nós temos a TV Evangelizar, canal aberto, 33.1. Louvado seja Deus. Queridos irmãos e irmãs, então tá aí, ó, se torne um associado, pense quanto bem é feito. Hoje eu falei que ofereço o programa a todos, primeiro, os líderes das capelinhas, louvado seja Deus, aqueles que recebem nas casas, fiquei feliz hoje que a Juliana vai ser lá de Pedro Leopoldo, Minas Gerais, mensageira das capelinhas, e todos os que rezam o terço comigo às 3 horas da tarde e às 4 da manhã. É, 2 horários, 3 da tarde e 4 da manhã. Mandaram fotos e eu quero prestigiar. Helenice Neuva Soares Alves, de Patos de Minas, Minas Gerais, meu abraço. Gertrudes Violante Feio Cunha, de Belém, Pará, minha saudação. Luciana Maria Ribeiro de Souza, de Limeira, São Paulo. Também outra líder, Maria do Socorro Brasil Dias, de Caicó, Rio Grande do Norte. Doraci Valadares dos Santos, Brasília, Distrito Federal. Antônio Estefânia da Silva, senador, Pompeu, Ceará. Pompeu, Ceará? Acho que é Minas Gerais, Pompeu, mas tudo bem. Fica dito. Seja um, seja outro. Gustavo Henrique Bueno, Braganey, Paraná. Cláudia Aparecida da Silva Freitas, Juiz de Fora, Minas Gerais. Maria de Fátima Silva Félix, Paudalho, Pernambuco. Olha, todos uniformizados, todos de camiseta. O padre, minha saudação, meu irmão sacerdote. Márcia Cristina Silva, de Foz do Iguaçu, Paraná. Mande a foto do seu grupo, 419-8991-2787. Gente, por falar nisso, nós estamos em contagem regressiva para a festa de Jesus, perdão, para, já foi, gente, já foi a festa, ô padre, é que eu tô, fico empolgado, né? Para Fortaleza Inabalável, tá chegando dia 31 de outubro, gente, 31 de outubro, povo de Fortaleza, povo do Ceará, pessoas dos estados vizinhos e de todo o Brasil, sábado, dia 31, abertura às 12 horas, terço mariano, momento da Jangadeiro, terço da Santa Enxagas, momento da Arquidiocese de Fortaleza, 17 horas, missa presidida pelo arcebispo Dom Gregório Paixão, estarei com celebrando, adoração ao Santíssimo Sacramento, um show de evangelização. Organize caravanas, organize e vamos estar juntos. 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Vamos juntos, gente. Ah, fé não é ausência da dor. E qual é o tema do evangelizar? Inabalável, com fé. A tempestade vai passar. Aprendam essa música, hein? Eu quero ver aquela multidão cantando. Minha fé inabalável. E é com uma fé inabalável que nós vamos agora para o segundo dia da novena. Nossa Senhora Aparecida, rezemos.
1: Rogai por nós, rogai por nós, Nossa
0: Senhora. Ó incomparável Mãe, Nossa Senhora da Conceição Aparecida, Mãe de Deus, Rainha dos Anjos, Advogada dos Pecadores, Refúgio e Consolação dos Aflitos e Atribulados. Nossa Senhora Aparecida, cheia de poder e de bondade, lançai sobre nós um olhar favorável, para que sejamos socorridos por vós em todas as nossas necessidades em que nos acharmos. E de modo particular hoje, faço o meu pedido. Vamos lá? Qual o seu pedido? Pede à mãe que o filho atende. Nossa Senhora Aparecida, padroeira do Brasil, livrai-nos de tudo que possa ofender-vos e ao vosso Santíssimo Filho, nosso Senhor Jesus Cristo. Nossa Senhora Aparecida, preservai-nos de todos os perigos da alma e do corpo. Dirigi-nos em todos os assuntos espirituais e temporais. Livrai-nos da tentação do demônio, para que, trilhando o caminho da virtude, possamos um dia ver-vos e amar-vos na eterna glória. Nossa Senhora Aparecida, rogai por nós. Nossa Senhora Aparecida, intercedei por nós. Nossa Senhora Aparecida, fazei-nos dignos das promessas de Cristo. Eu sei, eu vou para a bênção, mas eu quero na tua frente tirar uma foto do milagre de Eliseu agora, que eu sei que muita gente não sabia deste milagre. E vou colocar agora, a equipe até a bênção final já vai colocar, para que você comente. Eu queria, você conhecia este milagre? O que esse milagre toca na tua vida? As vasilhas vazias, os jarros vazios, do que precisamos preencher? O Senhor esteja convosco, Ele está no meio de nós. Abençoai, Senhor, a água, a roupa dos enfermos, as fotos de família e os jarros vazios. Do que? Partilhe lá. Abençoai, Senhor, por intercessão de Nossa Senhora do Carmo, São Pio de Pietrelcina, nos méritos das Santas Chagas. Em nome do Pai, do Filho, do Espírito Santo. Amém. Filhos queridos, me despeço com o terço das Santas Chagas, que vai encher os jarros vazios de nossa vida. Evangelizar é preciso.
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5: Portugal embala com Jorge Jesus e ultrapassa Brasil no ranking da FIFA.
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5: O início de Jorge Jesus à frente da equipe principal portuguesa não poderia ser mais promissor. Com um aproveitamento de 100% em 4 rodadas da Nations League, Portugal não só garantiu a liderança do seu grupo no torneio de seleções, como subiu no ranking da FIFA e deixou para trás o Brasil do técnico italiano Carlo Ancelotti. Desde a chegada do treinador, os europeus bateram País de Gales, Dinamarca e Noruega nos 2 encontros que teve. Os resultados e a classificação antecipada no torneio de seleções renderam a Portugal a 5ª colocação no ranking da FIFA, com 1.807,69 pontos. Enquanto os lusitanos aproveitaram bem o período da data FIFA, a seleção brasileira teve um ganho discreto ao obter um empate, uma vitória sobre a Austrália e um triunfo contra os indianos. O time passa a ocupar agora o 6º lugar na relação, com 1.806,51. A ascensão de Portugal foi conquistada em meio a uma crise de relacionamento entre Jorge Jesus e Cristiano Ronaldo, maior nome do futebol no país. Insatisfeito por não ter entrado contra a Noruega após ter feito aquecimento à beira do campo, o jogador não se acertou com o comandante e abandonou a delegação. Neste ranking, a Espanha, atual campeã do mundo, aparece no topo da relação com 2.007 pontos, seguida dos atuais vice-campeões, os argentinos. A França fecha a lista dos 3 primeiros colocados com 1.953 pontos.
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Alô, galera pet! 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Que alegria ter sua companhia nesta primeira parte do nosso programa. E para começar, vamos falar de um assunto que tira o sono de muita gente. O cachorro que, de repente, começa a fazer xixi na cama. Olha, se isso acontece, é hora de investigar. Pode ser que um novo amiguinho chegou em casa, ou até mesmo a presença de uma fêmea no cio, fazendo seu cãozinho querer marcar território. Às vezes, é puro medo durante a noite, sabe? Mas atenção, se ele nunca fez isso e não é filhote, pode ser algo mais sério, como incontinência ou um problema na bexiga. Nesses casos, o veterinário é a melhor opção, sem dúvida. E já que estamos falando de saúde e bem-estar, um toque rápido para quem tem hamsters. Eles são limpinhos, se lambem, mas a gaiola é com a gente. Use sempre um bom substrato, tipo granulado higiênico, para evitar fungos, bactérias e até parasitas. É um cuidado simples que faz toda a diferença.

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3: Muito bem, estamos de volta, 10 horas e 7 minutos, 10 e 7. É o nosso Bom Dia 103, mais uma vez com você na segunda edição, no oferecimento de agro-rações. Até o meio-dia tem Ratinho Viola na sua companhia. Participe com a gente hoje, tem Mando Lebruto para mim, 659-9607-1705. Tem ingressos para Bisão e Comaceto e DJ Malboro no aniversário da Choperia Palmitense.

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0: Agora são 10 horas e 24 minutos, 10h24. Olha, você que está à procura de trabalho, o Circo Mundo Mágico está contratando 30 homens para montagens, moças para panfletagens e também motorista habilitado. Gente, procurar no local, na Avenida Brasil, ao lado da Tonelo Materiais de Construção. Portanto, se você está à procura de trabalho, o Circo Mundo Mágico está contratando 30 homens para montagens, moças também para panfletagens e motorista habilitado, gente. Interessados na Avenida Brasil, ao lado da Tonelo. Um alô pra galera curtindo a regional nesta manhã maravilhosa de terça-feira. Quem tá ligado com a gente? A Sônia, alô Sônia, aquele abraço. Bom dia, Sônia. Abraço especial para Franciele Souza também. Rosineide Berté, na sintonia do programa, obrigado pela audiência. Alô, Andrei, sempre ligado. Tá ele, está homenageando a mãe dele, que está de aniversário nesta semana, a Leia dos Santos. Ela vai fazer aniversário dia 8, depois de amanhã. Parabéns para ela, felicidades, né? Muitos anos de vida para dona Leia. Um abraço de toda a equipe aqui da Regional FM, um abraço pro meu amigo Andrei. Tá na sintonia do programa também, quem mais? A Ivete, alô Ivete, abraço, bom dia, obrigado pela audiência. Isabel do bairro Cidade Nova, também ligadinha com a gente, né? Quem mais ligado conosco? Celiana, lá no bairro Jaime Seite Fuji. A Edir, do bairro Menino Deus, tá ligado com a gente, obrigado pela audiência. Quem mais está na sintonia do programa? Bom dia.
1: Bom dia, Ratinho.
0: Tudo jóia?
1: Quero participar do Lebruto. Manda um Lebruto para mim. E também do Zap Guys.
0: Zap Guys. Quem que manda o áudio?
1: É o Anderson Felipe.
0: Valeu, Anderson. Grande abraço, querido. Alô, Marli, do bairro Menino Deus. Está na sintonia, aguardando a ligação do Lebruto também, né? A Mayara Silva, do Jardim Primavera. Obrigado pela participação aqui no nosso programa. Também a Celiane Berton, lá do Jardim Europa. Aquele abraço, bom dia. Filha dela, a Eduarda Berton, do Carmo, está participando do sorteio, né? Da JD Esportes Magazine. A gente vai fazer o sorteio na sexta-feira. Lembrando que vai premiar menino e menina. Um kit meia menino e um kit meia menina, tamanhos 25 ao 28. Um par de calçados molequinho para ele e um par de calçado molequinha para ela. Além disso, tem duas bolas de futebol. Bacana, né? Alô, Joanita, aquele abraço, bom dia. Pessoal da Fertirio ligado com a gente. Obrigado pela audiência. A Helena aguardando a ligação do Lebruto também. Quem mais está na sintonia do nosso programa? O Alves, um abraço, Alves. Obrigado pela audiência de sempre. Quem mais? Bom dia.
2: Bom dia, sou José de Jardim Europa. Gostaria de ganhar o Lebruto.
0: Quem?
2: Bom dia, sou José de Jardim Europa. Gostaria de ganhar o Lebruto.
0: A Gisélia Silva, abraço, Gisélia. Obrigado pela audiência. Luísa do bairro Veneza também na sintonia do nosso programa. Alô, meu amigo Pedro, bom dia, Pedro.
3: Bom dia, Ratinho.
0: Tudo jóia?
3: Tranquilo?
0: Tudo.
3: Quero participar do sorteio do Zap Guys.
4: A Helena,
3: o Lebruto.
0: Beleza? Muito bem. A promoção da Zap Guys é tarde, né? Com o Alex Santana, o bebezito da regional. Felipa, bairro Menino Deus, ligado com a gente. Muito obrigado pelo carinho da audiência. Luan Santana.

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1: 30 graus.
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0: 10 horas 45 minutos, 10h45. Bom dia pra Emily, tá na sintonia do programa, obrigado pela audiência. Ah, quem mais na sintonia do programa? Bom dia, Ratinho, seu programa é sensacional. Manda o Lebruto pra mim, Gilene do Primavera. Obrigado, Gilene, pelo carinho, obrigado pela audiência. Ana Cláudia do bairro Bandeirantes, também na sintonia do programa. A Lourdes do Vida Nova, concorrendo também aos prêmios. Obrigado pela audiência. Quem mais está na sintonia do programa? Alô, meu amigo Pedro. Bom dia, Pedro.
1: Bom dia, Ratinho.
0: Tudo bem?
1: Pedro Passaia.
0: Tudo bem, Pedrão?
1: Eu moro na Colina Verde. Gostaria de participar também do sorteio. Manda ele bruto pra mim.
0: Ah.
1: E do Vale Gás, não sei se é de manhã ou de tarde.
0: É à tarde, né? Com o bebezito.
1: O gás que vale mais. Bujão dourado do gás que vale mais.
0: Valeu, meu querido.
1: Fala pra mim.
0: Obrigado pela audiência. Alô, Eva do bairro Veneza, né? Na sintonia também. Obrigado pela audiência. Bom dia, Ratinho, tudo bem? Tudo jóia. Sou Ana Paula do bairro Bandeirantes. Clima friozinho aqui no bairro Bandeirantes, verdade, né? Em toda a cidade. Maravilha. Quem mais na sintonia? Lenice, bom dia.
2: Bom dia, Lenice do Vida Nova. Quero participar do gás. E dos outros sorteios, manda Lebruto pra mim.
0: Tá bom, querida, obrigado pela audiência. Alô, Eduardo Ledro Lebrão na sintonia do programa. Alô, Edicléia. Edicléia sempre ligada com a gente, bom dia.
3: Bom dia, aqui é Edicléia do Rio Verde. Queria participar do sorteio do Manda Lebruto pra mim. E bom dia pra todos os ouvintes da rádio.
0: Obrigado, obrigado. E pra você também, é claro, né? Ana Cláudia do bairro Bandeirantes. Quem mais na sintonia do programa? Sandrelli Martins, é isso? Bom dia também, quero participar, o Alves quer participar do sorteio do copo Stanley, né? Um copo personalizado, obrigado pela audiência. Alô, Valéria do bairro Bandeirantes, aquele abraço, bom dia. Alô, minha amiga Salete do bairro Bandeirantes, muito obrigado pelo carinho da audiência, um abração para todos aí do bairro. Alex isso. Medina.

0: Emplacamentos passam de 500 mil e batem recorde em setembro no Brasil.
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0: Emplacamentos de veículos bateram recorde para o mês de setembro. Foram registradas 509.686 unidades, um crescimento de 8,32% na comparação com setembro de 2025 e de 1,15% sobre o mês de agosto. Os dados são da Federação Nacional de Distribuição de Veículos Automotores, a FENABRAVE. Esse resultado engloba a venda de automóveis, comerciais leves como picapes e furgões, ônibus, caminhões, motos e implementos rodoviários como reboques e carrocerias. Considerando o acumulado do ano entre janeiro e setembro, a alta foi de 14,41%, com mais de 4 milhões e 200 mil unidades emplacadas. De acordo com a FENABRAVE, o programa MOVE, que ofereceu incentivos para a renovação da frota de caminhões, ajudou a estancar o movimento de queda desse segmento. Com isso, o segmento de caminhões cresceu 2,51% na comparação com agosto e 2,65% sobre setembro de 2025, embora o acumulado do ano continue a apresentar negativo. O segmento de automóveis e comerciais leves continua crescendo acima do esperado. Na comparação com agosto, o crescimento foi de 2,13%. Já em relação ao mesmo mês do ano passado, a alta foi de 16,16%. Quanto aos ônibus, o crescimento foi de 12,09% sobre agosto e 18,43% em relação a setembro de 2025. Já o segmento de motocicletas apresentou queda de 0,09% em relação a agosto e 0,41% sobre o ano passado, resultado considerado próximo da estabilidade pela FENABRAVE. A FENABRAVE manteve ainda a expectativa de crescimento nos emplacamentos para o fechamento deste ano.
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3: Regional 11-1.
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2: Regional, 11 horas e 5 minutos.

0: Alô, meu amigo Noriel, aquele abraço, bom dia, galera da Fazenda Pérola por lá, curtindo a Regional FM. Alô, tá aí lá na sintonia do nosso programa, obrigado pela audiência. Quem mais? Alô, minha amiga Rosita. Rosita lá da Fazenda Boa Esperança, bom dia.
1: Bom dia, Rafinho.
0: Tudo bem?
1: Deixa eu falar, coloca eu aí no sorteio.
0: Tá bom, tá bom. Já está concorrendo, Rosita. Obrigado pela audiência. Maria Francisca tá na sintonia do nosso programa também. Obrigado pela audiência. Meu amigo Nelsinho, bom dia.
2: Bom dia, Ratinho. Bom dia a todos os ouvintes de Lucas do Rio Verde e região. Nelsinho do Parque das Américas.
0: Diga aí, garoto.
2: Estamos aqui ouvindo desde as 5:30 da manhã, beleza?
0: Aí eu dou valor, claro.
2: Toca pra nós uma do Bruno e Marrone aí, a nova deles.
0: Tá bom.
2: Oferecer aí pra todo mundo que está ouvindo.
0: Valeu, meu querido.
2: Coloca lá no sorteio aí dos prêmios de hoje.
0: Tá bom, já está
2: concorrendo. Um abraço, tudo bom. Tchau, obrigado.
0: Valeu, garoto. Abraço.

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1: Regional 11:18.
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1: Regional 11:23.

0: já MC Te Fuji. Choveu por aí nesta manhã, Maria Helena?
1: Sim.
0: Que bom, tá feliz? Eita, não entendi nada, mas tá bom. A ligação tá cortando, querida. E aí, como é que está amanhã aí de terça-feira? Conta pra gente. Já tem almoço por aí pra levar toda a equipe da regional pra almoçar aí ou não?
1: Sim, hoje tem uma polenta com franguinho.
0: Eita, aí sim, hein, tortura. Polenta com franguinho, é bom demais. Que Deus abençoe o seu almoço da família toda, tá bom, Maria Helena? E ó, o pessoal vai entregar aí pra você, tá? Fica tranquila que hoje vai ter Lebruto por aí, tá bom?
1: Tá bom.
0: Quer mandar a música do Zé Neto Cristiano pra quem?
1: Pra minha mãe.
0: Ah. Qual é o nome dela?
1: Maria também.
0: Tudo Maria nessa casa. Eita, tá parecendo o filme da Idade da Pedra. Todo mundo chama Pedro, aí todo mundo chama Maria. Então tá bom. Um ótimo almoço pra vocês todos aí, tá bom?
1: Obrigada. Bora, Rio de Janeiro!

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1: Regional 11:46.
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6: Regional, 11:50, tamo de volta aqui na manhã da Regional.
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0: Agora são 11:50. Um abraço, bom dia pro Fábio do Jardim Amazonas, obrigado pela audiência, quem mais tá ligado conosco? Bom dia!
1: Oi, Ratinho Viola, bom dia, aqui é Dona Marlene do Vida Nova.
0: Dona Marlene.
1: Quero concorrer o Lebruto.
0: Já foi.
1: Manda o Lebruto pra nós aí.
0: Eita, querida, fica pra amanhã, né? Amanhã com o Alex Santana. Odair Tatajuba no Jardim das Palmeiras, meu amigo Josué lá no Parque das Araras. Abraço, meu amigo Barreirito. Vou ficar devendo a moda hoje, hein, Barreirito? Não tenho ela na programação hoje, meu querido. Quem mais ligado conosco, curtindo a manhã da Regional FM? Meu amigo Jake do bairro Veneza, também ligadaço com a gente, né? Obrigado pela companhia de sempre. Gente, estamos indo nessa. Obrigado pelo carinho da audiência mais uma vez. Amanhã a gente volta no oferecimento de agrorações. 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Abraço aí pra toda essa galera que tá curtindo a Regional FM em Itambiquara, Groslândia, né? Ó, tem o sorteio do copo Stanley, né? Personalizado da Casa do Consórcio na sexta-feira. Tem também a sessão de fotos exclusiva em família. 5 fotos reveladas, 20 por 25, muito bacana, um trabalho excepcional que a galera da Tomaello Fotografia faz pra você com muito carinho, né? E além disso, vai receber o arquivo digital também. 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Basta que você envie para cá o nome de quem está de aniversário e na família. E a data, né? Vale do último domingo até o próximo sábado. Vem aí Sérgio Neri com as informações no Jornal do Meio-Dia. Grande abraço e até amanhã.

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0: 12:04. Está no ar o Jornal do Meio-Dia, desta terça-feira, dia 6 de outubro de 2026. O Jornal do Meio-Dia é uma produção do Departamento de Jornalismo da Rádio Regional FM de Lucas do Rio Verde. Textos e edição Sérgio Neri e Altair Anderle. Apresentação Sérgio Neri, supervisão geral Davi Baré Agüero. No Jornal do Meio-Dia desta terça-feira, Nova York declara emergência por surto de sarampo. Especialistas alertam para aliciamento de crianças na internet. A partir de agora, no Jornal do Meio-Dia. São 12:05.
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2: Bom dia. Há um ditado mineiro que diz que em casa onde falta pão, todo mundo briga e ninguém tem razão. Um sinal disso está na campanha de Lula. Achavam que Lula confessou que achava que ia ganhar no primeiro turno. Foi enganado pelas pesquisas. Mas agora a cúpula do PT está achando que a culpa é do Sidônio Palmeira. Sidônio é o assessor de imprensa de Lula e o sócio do Sidônio é que tem a conta da publicidade da campanha. Então acham que foi feita alguma coisa de errado e tal. Quando a gente sabe que a culpa é do Lula. Quanto mais Lula fala, mais as pessoas ficam horrorizadas, né? Aquela história, a última foi a história do toque em meninas, né? Meu Deus, eu estou escrevendo minhas memórias, e aí eu estava revendo o debate Collor e Lula que eu mediei, o último bloco eu mediei, né? Foi um pool de emissoras de televisão, todo mundo estava lá como mediadores, a Marília Gabriela, o Joelmir, né, o Eliakim Araújo. Né. E eu, ouvindo o debate, o Lula jovem estava melhor. Estava fazendo as frases de um modo melhor. Né. Eu acho que ele está sentindo o peso da idade. Bom, mas enfim, eu acho que a culpa é dele, não é do Sidônio. Mas o que a gente vê é isso. E agora está aí o Michel Temer, que já foi vice da Dilma, anunciando apoio ao Flávio. O Flávio já está na frente, já tem os votos dele assegurados. E ainda vai disputar os votos, 10 milhões de votos, dos outros candidatos que estavam no primeiro turno. Mais os votos de 33 milhões de pessoas que não foram votar. Mais os votos de 5, 6 milhões de pessoas que tiveram voto em branco ou voto nulo. E Lula vai correr atrás. Não sei se ele vai oferecer mais presentes, benesses em troca de voto, né? Isso é crime eleitoral. Artigo 299 do Código Eleitoral, basta conferir aí. Não basta dar, basta prometer. Isso já é suficiente para ser crime. Bom, um sinal que a economia dá é que a Bolsa de Valores disparou com a vitória de Flávio no primeiro turno. 8% num dia é muita coisa. E o dólar despencou, valorizou a moeda nacional. Só a perspectiva de Lula sair da presidência e voltar ao equilíbrio fiscal, voltar a menos endividamento público, voltar a um juro que estimule a economia, né? E não que desestimule, baixar o endividamento das pessoas e das empresas, enfim. Né? Dólar ficou a 5, a bolsa teve uma alta de 8%, e a gente vê aí que a reação de Lula sempre foi gastar mais, né, através do consumo, do gasto, pensando que isso faz crescer. Não, o que faz crescer é o investimento. é a produtividade. Não é só a produção, é a produtividade. É a maneira de produzir com menos custo. Agora, o Lula não se importa com custo. Bom, aí tem outra coisa do dinheiro público. E eu vi o anúncio, e eu acho isso muito, muito bom, porque acho que está errado. Fundo partidário. Fundo partidário, fundo eleitoral, é o dinheiro dos nossos impostos, dos impostos de todos, que vão para partidos políticos dos quais a gente é contrário. Não é justo isso. Cada partido devia ser sustentado pelos seus filiados, pelos seus simpatizantes. Aí eu vejo aqui que uma série de partidos, a maior parte de esquerda, não alcançaram a exigência da lei de ter 2,5% dos votos nessa última eleição e já perderam o fundo partidário. O PSOL, Rede, PDT, Avante, Missão e Solidariedade. É o que está aí na notícia. Eu acho que é muito bom gastar menos dos nossos impostos para sustentar partido político. Quiseram fazer isso como forma de evitar que os partidos fossem sustentados por empresas, etc. Mas isso é uma opção da empresa. É dinheiro privado. Não é o dinheiro que as pessoas suam para ganhar e depois tem que dar 30%, 35%, 40% para o governo. De Brasília, Alexandre Garcia.
1: Comentários e Alexandre Garcia. 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
0: Doze horas e 12 minutos em Lucas do Rio Verde. Nova York declara emergência por surto de sarampo.
3: Nova York, nos Estados Unidos, declarou estado de emergência por causa do avanço do sarampo. Segundo a Organização Pan-Americana da Saúde, boa parte do continente passa por um surto da doença. Diante do crescimento do sarampo em áreas rurais e comunidades com baixa cobertura vacinal, o governo de Nova York oficializou emergência após a confirmação de 108 casos da doença este ano. A maioria no interior do estado e 7 deles confirmados na cidade de Nova York. Um dos objetivos do estado de emergência é expandir a aplicação de vacinas. Segundo a agência Reuters, no estado vizinho, Pensilvânia, foram notificados 977 casos de sarampo na divisa com Nova York. Nos Estados Unidos, as autoridades de saúde enfrentam desafios como a baixa vacinação infantil e a disseminação de desinformação. Cerca de 93% dos diagnosticados com sarampo não tinham registros de vacina. E levantamentos da Organização Pan-Americana da Saúde já contabilizam mais de 47 mil casos confirmados de sarampo no continente americano em 2026, com 44 mortes registradas. Além dos Estados Unidos, Guatemala, México e Peru respondem por 95% do total de infecções. Apesar do risco, o Brasil segue certificado pela Organização Pan-Americana como país livre da transmissão do sarampo. No mês passado, o Ministério da Saúde intensificou as ações no município de Tabatinga, fronteira com o Peru, após a confirmação de 3 casos importados da doença. Os pacientes eram pessoas sem histórico comprovado de vacinação. Já o estado de São Paulo registrou 32 casos isolados ao longo do ano, sem registro de transmissão. Da Rádio Nacional em São Luís, Gabriel Correa.
0: 12 horas e 13 minutos em Lucas do Rio Verde. Especialistas alertam para aliciamento de crianças na internet.
4: O combate à pedofilia na internet tem falhas, segundo especialistas que avaliaram o Plano Nacional de Enfrentamento da Violência contra Crianças e Adolescentes nesta segunda-feira na Comissão de Direitos Humanos. Esta foi a quarta e última reunião da comissão para avaliar o Plano de Enfrentamento, que é uma política pública iniciada em 2022 para garantir garantir proteção integral de crianças e jovens contra qualquer tipo de violência. A senadora Damares Alves, do Republicanos do Distrito Federal, presidiu a audiência pública e disse que as conclusões da audiência serão utilizadas pelo colegiado.
5: O plano funciona. O plano foi formulado atendendo, de fato, as necessidades das crianças. O que precisa mudar no plano? Se nessa avaliação nós entendemos que vamos ter que aumentar o valor para capacitação, nós vamos propor isso no orçamento da União. Essa é uma avaliação, inclusive, para entender. Tem recursos necessários lá na ponta para capacitar os profissionais que protegem a criança?
4: Representantes do governo federal e do Tribunal de Contas prestaram contas sobre as ações de capacitação continuada dos profissionais que atuam na proteção dos direitos da infância e sobre a produção de conhecimento para melhorar o plano. Representante do Tribunal de Contas da União, Ricardo Lasmar de Alvarenga, informou que a cada 45 minutos, uma criança é aliciada pela internet no Brasil, mas não há um sistema de rastreamento financeiro capaz de interromper o funcionamento dessas redes, nem uma legislação que faça com que os provedores retirem, de fato, conteúdos ilícitos com agilidade. Daniel Arruda Martins, do Ministério dos Direitos Humanos, apresentou a Escola Nacional dos Direitos da Criança e do Adolescente, a Indica, uma plataforma que oferece a qualquer cidadão mais de 40 cursos sobre temas que afetam a infância, como a prevenção à violência sexual infantil e a proteção de crianças no ambiente digital.
6: Quando falamos de Indica, falamos dessa grande rede articulada, desse grande ecossistema com cursos para os mais diferentes atores, todos eles, de alguma forma, buscando, né, a promoção e a garantia dos direitos da criança e adolescente e tocando nas temáticas de enfrentamento à violência sexual infantil.
4: Erasto Fortes Mendonça, do Ministério da Educação, defendeu que a preparação de professores e gestores deve considerar a necessidade de esses profissionais reconhecerem sinais de violações e acionarem a rede de proteção. Ele ressaltou, porém, que a escola é um canal central de identificação, mas que não deve ser sobrecarregada como a única responsável pela solução dos problemas da infância. Da Rádio Senado, Douglas Castilho.
0: Em Lucas do Rio Verde, são 12 horas e 16 minutos. Eleitor que faltou no primeiro turno pode sim votar no segundo.
7: Cada turno eleitoral é tratado como um pleito independente. Então, mesmo sem ter participado da primeira rodada de votos, o eleitor pode ir às urnas em 25 de outubro, data do segundo turno. Basta que o título de eleitor esteja regularizado. A ausência no primeiro pleito ainda precisa ser justificada até 3 de dezembro. Isso pode ser feito pelo celular, com o aplicativo e-título, autoatendimento eleitoral no site do Tribunal Superior Eleitoral ou presencialmente nos cartórios eleitorais. O presidente do TSE, ministro Cássio Nunes Marques, ressaltou a importância da participação no primeiro turno.
8: Quero, antes de tudo, agradecer às eleitoras e os eleitores brasileiros que compareceram às urnas e exerceram, mais uma vez, o direito fundamental de escolher os seus representantes. Cada voto depositado hoje representa uma manifestação legítima da vontade popular.
7: De acordo com o TSE, a abstenção bateu recorde neste ano, com 33 milhões e 400 mil pessoas que não compareceram às urnas. No segundo turno, o voto é apenas para presidente da República e, dependendo do estado, para governador. Senadores, deputados federais e deputados estaduais foram definidos durante a primeira rodada de votos. Sob a supervisão de Márcio Maturana, da Rádio Senado, Luísa Mello.
0: Doze horas e 18 minutos em Lucas do Rio Verde, 12:18. Dia do Servidor Público terá ponto facultativo no dia 30 de outubro em Lucas do Rio Verde. A Prefeitura de Lucas do Rio Verde definiu 30 de outubro, sexta-feira, como ponto facultativo em comemoração ao Dia do Servidor Público. A alteração foi oficializada pelo decreto número 7.646, publicado em 2 de outubro de 2026. A nova data altera o calendário estabelecido anteriormente pelo decreto 7.416 de janeiro deste ano, que reúne os feriados nacionais, estaduais, municipais e pontos facultativos no município. Com a atualização, 30 de outubro passa a constar oficialmente no calendário municipal como ponto facultativo em homenagem aos servidores públicos.

0: 12:19, está aberto o período de pré-inscrição para a graduação semipresencial em Ciência e Tecnologia em Lucas do Rio Verde. O curso é oferecido pela Universidade Federal de Mato Grosso em parceria com a Universidade Aberta do Brasil, Polo de Lucas do Rio Verde. A pré-inscrição é uma etapa obrigatória e deve ser realizada até o dia 13 de outubro, através do endereço eletrônico www.ufmt.br/ingresso EAD. O edital número 22 de 2026 estabelece, no entanto, que a pré-inscrição não assegura a abertura de turma e não caracteriza a efetivação da inscrição. Segundo o documento, o processo seletivo deve atingir no mínimo 30 candidatos pré-inscritos para possibilitar a oferta da turma no município. Se confirmada a oferta, o curso será realizado na modalidade semipresencial, com carga horária total de 2.400 horas. Os encontros presenciais serão realizados aos finais de semana, no período noturno, no polo da UAB, localizado na Rua Cedro, número 61S, bairro Jardim Primavera. Vale destacar que, no caso de não confirmação da oferta no polo indicado pelo candidato na pré-inscrição, será assegurada a possibilidade de uma reopção por outro polo, com oferta já confirmada, observados os procedimentos e a disponibilidade de vagas. Só poderão seguir com a inscrição candidatos que realizarem a pré-inscrição. A seleção dos candidatos será realizada através da análise do histórico escolar do ensino médio, considerando o desempenho do primeiro, segundo e terceiro anos nas disciplinas de língua portuguesa e matemática. Demais orientações do edital 22 de 2026 e divulgações podem ser conferidas através do endereço eletrônico www.ufmt.br/ingresso EAD. Doze horas e 21 minutos, em instantes mais informações para você no Jornal do Meio Dia.
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0: 12:22.
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5: 12:26 em Lucas do Rio Verde, meio-dia e 26. Ministério da Educação vai reabrir inscrições para vagas remanescentes no FIES.
6: Estudantes que querem financiar a graduação pelo FIES, o Fundo de Financiamento Estudantil, ganharam uma nova oportunidade neste semestre. O Ministério da Educação vai reabrir as inscrições para as vagas do financiamento estudantil que não foram preenchidas durante o ano. Para se inscrever, o estudante deve acessar o portal Acesso Único entre 26 de outubro e 3 de novembro. O processo é gratuito. Essas vagas sobraram porque das mais de 112 mil autorizadas para 2026, nem todas foram ocupadas nas chamadas e nas listas de espera, que terminaram em setembro. O edital do Ministério da Educação, publicado na última quarta-feira, estabelece as regras para o preenchimento dessas vagas. O resultado sai em 16 de novembro. Quem for pré-selecionado deve confirmar os dados na instituição de ensino nos dias 17 e 18. E quem não for chamado entra na lista de espera com convocações de 25 a 30 de novembro. Podem participar as pessoas que fizeram o Enem a partir de 2010, com média mínima de 450 pontos nas 5 provas e nota acima de 0 na redação. A renda familiar por pessoa não pode passar de 3 salários mínimos. Como o semestre já está em andamento, o candidato também precisa ter condições de cumprir a frequência mínima no curso. Por isso, as instituições vão checar esse requisito antes da pré-seleção e novamente na validação. Inscrições que não atenderem à exigência serão reprovadas para evitar prejuízo financeiro ao estudante. O contrato vale apenas para este semestre, sem prorrogação. Metade das vagas é reservada ao FIES Social, para famílias com renda de até meio salário mínimo por pessoa e cadastro atualizado no CadÚnico até 8 de outubro. Nesses casos, o financiamento pode cobrir 100% dos encargos educacionais. Já as mantenedoras de instituições privadas têm até quarta-feira para informar as vagas por curso e turno. Da Rádio Nacional em Brasília, Pedro Lacerda.
5: 12:29. Dia da micro e pequena empresa. Mulheres abrem cada vez mais negócios, mas enfrentam desafios para mantê-los.
7: Neste Dia Nacional da Micro e Pequena Empresa, celebrado em 5 de outubro, o cenário do empreendedorismo brasileiro ganha um alerta. As mulheres estão à frente de mais de 41% dos pequenos negócios abertos no Brasil, mas representam 44% dos empreendimentos que encerram as atividades. Os dados são de um levantamento do Sebrae. No ano passado, foram cerca de 4.960.000 pequenos negócios abertos no país. Entre os 2.790.000 que fecharam, a participação feminina foi proporcionalmente maior. Para Ana Cláudia Badra Kotaiti, presidente do Conselho da Mulher Empreendedora e da Cultura, o CEMEC, a diferença reforça a necessidade de discutir as condições de permanência das mulheres no mercado.
8: Não basta incentivar a abertura, é preciso olhar para o que acontece depois. Como essa empreendedora consegue crédito, se capacita, melhora a gestão e enfrenta os primeiros desafios.
7: uma das principais dificuldades para a continuidade dos negócios é o acesso ao crédito.

0: Segundo o Sebrae, dos 109 bilhões de reais concedidos em crédito às micro e pequenas empresas, quase 30% foram destinados a negócios liderados por mulheres. Para Ana Cláudia, o debate sobre empreendedorismo feminino precisa mudar de foco. Em vez de concentrar esforços apenas nas aberturas de empresas, é preciso criar condições para que elas atravessem os primeiros anos e tenham acesso a financiamento. Para ela, cabe ao Congresso Nacional colocar essa questão na agenda econômica e discutir medidas que deem às pequenas empresas mais condições para se manter e crescer. Ao comentar o Dia Nacional da Micro e Pequena Empresa, o presidente da Confederação das Associações Comerciais e Empresariais do Brasil, a CACB, Alfredo Cotaite Neto, destacou a importância dos pequenos negócios para a economia brasileira, apesar das dificuldades.
1: Vamos sempre valorizar muito os empreendedores e esse dia seja registrado como um dia importante, sempre com os agradecimentos de toda a sociedade civil do Brasil pelo seu trabalho, seu empenho e pelo empreendedorismo brasileiro.
0: Conheça as ações do CEMEC para apoiar e fortalecer o empreendedorismo feminino no portal cemecmulher.com.br. Reportagem Paloma Custódio.

12:31 em Lucas do Rio Verde. Serviços de rodovia concedida em Juara serão interrompidos em razão de liminar do TCE. A Secretaria de Estado de Infraestrutura e Logística informa que, em razão de uma decisão liminar proferida pelo Tribunal de Contas do Estado, os serviços de atendimento prestados pela concessionária que administra as rodovias MTs 160, 220, 242, 338 na região de Juara serão suspensos a partir desta terça-feira, dia 6 de outubro. A interrupção ocorre em razão de uma decisão liminar proferida pelo tribunal, determinando a suspensão do contrato de concessão na região. Entre os serviços que deixarão de ser oferecidos em razão desta decisão estão a cobertura da rodovia por 3 ambulâncias de resgate e o serviço de guincho. Desde a implantação da concessão, 2.144 intervenções operacionais de emergência foram realizadas na rodovia, incluindo 212 de socorro médico por ambulância e 463 remoções de veículos por guinchos, mesmo sem a cobrança de tarifas de pedágio, que poderia ocorrer apenas a partir de dezembro. Além da interrupção dos serviços, 251 postos de trabalho serão encerrados em razão da decisão do Tribunal de Contas do Estado. Desde o início das operações na região de Juara, mais de 50 milhões de reais foram investidos em melhorias pela concessionária Vale do Arinos. A concessionária informou que recorreu junto ao Tribunal de Justiça pela retomada do contrato e da prestação dos serviços, chegando a obter ganho da causa. No entanto, o TCE recorreu junto ao Superior Tribunal de Justiça para que a sua liminar voltasse a valer, sendo atendido. A Sinfra também aguarda desde o mês de maio que o TCE julgue o mérito da decisão liminar. Vigia Mais Agro amplia monitoramento nas estradas rurais de Mato Grosso. A Secretaria de Estado de Segurança Pública vai levar mais segurança ao campo através do Vigia Mais Agro, uma expansão do programa Vigia Mais MT. A iniciativa prevê ampliar a capacidade de monitoramento das áreas rurais, como regiões produtivas, comunidades, vias de acesso e locais de maior vulnerabilidade. Através de uma parceria com a Federação da Agricultura e Pecuária de Mato Grosso e os sindicatos rurais, a tecnologia será utilizada para inibir e identificar situações relacionadas a furtos, roubos, invasões, vandalismo, danos ao patrimônio e demais ilícitos que afetem trabalhadores e produtores rurais. Assim como no Vigia Mais MT, serão fornecidos gratuitamente os equipamentos de vídeo monitoramento através de um termo de cessão de uso. Os equipamentos incluem câmeras de alta resolução como bullets fixas, speed dome com zoom de longo alcance ou LPR para leitura de placas de veículos, além de no brakes e armários. Em contrapartida, o ente cooperado assume a responsabilidade pela instalação e pela garantia da infraestrutura necessária para o funcionamento dos equipamentos.

12:35, idoso é denunciado por enviar nudes e assediar sexualmente sobrinha da companheira em Mato Grosso. Um idoso de 64 anos foi alvo de denúncia policial registrada pela sobrinha da sua companheira, uma moça de 20 anos, após cometer atos de importunação e assédio sexual. O caso aconteceu no município de Rondonópolis. A vítima procurou as autoridades de segurança na noite de ontem, por volta de 6:30 PM, para relatar o envio não solicitado de fotografias íntimas e a coerção exercida pelo suspeito. De acordo com o registro oficial da Polícia Militar, a jovem reside no mesmo imóvel que o homem, que convive com a tia dela. Conforme o relato prestado no boletim de ocorrência, o agressor passou a utilizar o aplicativo WhatsApp para enviar imagens de si mesmo, sem roupas, sem qualquer consentimento ou abertura por parte da vítima. A situação escalou para além do ambiente virtual quando o suspeito passou a insistir verbalmente para que a jovem mantivesse relações sexuais com ele. Diante da recusa categórica da vítima, o homem adotou uma postura retaliatória, impedindo que ela tivesse acesso à residência onde ambos moram. A jovem relatou às equipes policiais que o episódio tem gerado profundo constrangimento, medo e desconforto cotidiano. Como prova material, a vítima informou possuir todo o histórico de conversas, mensagens de texto e arquivos de imagens armazenadas em seu aparelho celular, elementos que serão anexados à investigação para subsidiar a atuação da Polícia Civil no caso.

12:37 em Lucas do Rio Verde, 12:37. Cliente sai de bar, volta com faca e mata segurança em Mato Grosso. O segurança Luiz Fernando Rúbio Neves, de 22 anos, morreu após ser esfaqueado durante uma briga em um bar em Ribeirão Cascalheira, na madrugada desta segunda-feira. Segundo o boletim de ocorrência, Luiz trabalhava como segurança e teria se desentendido com o cliente. Após deixar o estabelecimento, o suspeito retornou armado com uma faca e desferiu diversos golpes contra a vítima. Luiz foi socorrido e encaminhado ao Hospital Municipal Cristo Rei, onde recebeu atendimento médico e permaneceu em estado grave. Ele foi transferido para o Hospital Regional de Água Boa, mas não resistiu aos ferimentos. O suspeito foi localizado e contido por testemunhas nas proximidades do estabelecimento. Em seguida, foi preso e conduzido à Delegacia de Polícia Civil. Conforme o registro, ele foi ouvido pelo delegado plantonista e autuado em flagrante pelo crime de homicídio qualificado. 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

14:39, em Sorriso, pai e filha sem porte de arma são conduzidos à delegacia. O homem de 57 anos e a filha dele de 37 foram conduzidos à delegacia ontem após a polícia militar localizar um revólver calibre 32 em um veículo Volkswagen Jetta na rua Renascença, bairro Jardim, Califórnia, em Sorriso. Segundo o boletim da polícia militar, a agência local de inteligência recebeu informações anônimas e o carro passou a ser monitorado pelo sistema Vigia Mais MT. Durante a abordagem, os policiais fizeram buscas no Jetta e encontraram um revólver embaixo do banco do motorista. A arma estava com uma munição intacta. Ainda conforme o boletim, a mulher que conduzia o veículo informou aos policiais que o revólver pertencia ao pai. O homem compareceu ao local e assumiu ser o proprietário da arma. Conforme a PM, nenhum dos dois possui antecedentes criminais. Homem é preso acusado de tentar agredir mulher com foice no norte de Mato Grosso. A polícia militar deteve um homem de 41 anos ao ser acusado por tentativa de lesão corporal na noite de ontem, após desentendimentos em uma propriedade rural no município de Nova Monte Verde. Segundo o boletim de ocorrência, uma mulher de 44 anos compareceu ao pelotão da PM, relatando que havia ido até uma residência na linha 2 para auxiliar a irmã de 17 anos a retirar os seus pertences após ela decidir encerrar um relacionamento com o suspeito. Ao decorrer do processo, houve um desentendimento entre os envolvidos, que evoluiu para agressões físicas. Em determinado momento, o homem teria se apoderado de uma foice e tentado investir contra a denunciante, sendo contido por pessoas que estavam no local. Durante o atendimento, os policiais ainda foram informados de que a adolescente havia mantido um relacionamento com o morador por alguns meses e decidiu encerrá-lo devido a desentendimentos. A jovem relatou ainda que no final de semana teria sido ameaçada com uma faca e enforcada pelo ex-companheiro. Com término, segundo o relato, ele não teria aceitado a decisão e na data dos fatos teria ameaçado esperá-la na escola. Enquanto os policiais colhiam informações na residência, o suspeito retornou ao local, sendo abordado de imediato. Um segundo envolvido, que também estaria o acompanhando, não foi localizado. O agressor foi conduzido ao pelotão para a confecção do boletim de ocorrência e posteriormente apresentado à Delegacia de Polícia Civil para as providências cabíveis.

12:42, Rotan apreende 3.700 pinos de cocaína, maconha, arma e R$28.000 em Mato Grosso. Policiais da Rotan apreenderam quase 4.000 pinos de cocaína, porções de maconha e pasta base, além de uma arma de fogo e R$28.800 em dinheiro. Durante uma ação no bairro Jonas Pinheiro, em Cuiabá, nesta segunda-feira, um jovem de 24 anos foi preso e um menor de 17 foi apreendido na ação. Durante patrulhamento tático pela região, os policiais visualizaram um motociclista recebendo um saco com materiais de cor vermelha. Ao perceber a presença da equipe, o suspeito fugiu e abandonou parte do material, que posteriormente foi identificado como pinos contendo substância análoga à cocaína. Durante as diligências, os policiais chegaram a uma residência apontada como possível local utilizado para o armazenamento de drogas. No imóvel, dois suspeitos de 24 e 17 anos foram localizados. No local ainda foi apreendido a quantidade de 3.700 pinos de uma substância análoga à cocaína, 7 barras e outros 10 pedaços de maconha, 3 porções de pasta base, além de um revólver calibre 38 com a numeração raspada.

0: 12:43, homem com perna amputada e preso após furtar fios de clínica odontológica. Um homem de 26 anos de idade foi preso em flagrante na tarde de domingo, suspeito de furtar fios do padrão de energia de uma clínica odontológica no bairro Jardim Cuiabá, na capital do estado. O crime foi registrado pelas câmeras de segurança do estabelecimento e o suspeito tem apenas uma perna. 12:44, em instantes, mais informações no Jornal do Meio-Dia.
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0: Meio-dia e 44.

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3: Horas e 49 minutos. São Paulo pode perder pontos no Brasileirão por transfer ban da FIFA. O São Paulo corre o risco de perder pontos no Campeonato Brasileiro caso não pague os agentes de Galopo e mantenha o transfer ban imposto pela FIFA por 60 dias. A punição foi aplicada na última sexta-feira e o valor da dívida é de US$ 300 mil, cerca de R$ 1,5 milhão. Um transfer ban por dívida não gera automaticamente perda de pontos, mas a cláusula de dedução de pontos está expressa na decisão da entidade. O motivo pode ter sido um pedido do reclamante, que leva em consideração o histórico de problemas financeiros do São Paulo. O código disciplinar da FIFA prevê a possibilidade de perda de pontos em casos de descumprimento persistente, reincidência ou infrações graves. A medida, porém, não é consequência automática de um transfer ban. Para casos de inadimplência persistente, a entidade cita como parâmetro a permanência do clube sob proibição de registros por mais de 3 janelas inteiras e consecutivas. O São Paulo ocupa atualmente a 11ª posição no Campeonato Brasileiro com 36 pontos conquistados. Em um cenário hipotético, caso a dedução de 6 pontos fosse aplicada nesta rodada, a equipe cairia para a 16ª colocação, apenas 1 ponto à frente do Grêmio, primeiro clube dentro da zona de rebaixamento. A diretoria está confiante em quitar a pendência ainda esta semana. Apesar do risco previsto no processo, o clube entende que há condições favoráveis para realizar o pagamento. Uma delas é o fato de o transfer ban ter sido aplicado fora da janela de transferências, o que evita que o clube tenha de dividir o seu fluxo de caixa entre compromissos relacionados a novas contratações e a quitação da dívida. Doze horas e 51 minutos, Vasco entra com nova petição pelo Maracanã e informa que jogo contra Boca Juniors será no Rio de Janeiro. O Vasco anexou uma nova petição no agravo de instrumento na manhã desta terça-feira e informou à justiça que desistiu das alternativas fora do estado do Rio de Janeiro para o duelo contra o Boca Juniors, pelo jogo de volta da semifinal da Copa Sul-Americana marcado para o dia 20 de outubro. O documento indica que os membros da alta administração da SAF do Vasco decidiram manter a realização da partida no estado do Rio de Janeiro, em reunião na noite de ontem. O movimento é apoiado, sobretudo, na manifestação formal do Ministério Público com um inquérito ao consórcio Fla-Flu, com a recomendação para que o jogo seja no Maracanã. O órgão argumenta que o jogo possui grande importância e é chamativo para duas grandes torcidas, e o Maracanã traria mais segurança. Doze horas e 52 minutos, Vila Nova esgota ingressos para receber o Cuiabá pela Série B. O Cuiabá terá um verdadeiro caldeirão pela frente nesta quarta-feira, quando enfrenta o Vila Nova às 19 horas e 30 minutos, horário de Mato Grosso, no estádio Onésio Brasileiro Alvarenga, pela Série B do Campeonato Brasileiro. O clube goiano informou nesta segunda-feira que os ingressos para a partida estão esgotados. A expectativa é de que cerca de 10 mil torcedores do Vila Nova estejam nas arquibancadas para empurrar o time em busca do acesso direto à Série A. Líder da competição, a 7 rodadas do fim, o Tigre também mira o título da competição. O ambiente promete ser de muita pressão para o Cuiabá. O Vila chega embalado pela vitória por 1-0 sobre o Botafogo no último sábado em Ribeirão Preto. Janderson marcou o gol que garantiu os 3 pontos e levou o time goiano aos 57 pontos, mantendo a liderança isolada da competição. Por outro lado, o Dourado também vem de vitória. O Cuiabá bateu a Ponte Preta por 2-0 na Arena Pantanal e chegou a 46 pontos. O resultado manteve o time na décima colocação, a 6 pontos do Atlético Goianiense, atual primeiro integrante da zona de classificação para os playoffs. Doze horas e 54 minutos. Este foi o Jornal do Meio-Dia desta terça-feira, dia 6 de outubro de 2026. Na sequência, você fica com a programação da Rádio Regional FM de Lucas do Rio Verde. Tenham todos uma ótima tarde.
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tola vingança. As lendas chinesas são muito interessantes e sempre plenas de ensinos. Uma delas conta que o Rei Sol tinha uma filha muito amada, tão linda que até mesmo o Imperador Amarelo era cheio de admiração por ela. Quando o Rei Sol saía para dirigir o curso da aurora, a cada manhã, a filha desejava ir com ele. Mas ele era muito ocupado e não a podia levar consigo. Um dia, ela remou secretamente atrás do pai, num barco. Infelizmente, uma tempestade se levantou e ela foi tragada pelo mar, deixando seu pai tomado de tristeza. No entanto, ela renasceu como um pássaro de cabeça listrada, garras vermelhas e bico branco. Por causa do seu canto lamentoso, é chamado de Jing Wei. Pois Jing Wei prometeu se vingar do mar, dizendo que o transformaria em terra seca. Por isso, começou a catar pequenas pedras com o bico, voando de sua casa para o mar do leste e deixando-as cair sobre as ondas irregulares. O mar lhe disse: "Pequeno pássaro, desista. Mesmo se trabalhar por 1 milhão de anos, você nunca me transformará numa planície deserta." A resposta rancorosa de Jing Wei foi: "Mesmo que eu leve 10 milhões de anos ou 100 milhões de anos até o final do mundo, vou tratar de fazer de você terra seca." As fêmeas descendentes de Jing Wei prosseguem na interminável tarefa de buscar pedrinhas e gravetos para aterrar o mar. Os chineses respeitam enormemente esse pássaro por sua determinação férrea e pela força de vontade. Monumentos foram erguidos em sua homenagem e ainda podem ser vistos em vários locais, às margens da costa leste da China. Cantada em versos, a lenda se tornou sinônimo de idealismo invencível e de empenho árduo. Permitimo-nos enfocar outra faceta dessa ave: o ódio que ela destila, ódio que lhe consome os dias em vingança inútil. Sabendo, embora que jamais conseguirá atingir o objetivo, afirma que morrerá tentando. Por vezes, não é exatamente assim que nos portamos. Atingidos em nosso orgulho, ou no que dizemos ser nossa honra, concentramos nossas energias em tola vingança. Mesmo que tudo que façamos não atinja o alvo que consideramos nosso inimigo, não desistimos. Ainda quando o organismo, registrando nossas vibrações negativas, dê sinais alarmantes de enfermidade, persistimos no intuito. Sofremos, choramos, mas ratificamos: morro, mas não me entrego, vou até o fim. Valerá a pena? Não será mais produtivo aderirmos ao perdão ensinado por Jesus? Profundo conhecedor do psiquismo humano, terapeuta exemplar, ele nos recomendou a reconciliação com o adversário. Sabia ele que nada de positivo traz a vingança, prejudicando primeiramente e acima de tudo ao seu promotor. Pensemos nisso e deixemos que siga em paz quem nos agride ou envenena os dias. De nossa parte, vibremos no bem, pelo bem, e usufruamos de saúde e felicidade.

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2: Lula e Flávio Bolsonaro têm debates previstos para o segundo turno.
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2: O segundo turno da eleição presidencial entre Luiz Inácio Lula da Silva e Flávio Bolsonaro abre uma nova rodada de debates na televisão. O primeiro confronto está marcado pela Band para o próximo domingo, dia 11 de outubro, às 20 horas, horário de Brasília. A Record também reservou a mesma data, às 21 horas, para o seu debate. A expectativa pelos encontros ganhou força porque Lula e Flávio não chegaram a se enfrentar nos debates presidenciais do primeiro turno. A campanha de 2026 teve apenas um debate presidencial realizado na TV com outros candidatos, enquanto ausências dos dois nomes que lideravam a disputa contribuíram para o esvaziamento e cancelamento de outros eventos. O Grupo Bandeirantes confirmou oficialmente o seu debate para 11 de outubro às 20 horas. Segundo a emissora, a definição ocorreu após reuniões com representantes das campanhas. A transmissão será integrada entre televisão, rádio e plataformas digitais da Band, além de veículos parceiros. A presença efetiva dos candidatos em todos os encontros ainda depende das decisões das respectivas campanhas. O texto base informa que aliados de Flávio Bolsonaro passaram a discutir uma participação seletiva nos debates do segundo turno, enquanto integrantes do governo indicaram mudança de postura de Lula em relação ao primeiro turno. No primeiro turno, ambos ficaram de fora dos principais confrontos. A Record, por exemplo, cancelou seu debate depois que as duas candidaturas comunicaram que não participariam. Até o momento, o calendário informado pelas emissoras e pelo texto base aponta Band 11 de outubro às 20 horas, Record 11 de outubro às 21 horas e da TV Globo dia 23 de outubro, na reta final antes da votação, segundo o calendário citado no texto base. O segundo turno das eleições está marcado para 25 de outubro.
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14: Regional 1:06, boa tarde.
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gente bonita! Boa tarde, meus amores, boa tarde, minhas amoras, boa tarde, Lucas do Rio Verde, estamos chegando hoje, terça-feira, dia 6 de outubro, o ano é o 2026, pra você, muito boa tarde, aonde quer que você esteja. Eu tô chegando, hein? Na sua casa, no seu trabalho, no seu carro, com licença, tô chegando, hein? Abre alas que o bebê chegou. Até às 5 horas, Alex Santana, mas pode me chamar de bebezito, que eu te faço companhia nessa tarde maravilhosa. A gente não se conhece, mas através da música a gente se entende bem melhor. Para você participar, o WhatsApp já tá liberado a partir de agora. É o 659-9607-1705. Tem também o nosso Instagram, Regional na Web. Vai lá e segue a gente nas redes sociais. 1:09, boa tarde. Chegamos.

0: demais ter você com a gente. Nessa tarde maravilhosa de terça-feira, calorosa já, né? Pra você, muito boa tarde, bem-vindo e bem-vinda. Acesse o nosso site, hein?
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0: Na Regional 1:20.
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0: Na Mais Ouvida, 1:23, pra você, boa tarde, ótima terça-feira, olha, 36 graus em Lucas do Rio Verde, nessa tarde maravilhosa, clima meio doido, né? De manhã tava fresquinho, friozinho, gostosinho, até choveu e agora à tarde já está esse calorzão aí, meu Deus do céu, que é isso, né? Meu amigo Roberto na audiência, boa tarde, Roberto.
10: Olha ele, hein? Olha ele, olha ele.
0: É nóis, chegamos, né, Roberto? Chegamos. Roberto aí não perde um programa ligadinho aí na programação da Regional, a número 1 de Lucas do Rio Verde. Olha, gente, o circo, né? O circo aí, Mundo Mágico, está contratando 30 homens, né, para montagem, moças para panfletagem e motorista habilitado. Urgente procurar no local, né? Ali na Avenida Brasil, do lado da Tonela. Então aí, o circo, né, Mundo Mágico, está contratando 30 homens para montagem e moças para panfletagem. E também motorista habilitado. Urgente, né? Procurar aí o circo lá na Avenida Brasil, ali ao lado da Tonelo, aqui em Lucas do Rio Verde. 1:25. Boa tarde, bebezito. Meu amigo Noriel, um abraço aí a você. Muito boa tarde, obrigado.

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1: 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Regional 1:45, para você, muito boa tarde, nessa tarde maravilhosa de terça-feira, né? Que bom ter você com a gente. Vai mandando mensagem aí no 6599607-1705. Olha, gente, sexta-feira tem sorteio de uma janta, né? De frango com bacon, mais um copo de suco. 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

Som legal do Panda e a música Corpo Nu na 103,5. Já já tem muito mais aqui na Regional. Participe no 659. É Regional 9607-1705 é o WhatsApp da Regional. Também tem o nosso Instagram, tá? Que é Regional na Web. Vai lá e segue a gente.

0: Eduardo Barros chega a 6 jogos invictos pelo Cuiabá na Arena Pantanal.
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0: Faltando 7 rodadas para o término da Série B do Campeonato Brasileiro, o Cuiabá segue na briga pelo acesso. O time comandado pelo técnico Eduardo Barros conquistou uma importante vitória diante da Ponte Preta no final de semana, resultado que decretou antecipadamente o rebaixamento da equipe campineira. Jogando na Arena Pantanal, em Cuiabá, o dono da casa recebeu a Ponte Preta em partida válida pela 31ª rodada da Série B. O Dourado dominou as ações e abriu o placar aos 25 minutos do primeiro tempo com o jovem Cauã Christian. Na segunda etapa, Cuiabá chegou ao segundo gol aos 25 minutos após Pedro Henrique converter uma cobrança de pênalti. Do outro lado, o goleiro da Ponte Preta, Vinícius, realizou grandes defesas para evitar um placar ainda mais elástico. No fim, deu Dourado 2-0. Com o resultado, Cuiabá ganhou uma posição na tabela e agora ocupa o 10º lugar com 46 pontos. Restando 7 rodadas para o fim da competição, o técnico Eduardo Barros quer a equipe concentrada na busca por resultados positivos e trata os próximos compromissos como verdadeiras finais. Eduardo completará 1 ano e 2 meses no comando do Cuiabá no próximo dia 11 de outubro. Com isso, ele é atualmente o técnico há mais tempo no cargo entre os clubes da Série B do Campeonato Brasileiro.
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Quando a focinheira é necessária para o seu cão. Não é só por agressividade, viu? Ela protege ferimentos, dá segurança a pets estressados em ambientes novos e é vital em visitas ao veterinário ou banho e tosa. Alguns países também exigem para certas raças. Para os peixinhos, temos os aquários de maternidade. São para reprodução, oferecendo conforto fora do aquário comunitário. Pense no tamanho e quantidade de peixes, nos apetrechos para a saúde e na decoração, com pedras, madeiras e plantas, que faz toda a diferença. E os gatinhos? Em dias chuvosos, buscam um lugar quente e seguro. Se seu gato tem medo de raios, não o deixe fora. Achou um abrigo? Não o remova. Mantenha a calma para não estressar seu bichão.

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7: Na mais ouvida, 2:03, para você, boa tarde. Olha, o circo, né? Mundo Mágico está contratando 30 homens para montagem e moças, né? Para frentagem em motorista habilitado com urgente, com urgência, tá? Procura ali no local, na Avenida Brasil, tá? Ali ao lado da Tonelo, aqui em Lucas do Rio Verde, tá? Então, o circo aí, Mundo Mágico, está contratando 30 homens para montagem e moças, né? Para profentagem e motorista habilitado com urgência, tá? Ali no, ao lado, né? Ali na Avenida Brasil, ao lado ali da Tonelo. 2:04 para você, boa tarde.
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0: Que bom, né? Ter você com a gente nessa tarde gostosa de terça-feira. Pra você, boa tarde. Tá aí trabalhando, tá em casa, tá no trânsito. Obrigadão, tá? Pela preferência. Meu amigo Andrei, um abraço a você, meu querido. Tá aí ouvindo a gente, Emil Alves, né? Boa tarde, Alves. Ouvindo a Regional.
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0: Na Regional 2:20.
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0: Na mais ouvida, 2:23, pra você, boa tarde.

Bom trabalho. Tá descansando? Bom descanso, hein? Regional na Web. Tá no trânsito, obrigadão, tá? Pela audiência, pela companhia. Regional FM. 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Pra você, muito boa tarde. Não.

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1: Regional 2h40.
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1: Na mais ouvida, 2h42, para você, boa tarde. Meu amigo Felipe, hein, na audiência. Boa tarde, Felipe. Obrigadão pela carona.

Muito bem, meus amores e minhas amores, meu amigo Rodrigo na audiência, também a Nice, né? Aquele abraço a vocês, muito boa tarde, obrigadão aí pela preferência, pela companhia com a Regional, também na audiência, meu amigo Sebastião lá no centro, ele falou assim, bebezito, tô aqui, ó, tomando caldo de cana, me ouvindo a Regional, porque vocês são sensacional. Obrigado, Sebastião, pra você, bom trabalho, tomando caldo de cana, meu Deus do céu. Eu ligo, né? Caldo de cana e pastel de queijo, rapaz, é o meu preferido, hein? Meu Deus do céu, já pensou? Aquele caldinho de cana com um gelinho e mais uns pinguinhos de limão, aí aquele pastel de queijo, Jesus amado, é tudo que eu gosto, né? 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Boa tarde, Alex Santana, manda aí um alô, né? Pra nós aqui é o João Cigano, aqui na Santa Terezinha, né? No bairro Vida Nova, um abraço a você, bom trabalho aí pra toda a rapaziada aí, trabalhando e ouvindo a programação da Regional. Bebezito pra você, boa tarde, eu já tomei 2 copos de caldo de cana e mais 3 pastel de queijo. Ô, seu mal acabado, rapaz. Aqui é o Daniel, né? E ainda manda foto pra gente aqui, né? Ô, Daniel, o que que é isso? Aí você machuca aqui o gordinho, rapaz. Você tá doido?

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Sabe o que é que ela tá interessada? 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

0: casa desaba durante tempestade e idoso morre soterrado em Mato Grosso.
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0: Um idoso morreu soterrado após a residência onde ele estava desabar durante um forte temporal na tarde de ontem na comunidade Favo de Mel, no município de Poconé. A casa havia sido atingida por uma tempestade na região, causando danos na estrutura do imóvel. Pouco depois, a casa acabou desabando e o idoso foi atingido pelos escombros. Uma equipe médica foi acionada, mas o idoso não resistiu aos ferimentos. Equipes de emergência foram mobilizadas para chegar à comunidade e realizar os procedimentos necessários para localização e retirada do corpo. As causas e circunstâncias do desabamento deverão ser investigadas pelas autoridades responsáveis.
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3: Em Lucas, 38 graus.
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3: Na Regional 3 e 3. Boa tarde para você.

Muito bem, meus amores e minhas amoras, olha um recadinho pra você aí, olha gente, ó, o Circo Mundo Mágico está contratando 30 homens, tá? Para montagem, tá bom? 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Então aí, gente, ó, o circo está, o Circo Mundo Mágico está contratando 30 homens para montagem, tá? E moças aí para plafentagem, tá bom? Motorista habilitado, urgente procurar ali no local, tá? Ali na Avenida Brasil, ao lado da Tonelo. 3:04, boa tarde.

0: meu primo Luan Santana e Léo Foguete, a música dona. Meu amigo Fábio Neres na audiência, abraço a você, Fábio, aí ouvindo a programação da Regional.
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0: Bom demais ter você com a gente, já já tem muito mais músicas pra você. Ah, essa é minha rádio, participe no 659-9607-1705, é o WhatsApp da Regional.
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9: Na Regional 3:23.

Muito bem, na sexta-feira tem sorteio pra você, sabe o quê? Sorteio de uma janta, né? Uma janta aí de frango com bacon lá e mais um copo de suco de laranja, oferecimento, o espetinho do Léo. Também na sexta-feira também de sorteio de uma recarga de gás, né? 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E boa sorte pra você. 3:24 na mais ouvida. Boa tarde, o botijão que dura muito mais da Zap Gás, aí Valiares da Rosa, lá do bairro Parque das Américas, aí ligadinho na programação da Regional. 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
10: Na Mais Ouvida, 3:45. Boa tarde. Que bom ter você com a gente aí, né?

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Legal? Maravilha? 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Deixa eu dar uma olhadinha aqui onde tem gente ouvindo, bebezito. Portugal, em Portugal. Também lá em Lisboa. Tem duas pessoas ouvindo a gente pelo aplicativo. Legal, né? Também lá em Nova York tem gente ouvindo, bebezito. Meu amigo Paulão tá lá em Nova York, mandou assim, bebezito, aqui, ó. É, te ouvindo, trabalhando aqui na construção civil e ouvindo a programação, matando aí a saudade de Lucas do Rio Verde. Que legal, maravilha, abração a você, meu querido, tudo de bom aí, tá? Também tem gente ouvindo a gente lá em Nortelândia, Arnápolis, Diamantino, né? Um abraço aí a vocês, muito boa tarde, obrigadão pela audiência, pela preferência. Que legal, maravilha, né? Então você vai lá, baixa aí o nosso aplicativo pra você ouvir o bebezito e também os demais colegas aqui da rádio, né? Boa tarde, bebezito, eu sou aí a Miriam, moro aqui no bairro Jardim Amazonas, né? Gostaria de estar participando aí do sorteio de hoje, tá bom? Então abraço a você, boa sorte, brigadão pela audiência, pela companhia. Boa tarde, locutor, beleza? Joia? Se possível, né? É, toca aí, deixa eu ver aqui. É, sua boca mente, né? Com Ana Castela e Zé Felipe. Tá bom, então, minha amiga Nilce lá do Rio Verde, um abraço a você, brigadão, tá? Pela audiência, pela companhia. Eu toco na sequência

0: Polícia Federal apreende 2 milhões de reais em operações durante as eleições.
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0: Com o fim do dia de domingo e da apuração do primeiro turno das eleições, a Polícia Federal apontou que foram instaurados 49 inquéritos policiais e lavrados 100 termos circunstanciados de ocorrência para apurar a prática de crimes eleitorais. Ao todo, foram 204 pessoas conduzidas e cerca de 2 milhões de reais apreendidos em bens e valores, sendo cerca de 500 mil reais em espécie. Dados do Tribunal Regional Eleitoral de Mato Grosso apontam que ocorreram um total de 41 ocorrências no estado, com 34 conduções. As ocorrências foram registradas em 23 estados e no Distrito Federal, excluindo apenas Ceará, Goiás e Mato Grosso do Sul. Entre os principais crimes apurados estiveram a propaganda eleitoral irregular e a corrupção eleitoral, especialmente compra de votos. A Polícia Federal ressalta que os valores de bens e dinheiro em espécie apresentados no balanço são preliminares e ainda passarão por validação. Além disso, a instituição já havia instaurado 1.337 inquéritos policiais relacionados a crimes eleitorais ao longo do ano, e o valor de bens apreendidos em ações relacionadas a crimes eleitorais alcançou mais de 47 milhões e 500 mil reais, dos quais cerca de 31 milhões de reais foram em espécie.
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0: Estamos de volta, galera, com o seu Momento Pet. E tem um assunto que muita gente me pergunta. Como educar o seu gato para que ele não morda ou arranhe? Olha, pode parecer difícil, mas os gatos são mordedores e arranhadores por natureza. A dica de ouro é acostumá-lo desde filhote ao contato físico, tá? E mais importante, entenda a linguagem do seu bichano. Ele vai te dizer quando quer ser tocado. Acaricie com suavidade na cabeça, no queixo, nas costas. Mas ó, a barriguinha, essa é sensível. Evite para não provocar dor. Respeitar o espaço e o humor do seu gato é a chave para uma convivência feliz e sem arranhões. Lembre-se, o amor pelos nossos pets nos ensina a ter mais paciência e a entender suas particularidades.
1: Um grande abraço a todos os amantes dos animais e até o nosso próximo encontro.

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8: Tudo certo por aí? Tudo pronto? Vamos viajar juntinhos? Então faz o seguinte. Faz o seguinte. Aperte o cinto aí e vamos viajar, matar a saudade, né? Dos anos 70, dos anos 80, que nasceu o bebezito. Vamos nos anos 90 e do comecinho de 2000, né? Que coisa boa! Vamos viajar juntinhos a partir de agora, tá bom? Chama o Jussi Mike aqui de boa, né? Coloca lá no sorteio, tá bom? Então, abraço, amigo Jussi Mike aí, ó, tá aí trabalhando, né? E ouvindo a regional. Obrigadão pela carona, pela audiência, com a mais ouvida. Boa tarde, a Isabel, né? Gostaria de participar aí dos prêmios, tá bom? Então, boa sorte. Boa tarde, no trabalho, né? Na escuta, quero concorrer aí aos prêmios, né? Deixa eu ver aqui, a netinha aqui, né? A Ivete, um abraço aí pra Ivete aí, mandou a foto aí da netinha, camisa da seleção brasileira, né? Um abraço aí pra netinha, ouvindo a programação da regional. Boa tarde, meu amigo, manda aí um abraço pra todos, né? Aqui na empresa, né? Tá bom, então, estamos aí ouvindo vocês. Um abraço pra Jonita, ouvindo aí a programação da regional, minha amiga Jonita deixa eu ver aqui, o nome dela certinho aqui, é meio difícil o sobrenome dela, né, rapaz? Jonita Dom Bosque, né? De Lara Dom Bosque, né? Abraço aí a você, muito boa tarde, obrigadão, tá? Pela audiência, pela companhia. Oi, boa tarde, manda um alô pra nós aqui, né? A Lindalva na audiência, abraço aí pra Lindalva também, ouvindo a programação da regional. Coloca aí no sorteio de hoje, né? O João Cigano, tá bom? Então, abraço, boa tarde, coloca aí no sorteio de hoje, né? É a Franciele de Souza também, ouvindo a programação da regional. 4 e 8, vamos viajar. A seleção é feita aí pelo DJ Glaucio Viana.

pra você, muito boa tarde. Minha amiga Luciana Nobre, beijo pra você, menina. Boa terça-feira, brigadão, tá? Pela audiência, pela companhia com a Regional. Já já tem muito mais pra você. Participe no 659-9607-1705.

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1: Na Regional 428. Boa tarde pra você. Pra você também. Pros Guti Guti também, ouvindo o tio Alex. Boa tarde pros Guti Guti.

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1: Muito bem, meus amores e minhas amoras, coisinha gostosinha do meu coração. Esse dia eu fui tentar cantar, né, rapaz? Mas não vai não, né? Alexander não sabe cantar não, Alex não sabe cantar não. Rapaz, nem eu me aguentei, né? Pois eu tava cantando lá em casa, de repente, aí acabou tudo, né? A luz, a água. Eu fui ver, rapaz, ela que cantava muito ruim, aí tudo acabou, né? É o Deus do céu, o que é isso? Muito bem, sexta-feira tem sorteio pra você de uma janta de frango com bacon, mais um copo de suco de laranja lá do Espetinho do Léo. Também sorteio de uma recarga de gás da Zap Gás, o botijão que dura muito mais, aqui na programação da Regional FM, a mais ouvida do Brasil, pelo site, tá? regionalnaweb.com.br e, é claro, também aqui em Lucas, em 103,5. Boa tarde, bebezito! Deixa eu ver aqui... Assim que faz lembrar dos anos 80, né? Volta. Vale a pena escutar, né? Música boa, né? Parabéns aí pela programação do DJ Glaucio Viana, né? Um abraço aí, meu amigo. Valeu, meu amigo Marco Aurélio, lá do Pântano, né? Ouvindo a programação, né? Matar a saudade é bom demais, né? Seleção feita aí pelo DJ Glaucio Viana, que tem vezes que deixa a gente muito emocionado, né? Ai, meu Deus do céu. Boa tarde, bebezito. Aqui é o Geraldo do bairro Menino Deus, né? Quero participar do sorteio, né? E toca uma música aí pro grande amor da minha vida, a Fabiane. Tá bom? Então, abraço a você, boa sorte, meu querido. Meu amigo Noriel, chama! Meu amigo Noriel tá aí, ó. Rapaz... Noriel tá aqui, rapaz, olha, comendo pastel de queijo com carne, né? E tomando um cafezinho, rapaz. Aê, meu amigo, um abraço a você aí, né? Pois é, eu acho que os vizinhos também desligou o disjuntor, né? Que eles não tá mais aguentando, né? Vai cantar assim na rua, não sei na onde, né? Meu Deus do céu.

0: esse é o nosso Na Pitalina desta terça-feira. Que legal, maravilha. Meus ouvintes são diferenciados, né? Meu amigo aqui no Oriel falou assim: chamaram a polícia, os seus vizinhos, né? E como você contando, né? A energia, né? O pessoal desligou o disjuntor, né? Pois é, Noriel. Foi mais ou menos assim, né? Os vizinhos não me aguentaram cantar, né? Meu Deus do céu. Que é isso, né? Não pode nem ser feliz, né?
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0: Mas nós é animadinho, né, rapaz? Isso que importa, né? Desafinar, mas a gente canta, né? Quem canta os males espanta.

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1: Muito bem, meus amores e minhas amoras, coisinhas gostosinhas do meu coração nessa tarde maravilhosa de terça-feira, bebezito. Boa tarde, bebezito. Tudo bem? Manda aí um alô, né? Pra nós aqui, estamos aqui, né? Tomando um chimarrão e ouvindo você, né? Quero concorrer aí aos prêmios. Minha amiga Fabiane Valquíria na audiência. Abraço a você, boa sorte aí. Obrigadão, tá? Pela companhia. Boa tarde, estou aqui ouvindo aqui no bairro Tércio de Júnior, né? Quero participar do sorteio. É a Sandriele Martins. Tá bom, então, abraço a você, boa sorte. Boa tarde, Alex, coloca aí no sorteio dos prêmios, né? É Alzira, aqui do bairro Vida Nova, tá? 2, né? Um abraço aí a vocês, muito boa sorte, brigadão, tá? Pela audiência, pela companhia. Mas agora, o bebezinho aqui, ó, vai virar o boné e vai dar no pé. Tá chegando aí, meu amigo, Altair Andeli, pra comandar aí a festa da música sertaneja, aqui o Top Sertanejo. Tchau, tchau, meus amores do rádio, coisinha gostosinha do meu coração, e já sabe, na minha ausência aí, ó, comporte-se. É o Vega Boys.

0: diabetes começam a sair do ar nesta terça-feira.
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0: Os sites e aplicativos de apostas esportivas e jogos online, conhecido como bets, começam a sair do ar em todo o país nesta terça-feira, dia 6. A medida cumpre o previsto na medida provisória 1394, que proibiu a exploração, a oferta, a intermediação e a publicidade dessas atividades no Brasil. O prazo para que os usuários retirassem voluntariamente os recursos mantidos nas plataformas terminou às 23 horas e 59 minutos de ontem. As empresas terão os dias 7 e 8 de outubro para informar às instituições financeiras os saldos remanescentes dos seus clientes, vinculados aos respectivos CPFs. Entre 9 e 14 de outubro, os bancos deverão efetuar a devolução dos valores aos apostadores. Nos casos em que houver impedimento para a restituição dos recursos pelas instituições financeiras, a Caixa Econômica Federal poderá intermediar o pagamento a partir de 14 de outubro. A medida provisória foi assinada em 25 de setembro. A proibição alcança as apostas esportivas e os jogos online e determina o encerramento das atividades das plataformas no país.
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Alô você, aquele abraço, muito boa tarde, é a hora certa, agora são 5:10, 5:10, programa Top Sertanejo, começando aqui pela Regional FM. Hoje é terça-feira, né? Terça-feira, dia 6 de outubro. Terça-feira, 6 de outubro de 2026. A partir de agora a gente vai junto até as 8 horas da noite aqui na Regional FM com o melhor da música sertaneja no seu rádio. Atendendo você através do nosso WhatsApp 996071705. Hoje nós temos aqui dois ingressos para a festa de aniversário do Palmitense para sortear para você, né? Então você manda para mim aqui, 996071705, no final do programa de hoje, a gente sorteia dois ingressos aqui para a festa do Palmitense, né? Mãos à obra então. 5:09, 5:09 na Regional FM, o programa Top Sertanejo tem sempre um oferecimento do Mercado Cardoso, comigo também aqui Agroclean Aquários, Gramboliche Pizzaria Girassol. 5:10 para começar tem o Barreirito, programa Top Sertanejo desta terça-feira. Boa tarde para você, vem comigo.

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2: 5:20.
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2: 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E não esqueça, você pode continuar mandando para mim aqui o seu WhatsApp 996071705 e manda a frase assim, ó: quero concorrer à cesta de doces do Dia das Crianças do Mercado Cardoso, que nós vamos fazer o sorteio, né? Segunda-feira é o Dia da Criança e você participando comigo aqui através do nosso WhatsApp 996071705.
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10: Vamos lá, conferindo a hora certa, agora são 5:27, 5:27 aqui na Regional FM, programa top sertanejo desta terça-feira, né? Você vai mandando pra mim aqui então seu WhatsApp 996071705, dizendo que você quer concorrer à cesta de doces do Dia das Crianças lá do Mercado Cardoso, né? E a gente vai sortear aqui uma linda cesta recheada de doces para você que tá participando com a gente aqui. O Dia da Criança é segunda-feira, né? Dia 12. Alô, minha amiga Salete, lá da Chácara JS, de rádio ligado com a gente. Boa tarde, grande abraço para Salete, para o Zezinho. Muito obrigado pela companhia aqui, né? A Tereza Jokowski tá de rádio ligado, sempre na escuta, me coloca no sorteio. Valeu, dona Tereza Jokowski, na audiência do programa Top Sertanejo.

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2: 34 graus.
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são 5h45, 5h45, aqui da Regional FM. Vamos nós com o programa Top Sertanejo aqui, mandando um grande abraço aqui. Deixa eu ver, boa tarde, quero concorrer à cesta de doces do Mercado Cardoso. Sou o Alves, né? Valeu, Alves. A Maria Luísa do Veneza tá na audiência do programa, querendo concorrer também aqui à cesta de doces do Mercado Cardoso. Boa tarde, quero participar do sorteio da cesta de doces do Mercado Cardoso. É Gislaine Gomes, do bairro Rio Verde. Muito obrigado pela audiência na programação da Regional, né? Cinco e 45. Para participar é fácil, né? Só você mandar para mim aqui 996071705. Você pede a sua música e também concorre aqui a cesta de doces lá do Mercado Cardoso. Abraço aqui também para Shirley, tá na audiência do programa. Gostaria de ouvir Homem de Pedra do Trio Parada Dura, oferecendo para o Genésio e também para concorrer à cesta de doces do Cardoso.

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1: Seis e três agora, 18:03, começando mais uma hora do programa Top Sertanejo desta terça-feira. 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
1: Deixa eu mandar um abraço aqui para Cris do bairro Industrial. Quero concorrer à cesta de doces do Mercado Cardoso. Já tá concorrendo, né, Cris? Aquele abraço para você, muito obrigado pela companhia.
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1: A Maria Luísa também quer concorrer à cesta de doces do Mercado Cardoso, né? Valeu, abraço, tá concorrendo.
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1: Quero participar do sorteio. Toca a música do Gian Giovanni, Alma de Beija-Flor. Sou Geni Gabriel dos Santos, do Primaveras 2, na sintonia do programa. procurar aqui essa moda aí, a gente já vai rodar pra você aqui, né? É, no programa Top Sertanejo.

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1: Agora são 6:17.
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0: esperada, esperada.
1: É, são 6 horas, agora 25 minutos, 18:25. Deixa eu mandar um abraço aqui pra Márcia Souza, tá na audiência do programa Top Sertanejo.
2: Boa tarde, a Márcia de Souza.
1: Fala, Márcia.
2: Do bairro Fujo. Quero concorrer a sexta.
1: Legal.
2: Um abraço pra minha filha Maísa.
1: Muito bem. Valeu, aquele abraço, obrigado pela audiência. É, boa noite, o Fernando do bairro Cidade Nova, quero concorrer o sorteio da sexta. Também aqui, deixa eu ver quem tá de rádio ligado comigo aqui, ó, né? A Esther Farias, querendo concorrer, Mercado Cardoso. Meu amigo Genésio, boa noite, tudo certo, tá na audiência do programa querendo concorrer também. O Paulo Adalberto Ribeiro manda a próxima música aí do Felipe Falcão. Estamos aqui, né? No bairro Bandeirantes, eu e a esposa Marli de Oliveira ouvindo, né? Querendo participar também do sorteio. Boa noite, quero participar do sorteio. É só mandar, como é que eu faço para participar? É só mandar aqui, né? É Elizabeth Gouveia, né? Na audiência do programa Top Sertanejo. Agora tem Zezé de Camargo e Luciano para você que nos ouve, aonde quer que você esteja.

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1: 31 graus.
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6h47 agora, né? 18h47, vamos que vamos aqui no programa Top Sertanejo. Abraçando você que tá em casa, abraçando você que tá no trabalho, abraçando você que tá na fazenda, você que tá no trânsito, tá na estrada aí, aquele abraço para você, muito obrigado pela sintonia aqui da Regional FM, né? Manda um abraço aqui pra minha amiga Tatiane Alves, boa noite Altair, toca Renan e Raí, é para curtir e me coloca no sorteio, sou a Tati, que morava na fazenda Eixel, agora estamos aqui, né? Na Jatobá, perto de Mutum. Valeu, Tatiane, aquele abraço pra você, muito obrigado pela audiência. Manda um alô pra nós aqui no bairro Vida Nova, é a Lindalva e a Jussi na audiência do programa, toca a música Damba de Vermelho, né? Altair, aqui é o Jorge Luiz Schwing, do Parque das Américas, toca André e Andrade para nós, só por telefone, obrigado, valeu, aquele abraço para você, muito obrigado pela sintonia aqui na programação do Top Sertanejo. Vamos começar essa sequência aqui com eles, Alan Aladim na programação da Regional.

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1: 7:02.
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0: visitar nós. Agora são 7:10, 110. Que beleza, né? Que bom saber que você tá aí na sintonia. 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Até às 8, ainda dá tempo de você mandar o seu recado. Colocando a frase assim, eu quero concorrer à cesta de doces do Mercado Cardoso. É, cesta de doce que nós vamos sortear para o Dia das Crianças. Uma promoção da Regional FM, programa Top Sertanejo e o Mercado Cardoso.
1: Oi, oi, boa noite. Boa noite. Sou eu, a Maria Leme, que ganhou o Lebruto. Queria agradecer a vocês. Muito obrigada, tá bom?
0: Ah, legal.
1: E a próxima música eu quero que vocês mandem para toque para todas as minhas amigas e vizinhos. Muito obrigada.
0: Muito bem, que bom. Ganhou o Lebruto, é? Ah, aí sim. Aproveita. A hora certa agora 7:10. Alô, meu amigo Sebastião do Centro, tá na audiência do programa também querendo concorrer, né? Valeu, Sebastião, grande abraço, já tá concorrendo a cesta de doces do Mercado Cardoso.

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7h29, 19h29, vamos que vamos aqui na programação da Regional FM e o programa Top Sertanejo.

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6: Legal, né? A hora certa, agora são 7:45, 7:45 na Regional FM. É o seguinte, quem vai levar os ingressos aqui pro aniversário do Palmitense, né? Quem tá levando aqui, Daiane Rodrigues tá levando o ingresso pro Palmitense e outro ingresso tá saindo aqui, deixa eu ver aqui. Cadê o nome aqui? Tá aqui, né? Elizabeth Gouveia, né? Elizabeth Gouveia. As duas podem passar aqui na rádio durante a semana para retirar, né? Amanhã é quarta, né? Quarta, quinta e sexta. O evento é no sábado. E eu tô indo embora. Obrigado pela audiência, obrigado pela companhia de todos vocês. Vem aí a Voz do Brasil na sequência. Boa noite, bom descanso, até amanhã.

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